0: aconteceram na região norte do país. Esta terça-feira vai conhecer-se o relatório sobre a segurança social. A Ministra do Trabalho afasta uma reforma estrutural do sistema de pensões na atual legislatura, mas admite introduzir medidas pontuais. PS e Chega levantam dúvidas sobre o estudo. Teresa Borges.
1: O PS vai esperar para ver as conclusões do Grupo de Trabalho, mas assume preocupação com o que diz ser o contexto enviesado em que surge o relatório.
2: Além de vir fazer algum revisionismo de previsões que estão consolidadas e que foram construídas por equipa de académicos com uma pluralidade e com enorme transparência, vem agora surgir este relatório entregue a pessoas que têm uma posição à partida enviesada sobre a relação entre público e privado.
1: À espera de uma surpresa, Miguel Cabrita, deputado socialista, considera que o novo relatório surge como um exercício de revisionismo do Livro Verde para a Sustentabilidade do Sistema Previdencial encomendado pelo anterior governo PS. Garante, o partido não é contra mudanças nas pensões, mas avisa...
2: O que nós não aceitamos é mexidas no sistema de pensões que possam pôr em causa a natureza pública do sistema e pôr em causa as pensões dos pensionistas atuais e dos futuros.
1: O Chega tem vindo a defender outro caminho. Insiste que a redução da idade da reforma é sustentável e neste debate Felicidade Vital quer ir para lá dos números.
3: É um tema demasiado importante para ser tratado apenas numa perspectiva contabilística e no Ministério da Segurança Social. Tem que ser transversais a vários ministérios do governo.
1: Uma política transversal pede a coordenadora do partido na Comissão de Trabalho a questionar o timing deste estudo.
3: Porque é que o governo o resolveu pedir se não perspectiva nenhumas políticas para alterar esta situação da idade da reforma.
1: São muitas as dúvidas da oposição. O governo tem separado as águas, afasta reformas profundas nesta legislatura, mas admite avançar já com medidas complementares.
0: E os partidos mais à esquerda preparam-se para levar o decreto-lei que cria a prestação social única ao Parlamento. O PS vai pedir esclarecimentos ao governo e admite avançar com alterações caso as respostas não sejam suficientes. PCP, Livre e Bloco de Esquerda já anunciaram a intenção de pedir a apreciação parlamentar desse decreto-lei que cria a PSU. Os três partidos reúnem juntos o número mínimo de 10 deputados para levar o decreto-lei ao Parlamento. A nova prestação social única reúne mais de uma dezena de prestações não contributivas. Foi publicada a semana passada em Diário da República. E o governo confirma o alargamento do passe ferroviário verde à Fertagos. Nas redes sociais, a Secretária de Estado da Mobilidade, Cristina Pinto Dias, faz a clarificação esta noite. Até agora, o passe ferroviário podia ser usado apenas nos comboios da CP. O governo espera conseguir o alargamento deste passe a todos os serviços urbanos de Lisboa e Porto, já no mês de setembro. Ao início da tarde desta segunda-feira, chegaram a Portugal duas menores palestinianas vítimas da guerra em Gaza. Vão receber tratamentos médicos em Lisboa e no Porto, Camila Vidal.
4: Dima tem 16 anos, Malak tem 7. Ambas perderam uma perna durante a ofensiva israelita em Gaza. Chegaram a Portugal esta segunda-feira à tarde, ao aeroporto Francisco Sá Carneiro, a recebê-las cartazes coloridos, bandeiras da Palestina e lenços achadrezados. Entre as pessoas que esperavam estava Ana Magalhães, da Parents for Peace Portugal.
5: Foi um momento muito especial, tanto para elas como para nós. Claro que agora ainda está para vir a parte mais importante, que é o tratamento.
4: Agora vão fazer fisioterapia, reabilitação e adaptação a novas próteses em território português, em unidades privadas de saúde da Santa Casa da Misericórdia.
5: Uma ficará no Porto, vai ser tratada no Hospital da Prelada, e uma ficará em Lisboa e será tratada pelo Centro de Reabilitação de Alcoitão.
4: Vieram com familiares para Portugal?
5: Ambas as meninas vieram com a mãe e a mais nova veio com o irmão mais novo também, que tem 3 anos.
4: Ficam por cerca de 6 meses.
5: Quartos ou a casa foram cedidos por congregações católicas, aliás, espírito de entreajuda que vem de todos os lados, ultrapassa também aqui os limites da religião.
4: Conta Ana Magalhães que o apoio é todo privado, uma situação que lamenta.
5: Os custos são todos assegurados pela comunidade, pela IL, por doações, pela boa vontade dos hospitais. A nossa esperança é que elas sejam os primeiros casos de muitos, mas também temos esperança que o governo ainda venha a abrir, efetivamente, a ativar o mecanismo da União Europeia para que, de facto, possam fazer essas evacuações médicas já a um nível mais organizado.
4: As menores chegam a Portugal após serem sinalizadas pela Heal Palestine. Esta organização não-governamental americana deixou há um ano de poder levar palestinianos para tratamentos nos Estados Unidos com o fim dos vistos humanitários para a população de Gaza. Procuraram-se, entretanto, outros países de destino. Malak e Dima são as primeiras a vir para Portugal.
0: Em comunicado, a Embaixada da Palestina em Portugal expressa profundo apreço e gratidão ao povo português, às instituições e hospitais que acolhem as duas crianças e refere também que o gesto tem um significado profundo para os palestinianos. Malak e Dima estão entre os milhares de crianças em Gaza que sofreram com os quase 2 anos de genocídio. O presidente turco apela ao presidente dos Estados Unidos para prosseguir as negociações com o Irão. De acordo com a presidência turca, durante uma conversa telefónica, Erdogan ofereceu mesmo a Donald Trump esta segunda-feira o apoio de Ankara para os esforços de paz com Teherão. Esta segunda-feira terminou o prazo de 60 dias de negociações para um acordo de paz final entre Estados Unidos e Irão, um acordo que ainda não existe. No futebol, em Rio Maior, esta noite dominou o Benfica no jogo com o Casa Pia. Os encarnados venceram por 7-0. No final, o treinador Marco Silva assinalou a importância de não ter deixado os adversários marcar. Já pelo Casa Pia, o treinador assinalou a força do Benfica. Na segunda jornada do Campeonato Nacional de Futebol Masculino, a vitória por 7-0 dos encarnados esta noite frente ao Casa Pia.
6: Cláudia Almeida com as notícias à uma na RTP Antena 1, simultâneo com Madeira, Açores e Mundo. 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
1: Boa noite e bem-vindos.
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0: continental. Cerca de 500 bombeiros estão mobilizados na região de Trás-os-Montes, para além do fogo que começou no sábado em Torre de Moncorvo. O incêndio que surgiu nas últimas horas em Vila Flor obrigou ao confinamento na localidade de Seixo de Manhosas. As chamas estiveram perto de propriedades e culturas agrícolas, como relatou ao início da madrugada a repórter Fátima Pinto.
1: Viveram-se momentos complicados em Seixo de Manhosas, em Vila Flor, distrito de Bragança, com o incêndio a invadir a aldeia praticamente mesmo junto às casas. Há várias pessoas que referem precisamente isso, de barracões e algumas casas destruídas pelas chamas, embora seja tudo ainda sujeito a confirmação, porque ainda há alguma confusão nesta aldeia, que se preparava para viver as festas no Santuário de Santa Cecília, uma festa que seria no próximo fim de semana. A aldeia tem muitos imigrantes que estão aqui de férias e agora, neste momento, o que se vê é, ao longo da aldeia, uma encosta que ladeia a aldeia, continua ainda com muito fogo, mas já com menos intensidade. Muitas das pessoas foram retiradas de casa por precaução. As habitações que estão mais expostas estão agora vazias. Algumas pessoas foram levadas para a igreja matriz aqui da aldeia e também para a junta de freguesia.
0: Um incêndio que começou esta noite no concelho de Vila Flor. Desde as 9 da noite houve mais de 20 novos incêndios na região norte, disse a Antena 1, comandante regional do Norte da Proteção Civil. Albano Teixeira explica que os incêndios de Torre de Moncorvo e de Ponte de Lima continuam a ser os que mobilizam mais bombeiros e que foi preciso reforçar o dispositivo em toda a região.
2: Aquele teatro de operações está a ser reforçado com meios terrestres, porque temos um forte empenhamento naqueles incêndios que já, principalmente Torre de Moncorvo e Adrões no Alto Tâmega e Barroso, que já vem com alguns dias. Estamos a mobilizar meios para lá. Aquilo que é expectável é que, em função do reforço de meios, que seja feita o melhor que se pode durante a noite e, obviamente, tentar preparar o dia.
0: Para já o fogo não chegou a habitações, mas Albano Teixeira aconselha a população a seguir os conselhos das forças de segurança, caso seja preciso sair de casa.
2: Neste momento estão os meios a trabalho e não há, para já, do que tenho conhecimento, indicações que possam estar próximo de habitações. Mas queria, se me permite, queria deixar um apelo à população para assumir comportamentos de autoproteção e de colaboração com os bombeiros e com todas as forças que estão no terreno.
0: Apelos do Comandante Regional do Norte da Proteção Civil, Albano Teixeira. Dominado está o fogo de Sobrado, no concelho de Valongo, na área metropolitana do Porto. Cerca de uma centena de bombeiros continuam no local para trabalhos de rescaldo. Vai ser apresentado esta terça-feira o relatório sobre a reforma da Segurança Social. A Ministra do Trabalho afasta uma reforma estrutural do sistema de pensões na atual legislatura, mas Rosário Palma Ramalho admite introduzir medidas pontuais. A oposição espera para ver, mas PS e Chega, Teresa Borges, levantam dúvidas sobre o estudo.
3: O PS vai esperar para ver as conclusões do Grupo de Trabalho, mas assume preocupação com o que diz ser o contexto enviesado em que surge o relatório.
4: Além de vir fazer algum revisionismo de previsões que estão consolidadas e que foram construídas por uma equipa de académicos com uma pluralidade e com enorme transparência, vem agora surgir este relatório entregue a pessoas que têm uma posição à partida enviesada sobre a relação entre público e privado.
3: À espera de uma surpresa, Miguel Cabrita, deputado socialista, considera que o novo relatório surge como um exercício de revisionismo do Livro Verde para a Sustentabilidade do Sistema Previdencial encomendado pelo anterior governo PS. Garante, o partido não é contra mudanças nas pensões, mas avisa.
4: O que nós não aceitamos é mexidas no sistema de pensões que possam pôr em causa a natureza pública do sistema e pôr em causa as pensões dos pensionistas atuais e dos futuros.
3: O Chega tem vindo a defender outro caminho. Insiste que a redução da idade da reforma é sustentável e neste debate Felicidade Vital quer ir para lá dos números.
5: É um tema demasiado importante para ser tratado apenas numa perspectiva contabilística e no Ministério da Segurança Social. Tem que ser transversais a vários ministérios do governo.
3: Uma política transversal pede a coordenadora do partido na Comissão de Trabalho a questionar o timing deste estudo.
5: Porque é que o governo o resolveu pedir se não perspectiva nenhumas políticas para alterar esta situação da idade da reforma.
3: São muitas as dúvidas da oposição. O governo tem separado as águas, afasta reformas profundas nesta legislatura, mas admite avançar já com medidas complementares.
0: O grupo de trabalho, liderado por Jorge Bravo, foi constituído há cerca de ano e meio, com o objetivo de definir estratégias sustentáveis e medidas concretas para o sistema de segurança social, com base no programa de governo e das recomendações do Tribunal de Contas e do Livro Verde. O relatório será conhecido esta terça-feira. Em França, o governo pondera congelar as pensões mais altas no próximo ano, ou pelo menos não haver atualizações ao nível da inflação. O objetivo é conter o déficit. O ministro da Economia e Finanças deu esta segunda-feira o sinal nas redes sociais, respondendo às críticas do antigo ministro com a mesma pasta, que na véspera criticou o governo francês por não avançar em 2027 com o adiamento da idade mínima de reforma de 62 para 64 anos. O governo francês prepara a nova proposta orçamental, sendo que o ano que vem é ano eleitoral em França, com eleições presidenciais marcadas para 18 de abril e 2 de maio. Os votos dos pensionistas, quase 25% da população, assumem grande importância por se tratar de uma faixa de cidadãos com a maior taxa de participação eleitoral. O Benfica goleou o Casa Pia por 7-0 no jogo que fechou a segunda jornada da Primeira Liga de Futebol. Pavlidis fez um hat-trick, Prestiani, Rafa Silva e John Duran também marcaram. Lawrence Alfori fez um autogol esta noite em Rio Maior, onde o Casa Pia joga há vários anos. No final do encontro, o treinador do Benfica, Marco Silva, destaca o trabalho da equipa em impedir que o adversário marcasse.
6: Um jogo totalmente controlado desde o primeiro momento. Eu sei que a vitória é expressiva, mas ainda o que me deixa mais satisfeito foi não termos concedido gols e oportunidades praticamente ao adversário. Lembro-me de um remate na primeira parte sobre o nosso lado direito, esquerdo do Casa Pia, de resto sempre controlado o jogo e não permitirmos, isso para mim é muito importante, deixarmos a baliza a zero, tem um sabor completamente diferente, independentemente de eu perceber que um resultado tão expressivo assalta à vista, mas para nós é muito importante não sofrermos.
0: Do lado do Casa Pia, o treinador Felipe Coelho assinala a força do Benfica.
7: A força do Benfica mostrou-se claramente na primeira parte aquilo que consegue fazer, mesmo nós estando melhor e a conseguir controlar as investidas do Benfica. E na segunda parte, a força do Benfica também ficou bem visível, aproveitando erros do nosso posicionamento e que acabou por matar a possibilidade de nós vivermos o jogo durante mais tempo e tentarmos trabalhar no jogo, mesmo perdendo a nossa identidade.
0: Goleada esta noite em Rio Maior. Terminada a segunda jornada, o Benfica está no quarto lugar com 4 pontos, os mesmos que Nacional, Sporting e Santa Clara. À frente dos encarnados estão Marítimo, Futebol Clube do Porto e Aroca, todos com 6 pontos.
8: Edição do jornalista Pedro Guilherme. 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
20: Na próxima hora vamos usar a rádio para falar de televisão. Há quem diga que a televisão se tornou obsoleta, não conseguindo cativar novos públicos, e a rádio acabou por se reinventar nessa democratização dos podcasts que passam o microfone de voz em voz, de mão em mão. Vamos saber o que pensa o nosso convidado de hoje sobre isto. Holandês, pai de 4 filhas, veio para Portugal em 1994, fundador da Endemol, que deu à televisão formatos como o Chuva de Estrelas, Big Brother, Perdoa-me ou Médico de Família. Hoje é diretor-geral da Plural, que produz telenovelas e séries. Quem é este homem pragmático, cuja franqueza até se pode pode confundir com uma aparente frieza. Para usar uma expressão muito nossa e de acordo com os amigos, ele é muito pão, pão, queijo, queijo. Um bom conversador, afiançam-me, o que já vamos poder confirmar, é bom negociador, assertivo e detalhe, escreve primorosamente em português. Fez sempre tudo para se integrar e nem com as filhas fala em holandês. Há, no entanto, palavras mais complicadas de dizer, como, por exemplo, fisioterapeuta. Piet Hein, 61 anos, é o convidado de hoje do Fala Com Ela aqui na Antena 1. Nunca nos conhecemos antes e esta hora vai ser uma janela aberta sobre a televisão do passado e do presente, com um piscar de olho à rádio. Saio eu em defesa da rádio. Olá, Piet Hein, obrigada por estares aqui.
1: Olá, Inês, e muito obrigado pelas palavras.
20: Como é que se diz fisioterapeuta?
1: Pois é isso, eu já tive várias tentativas. Fisioterapeuta, o problema está no E e o U, que em holandês se diz E, e cá euta, portanto peuta, é muito difícil para mim, é
20: muito
1: um problema.
20: Difícil, sim. Mas não, pensa que ia ser pior. Mas 30 anos também, 30 sim. Anos a treinar
1: é isso,
20: a fisioterapia.
1: É isso.
20: Fizeste sempre tudo para te integrar em Portugal?
1: Sim, desde logo. Eu não sabia que ia viver cá para sempre, quando cheguei cá. Aliás, me foi dito da empresa My and Mall, vais lá 3 meses e voltes. Encontres alguém para fazer o teu trabalho e depois voltes. É isso.
20: Três meses que se tornaram...
1: 32 anos.
20: 32 sim. Já, sim, 32 sim. Depois, claro. Sim. O que é que foi mais difícil no início?
1: A língua, sem dúvida. Eu falava, portanto, inglês e holandês e uma outra palavrinha de espanhol. Mas eu tive muita sorte. Eu tive muita sorte porque, por causa do trabalho, encontrei logo um grupo enorme de pessoas, de minha idade, ou mais novos até, eu tinha 29.
20: Eram muito bem.
1: Sim, e eram todas pessoas a trabalhar em televisão e é curioso que as pessoas que trabalham em televisão em todo o mundo, nós temos uma espécie de linguagem em comum, uma forma, às vezes, até de viver em comum. E isso facilita imenso os primeiros contactos, pois evoluíram para amizades imensas e, portanto, tive esta sorte.
20: Mas para além da língua, algo estranho, não sei se no nosso comportamento, se na dinâmica dos portugueses, se do próprio país, algo que tenha sido assim mais complexo?
1: Não, para já é óbvio, o almoço, por exemplo, para mim, eu tinha um colega, uma colega holandesa, nós os dois ficávamos a olhar, quando chegava a hora do almoço, nós tínhamos escritório nas Amoreiras, então...
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0: Natal. A Ministra do Trabalho afasta uma reforma estrutural do sistema de pensões na atual legislatura, mas admite introduzir medidas pontuais. A oposição espera para ver, mas PS e Chega levantam dúvidas sobre o estudo. Teresa Borges.
1: O PS vai esperar para ver as conclusões do grupo de trabalho, mas assume preocupação com o que diz ser o contexto enviesado em que surge o relatório.
2: Além de vir fazer algum revisionismo de previsões que estão consolidadas e que foram construídas por equipa de académicos com uma pluralidade e com enorme transparência, vem agora surgir este relatório entregue a pessoas que têm uma posição à partida enviesada sobre a relação entre público e privado.
1: À espera de uma surpresa, Miguel Cabrita, deputado socialista, considera que o novo relatório surge como um exercício de revisionismo do Livro Verde para a Sustentabilidade do Sistema Previdencial encomendado pelo anterior governo PS. Garante, o partido não é contra mudanças nas pensões, mas avisa...
2: O que nós não aceitamos é mexidas no sistema de pensões que possam pôr em causa a natureza pública do sistema e pôr em causa as pensões dos pensionistas atuais e dos futuros.
1: O Chega tem vindo a defender outro caminho. Insiste que a redução da idade da reforma é sustentável e neste debate Felicidade Vital quer ir para lá dos números.
3: É um tema demasiado importante para ser tratado apenas numa perspectiva contabilística e no Ministério da Segurança Social. Tem que ser transversais a vários ministérios do governo.
1: Uma política transversal pede a coordenadora do partido na Comissão de Trabalho a questionar o timing deste estudo.
3: Porque é que o governo o resolveu pedir se não perspectiva nenhumas políticas para alterar esta situação da idade da reforma?
1: São muitas as dúvidas da oposição. O governo tem separado as águas, afasta reformas profundas nesta legislatura, mas admite avançar já com medidas complementares.
0: O relatório será conhecido esta terça-feira. Com os partidos mais à esquerda a prepararem-se para levar o decreto de lei que cria a prestação social única ao Parlamento, o PS vai pedir esclarecimentos ao governo e admite avançar com alterações, caso as respostas não sejam suficientes. É o que explica a Antena 1, o deputado socialista Miguel Cabrita.
2: Entendemos que as opções que foram tomadas têm riscos e podem representar perdas de proteção para segmentos importantes das pessoas que vão ser abrangidas pela PSU. Neste sentido, o que faremos é o seguinte: vamos fazer perguntas ao governo, vamos pedir esclarecimentos detalhados ao governo nas próximas semanas e, em função dessas respostas, e se elas, no fundo, conseguem ou não responder às dúvidas e aos receios que nós temos, avançaremos ou não para uma apreciação parlamentar.
0: O antigo secretário de Estado Socialista Miguel Cabrita, PCP, Livre e Bloco de Esquerda já anunciaram a intenção de pedir a apreciação parlamentar do decreto-lei que cria a PSU. Os três partidos reúnem juntos o número mínimo de 10 deputados para levar o decreto-lei ao Parlamento. A nova prestação social única reúne mais de uma dezena de prestações não contributivas. Foi publicada a semana passada em Diário da República. Cerca de 1000 operacionais estão a combater incêndios esta noite, em particular no norte de Portugal continental. O incêndio, que começou no sábado em Torre de Moncorvo, no distrito de Bragança, tem cerca de 400 bombeiros mobilizados. É o que tem mais meios no terreno esta madrugada. No concelho vizinho de Vila Flor, cerca de uma centena de operacionais combatem o incêndio que começou esta noite. A aldeia de Seixo de Manhosos teve as chamas por perto. Algumas pessoas foram retiradas de casa por precaução. Desde as 9 da noite, houve mais de 29 novos incêndios na região norte. Confirma a Antena 1, o Comandante Regional de Proteção Civil, Albano Teixeira.
4: Desde as 21h16 até às 23h58, tivemos 24 novos incêndios na região norte. Desses 24, temos apenas 8 que ainda estão a trabalho. Aqueles que mais preocupam agora é Torre de Moncorvo, Senhora da Rocha em Ponte Lima, no Alto Minho, Lamego no Douro, Rebordões em Santo Tirso, Arouca, na área metropolitana do Porto, Carvalho de Egas, em Vila Flor.
0: Para já o fogo não chegou a habitações, mas Albano Teixeira aconselha a população a seguir os conselhos das forças de segurança, caso seja preciso sair de casa.
4: Neste momento estão os meios a trabalho e não há, para já, do que tenho conhecimento, indicações que possam estar próximo de habitações. Mas queria, se me permite, queria deixar um apelo à população para assumir comportamentos de autoproteção e de colaboração com os bombeiros e com todas as forças que estão no terreno.
0: O Comandante Regional do Norte da Proteção Civil, Albano Teixeira. Dominado está o fogo de Sobrado, no concelho de Valongo, na área metropolitana do Porto. Cerca de uma centena de bombeiros continuam no local para trabalhos de rescaldo. O presidente turco apela a Donald Trump para prosseguir as negociações com o Irão. De acordo com a presidência de Ankara, durante uma conversa telefónica, Tayyip Erdogan ofereceu mesmo ao presidente dos Estados Unidos o apoio da Turquia para os esforços de paz com Teherão. Donald Trump diz que os Estados Unidos não pretendem prorrogar o memorando de entendimento com o Irão para o alargamento do acordo de cessar-fogo. Esta segunda-feira terminou o prazo de 60 dias de negociações para um acordo de paz final que ainda não existe. No futebol, o Benfica goleou o Casa Pia por 7-0 no fecho da segunda jornada da Primeira Liga. Pavlidis fez um hat-trick, também Prestiani, Rafa Silva e João Duran marcaram na baliza do Casa Pia. Lorenzo Alfori fez um autogolo esta noite em Rio Maior. No final da partida, o treinador do Benfica, Marco Silva, destacou o trabalho da equipa em impedir que o adversário marcasse.
5: Um jogo totalmente controlado desde o primeiro momento. Eu sei que a vitória é expressiva, mas ainda o que me deixa mais satisfeito foi não termos concedido golos e oportunidades praticamente ao adversário. Lembro-me de um remate na primeira parte sobre o nosso lado direito, esquerdo do Casa Pia. De resto, sempre controlado o jogo e não permitirmos, isso para mim é muito importante, deixarmos a baliza a zero. Tem um sabor completamente diferente, independente eu perceber que um resultado tão expressivo assalta à vista, mas para nós é muito importante, não sofremos.
0: E pelo Casa Pia, o treinador Felipe Coelho assinala a força do Benfica.
6: A força do Benfica mostrou-se claramente na primeira parte aquilo que consegue fazer, mesmo nós estando melhor e a conseguir controlar as investidas do Benfica. E na segunda parte, a força do Benfica também ficou bem visível, aproveitando erros do nosso posicionamento e que acabou por matar a possibilidade de nós vivermos o jogo durante mais tempo e tentarmos trabalhar num jogo, mesmo perdendo, a nossa identidade.
0: E no final da segunda jornada, o Benfica está no quarto lugar com 4 pontos, os mesmos que Nacional, Sporting e Santa Clara. À frente do Benfica está Marítimo, também Futebol Clube do Porto e Arouca, todos com 6 pontos.
7: Edição do jornalista Pedro Guilherme. 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

Sejam muito bem-vindos à terceira parte da nossa conversa com Carlos Mendes, que este ano celebrou 75 anos de vida e quase tantos de canções. Já passámos por aqui em revista nas duas emissões anteriores, os anos 60 e 70, com os Shakes, os Festivais da Canção e uma Amélia de Olhos Doces. Hoje abrimos com a década de 80, mais precisamente no ano de 1982, e vamos desde já ouvir uma canção de um trabalho de mudança, o álbum Triângulo do Mar. É a Terra-mãe, com a letra de José Jorge Letria e música de Carlos Mendes.

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1: Esta madrugada, incêndios sobretudo no norte de Portugal continental. O fogo que começou no fim de semana em Torre de Moncorvo, no distrito de Bragança, tem cerca de 400 operacionais mobilizados, é o que tem mais meios no terreno. No concelho vizinho de Vila Flor, cerca de uma centena de operacionais combatem um incêndio que começou nas últimas horas. A aldeia de Seixo de Nanhosas teve as chamas por perto, algumas pessoas foram retiradas de casa por precaução, como relatava ao início da madrugada a repórter Fátima Pinto.
2: Viveram-se momentos complicados em Seixo de Manhosses, em Vila Flor, distrito de Bragança, com o incêndio a invadir a aldeia praticamente mesmo junto às casas. Há várias pessoas que referem precisamente isso, de barracões e algumas casas destruídas pelas chamas, embora seja tudo ainda sujeito a confirmação, porque ainda há alguma confusão nesta aldeia, que se preparava para viver as festas no Santuário de Santa Cecília, uma festa que seria no próximo fim de semana. A aldeia tem muitos imigrantes que estão aqui de férias e agora, neste momento, o que se vê é, ao longo da aldeia, uma encosta que ladeia a aldeia, continua ainda com muito fogo, mas já com menos intensidade. Muitas das pessoas foram retiradas de casa por precaução. As habitações que estão mais expostas estão agora vazias. Algumas pessoas foram levadas para a igreja matriz aqui da aldeia e também para a junta de freguesia.
1: Situação no incêndio no concelho de Vila Flor. E entre as 9 da noite e a meia-noite, aproximadamente, houve mais de 20 novos incêndios na região norte. Foi o que disse à Antena 1 o comandante regional do Norte da Proteção Civil, Albano Teixeira.
3: Desde as 21h16 até às 23h58, tivemos 24 novos incêndios na região norte. Desses 24, temos apenas 8 que ainda estão a trabalho. Aqueles que mais preocupam agora é Torre de Moncorvo, Serra da Rocha em Ponte Lima, no Alto Minho, Lamego no Douro, Rebordões em Santo Tirso, Arouca na área metropolitana do Porto, Carvalho de Egas em Vila Flor.
1: Para já o fogo não chegou a atingir habitações, contudo Albano Teixeira aconselha a população a seguir as indicações das forças de segurança se for preciso sair de casa.
3: Neste momento estão os meios a trabalho e não há, para já, do que tenho conhecimento, indicações que possam estar próximo de habitações. Mas queria, se me permite, queria deixar um apelo à população para assumir comportamentos de autoproteção e de colaboração com os bombeiros e com todas as forças que estão no terreno.
1: Declarações do Comandante Regional do Norte da Proteção Civil, Albano Teixeira. Dominado está o fogo de Sobrado, no concelho de Valongo, perto do Porto. Cerca de uma centena de bombeiros continuam no local para trabalhos de rescaldo. O Governo confirma que o alargamento do passo ferroviário verde inclui a Fertagus. A Secretária de Estado da Mobilidade, Cristina Pinto Dias, fez a clarificação nas redes sociais. Até agora, o passo ferroviário verde podia ser usado apenas nos comboios da CP. O Executivo espera conseguir o alargamento do passo a todos os serviços urbanos de Lisboa e Porto já no mês de setembro. Foi na sexta-feira, no discurso da rentrée política do PSD no Pontal, que o primeiro-ministro Luís Montenegro anunciou o alargamento do passe aos comboios urbanos de Lisboa e Porto, incluindo as ligações da Fertagus. Duas menores palestinianas vítimas da guerra em Gaza chegaram durante a tarde a Portugal. Vão receber tratamentos médicos. Ambas têm as pernas amputadas. Camilo Vidal.
4: Dima tem 16 anos. Malak tem 7. Ambas perderam uma perna durante a ofensiva israelita em Gaza. Chegaram a Portugal esta segunda-feira à tarde ao aeroporto Francisco Sá Carneiro a recebê-las cartazes coloridos, bandeiras da Palestina e lenços achadrezados. Entre as pessoas que esperavam estava Ana Magalhães, da Parents for Peace Portugal.
5: Foi um momento muito especial, tanto para elas como para nós. Claro que agora ainda está para vir a parte mais importante, que é o tratamento.
4: Agora vão fazer fisioterapia, reabilitação e adaptação a novas próteses em território português, em unidades privadas de saúde da Santa Casa da Misericórdia.
5: Uma ficará no Porto, vai ser tratada no Hospital da Prelada, e uma ficará em Lisboa e será tratada pelo Centro de Reabilitação de Alcoitão.
4: Vieram com familiares para Portugal?
5: Ambas as meninas vieram com a mãe e a mais nova veio com o irmão mais novo também, que tem 3 anos.
4: Ficam por cerca de 6 meses.
5: Quartos ou a casa foram cedidos por congregações católicas, aliás. Espírito de entreajuda que vem de todos os lados, ultrapassa também aqui os limites da religião.
4: Conta a Ana Magalhães que o apoio é todo privado, uma situação que lamenta.
5: Os custos são todos assegurados pela comunidade, pela IL, por doações, pela boa vontade dos hospitais. A nossa esperança é que elas sejam os primeiros casos de muitos, mas também temos esperança que o governo ainda venha a abrir, efetivamente, a ativar o mecanismo da União Europeia para que, de facto, se possam fazer essas evacuações médicas já a um nível mais organizado.
4: As menores chegam a Portugal após serem sinalizadas pela Heal Palestine. Esta organização não-governamental americana deixou há um ano de poder levar palestinianos para tratamentos nos Estados Unidos, com o fim dos vistos humanitários para a população de Gaza. Procuraram-se, entretanto, outros países de destino. Malak e Dima são as primeiras a vir para Portugal.
1: Em comunicado, a Embaixada da Palestina em Portugal expressa profundo apreço e gratidão a Portugal, às instituições e aos hospitais que acolhem as duas crianças. O Benfica goleou o Casa Pia por 7-0 no fecho da segunda jornada da Primeira Liga de Futebol. Pavlidis fez um hat-trick. Também Prestiani, Rafa Silva e João Duran marcaram na baliza do Casa Pia. Lorenzo Alfori fez um autogolo esta noite em Rio Maior. No final da partida, o treinador do Benfica, Marco Silva, destacou o trabalho da equipa em impedir que o adversário marcasse.
6: Um jogo totalmente controlado desde o primeiro momento. Eu sei que a vitória é expressiva, mas ainda o que me deixa mais satisfeito foi não termos concedido golos e oportunidades praticamente ao adversário. Lembro-me de um remate na primeira parte sobre o nosso lado direito, esquerdo do Casa Pia. De resto, sempre controlado o jogo e não permitirmos, isso para mim é muito importante, deixarmos a baliza a zero tem um sabor completamente diferente, independentemente de eu perceber que um resultado tão expressivo assalta à vista, mas para nós é muito importante não sofrermos.
1: Do lado do Casa Pia, o treinador Filipe Coelho assinala a força do Benfica.
7: A força do Benfica mostrou-se claramente na primeira parte aquilo que consegue fazer, mesmo nós estando melhor e a conseguir controlar as investidas do Benfica. E na segunda parte, a força do Benfica também ficou bem visível, aproveitando erros do nosso posicionamento e que acabou por matar a possibilidade de nós vivermos o jogo durante mais tempo e tentarmos trabalhar num jogo, mesmo perdendo, a nossa identidade.
1: Vitória do Benfica, 7 golos sem resposta da parte do Casa Pia. A FIFA demitiu o diretor de operações Kevin Lamour, que tinha criticado o plano do presidente Gianni Infantino de vender parte do Campeonato do Mundo a investidores. Quem deu a notícia foi a Sky News, mas a FIFA confirmou, entretanto, a informação. Lamour já tinha trabalhado com Infantino quando o atual homem forte da FIFA foi o responsável máximo da UEFA.
8: Edição do jornalista Pedro Guilherme. 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

nesta hora vamos a caminho da linha do horizonte. Sou o Edgar Canelas, vou consigo aqui na Rádio Pública até perto das 5 da manhã, hora de Lisboa. Daqui a pouco mais uma edição de panfletos. Hoje o tema é luta livre e a canção Estufas e alojamento local. Mais à frente a palavra do dia vai ser explicada por Mafalda Lopes da Costa. A palavra é pantufa. O Portugalex, ainda em modo férias, vai falar do concurso Quem Quer Ser Advogado do Sócrates. E no final da hora, 90 segundos de ciência, um olhar sobre uma estudante de doutoramento que esteve a estudar a ingestão de lixo marinho por parte de baleias e golfinhos. Boa viagem!

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0: questionam o sentido de oportunidade do Governo, que diz que não vai fazer uma reforma estrutural do sistema de pensões na atual legislatura. Continua a predominar o incêndio que lavra desde sábado em Torre de Moncorvo, no distrito de Bragança. É o fogo que mais meios tem no terreno, juntamente com o incêndio de Ponte Lima, no Alto Minho, segundo a Proteção Civil.
1: Esta hora estão 19 graus em Coimbra, 20 no Porto, 21 em Faro e Lisboa está com 22 graus nas ilhas. Estão 24 graus no Funchal e também na cidade da Horta e 23 em Ponta Delgada. Edição das 5 com Pedro Guilherme.
0: Vai ser apresentado esta manhã o relatório sobre a reforma da Segurança Social. A Ministra do Trabalho afasta uma reforma estrutural do sistema de pensões na atual legislatura, mas Rosário Palma Ramalho admite introduzir medidas pontuais. A oposição espera prever, Teresa Borges, embora PS e Chega levantem dúvidas sobre o estudo.
2: O PS vai esperar para ver as conclusões do grupo de trabalho, mas assume preocupação com o que diz ser o contexto enviesado em que surge o relatório.
3: Além de vir fazer algum revisionismo de previsões que estão consolidadas e que foram construídas por equipa de académicos com uma pluralidade e com enorme transparência, vem agora surgir este relatório entregue a pessoas que têm uma posição à partida enviesada sobre a relação entre público e privado.
2: À espera de uma surpresa, Miguel Cabrita, deputado socialista, considera que o novo relatório surge como um exercício de revisionismo do Livro Verde para a Sustentabilidade do Sistema Previdencial encomendado pelo anterior governo PS. Garante, o partido não é contra mudanças nas pensões, mas avisa...
3: O que nós não aceitamos é mexidas no sistema de pensões que possam pôr em causa a natureza pública do sistema e pôr em causa as pensões dos pensionistas atuais e dos futuros.
2: O Chega tem vindo a defender outro caminho. Insiste que a redução da idade da reforma é sustentável e neste debate Felicidade Vital quer ir para lá dos números.
4: É um tema demasiado importante para ser tratado apenas numa perspectiva contabilística e no Ministério da Segurança Social. Tem que ser transversais a vários ministérios do Governo.
2: Uma política transversal pede a coordenadora do partido na Comissão de Trabalho a questionar o timing deste estudo.
4: Porque é que o Governo o resolveu pedir se não perspectiva nenhumas políticas para alterar esta situação da idade da reforma.
2: São muitas as dúvidas da oposição. O Governo tem separado as águas, afasta reformas profundas nesta legislatura, mas admite avançar já com medidas complementares.
0: Grupo de trabalho, liderado por Jorge Bravo, foi constituído há cerca de ano e meio para definir estratégias sustentáveis e medidas concretas para o sistema de segurança social, com base no programa do Governo e as recomendações do Tribunal de Contas, para além do Livro Verde. O relatório com as conclusões vai ser apresentado esta terça-feira. Centenas de operacionais estão a combater incêndios ao longo da noite, sobretudo no norte de Portugal continental. O fogo que começou no sábado em Torre de Moncorvo, no distrito de Bragança, tem cerca de 400 bombeiros mobilizados. É o que junta mais meios no terreno esta madrugada. No concelho vizinho de Vila Flor, cerca de uma centena de operacionais combate um incêndio que começou durante a noite. Na aldeia de Seixo de Manhosas teve as chamas por perto. Algumas pessoas foram retiradas de casa por precaução. Durante a noite, no espaço de cerca de 3 horas, houve mais de 20 novos incêndios na região norte. Foi o que disse a Antena 1 o comandante regional do Norte da Proteção Civil, Albano Teixeira.
5: Desde as 21h16 até às 23h58, tivemos 24 novos incêndios na região norte. Desses 24, temos apenas 8 que ainda estão a trabalho. Aqueles que mais preocupam agora é Torre de Moncorvo, Cerro da Rocha em Ponte Lima, no Alto Minho, Lamego no Douro, Rebordões em Santo Tirso, Arouca na área metropolitana do Porto, Carvalho de Egas em Vila Flor.
0: Para já são incêndios que não atingiram habitações, embora Albano Teixeira aconselhe a população a seguir as indicações das forças de segurança se for preciso sair de casa.
5: Neste momento estão os meios a trabalho e não há, para já, do que tenho conhecimento, indicações que possam estar próximo de habitações. Mas queria deixar um apelo à população para assumir comportamentos de autoproteção e de colaboração com os bombeiros e com todas as forças que estão no terreno.
0: Apelo do Comandante Regional do Norte da Proteção Civil, Albano Teixeira. A compra de mais de 13% da REN é uma decisão que surge em contraciclo com outros países da Europa. É esse o entendimento do antigo Secretário de Estado de Energia, João Galamba, que rejeita o argumento do Primeiro-Ministro de que vai servir para reduzir os preços. O antigo governante importante nos executivos socialistas de António Costa levantou as dúvidas sobre o regresso do Estado à empresa de transporte de eletricidade e gás natural esta noite, em entrevista à SIC Notícias.
6: Os portugueses, o que pagam, seja no gás, seja na eletricidade, é inteiramente determinado por decisões de investimento que são aprovadas pelo Estado e depois a repercussão nas tarifas, seja do gás, seja da eletricidade, é determinada pela ERSE. E, portanto, não se deslumbra em que medida é que, eventualmente, até aumentar os custos da empresa regulada, acrescentando, porventura, mais administradores, poderia ter qualquer impacto positivo. Esta intervenção, na minha opinião, surge um pouco a contraciclo, porque neste momento o que se debate, por exemplo, em Espanha, sobretudo após o apagão de 2024 e agora os objetivos reforçados de eletrificação, é a redefinição do modo de organização e do modo de funcionamento do sistema elétrico.
0: João Galamba, em declarações à SIC Notícias, o Estado português pretende voltar ao capital da REN através da aquisição de 13,7% da empresa. O maior acionista é a chinesa State Grid. O primeiro-ministro Luís Montenegro diz que é um bom investimento financeiro e que a decisão foi tomada para salvaguardar o interesse estratégico do país na infraestrutura elétrica. Foi o que anunciou o chefe do governo na sexta-feira, na festa do Pontal. A compra ainda depende do visto do Tribunal de Contas. No futebol, o Benfica goleou o Casa Pia por 7-0 no jogo que fechou a segunda jornada da Primeira Liga. Houve hat-trick de Pavlidis, Prestiani, Rafa Silva e João Durante também marcaram. Lawrence Alfori fez um autogolo esta noite em Rio Maior. No final do encontro, o treinador do Benfica, Marco Silva, destacou o trabalho da equipa em impedir que o adversário marcasse.
7: Um jogo totalmente controlado desde o primeiro momento. Eu sei que a vitória é expressiva, mas ainda o que me deixa mais satisfeito foi não termos conseguido golos e oportunidades praticamente ao adversário. Lembro-me de um remate na primeira parte sobre o nosso lado direito, esquerdo do Casa Pia, de resto sempre controlado o jogo e não permitirmos, isso para mim é muito importante, deixarmos a baliza a zero, tem um sabor completamente diferente, independentemente de eu perceber que um resultado tão expressivo assalta à vista, mas para nós é muito importante, não sofremos.
0: E pelo Casa Pia, o treinador Felipe Coelho assinala a força do adversário.
8: A força do Benfica mostrou-se claramente na primeira parte aquilo que consegue fazer, mesmo nós estando melhor e a conseguir controlar as investidas do Benfica. E na segunda parte, a força do Benfica também ficou bem visível, aproveitando erros do nosso posicionamento e que acabou por matar a possibilidade de nós vivermos o jogo durante mais tempo e tentarmos trabalhar num jogo mesmo perdendo a nossa identidade.
0: E no final da segunda jornada, o Benfica está no quarto lugar com 4 pontos, os mesmos que Nacional, Sporting e Santa Clara. À frente dos encarnados estão Marítimo, Futebol Clube do Porto e Arouca, todos com 6 pontos.
1: Pedro Guilherme, na edição das 5, no simultâneo RTP Antena 1, Continente Madeira e Açores, RTP Mundo e RTP África. 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Bom dia, são 5:08. Manhã de terça-feira, 18 de agosto, são os secundários com Guilherme Marques e Carlos Mateus.
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1: Venha nesta manhã connosco.

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0: Ao fim de ano e meio, o Grupo de Trabalho divulga hoje o relatório final sobre a sustentabilidade da Segurança Social. PS e Chega questionam o sentido da oportunidade do Governo, que diz que não vai fazer uma reforma do sistema de pensões na atual legislatura. Continua por controlar o incêndio que lavra desde o fim de semana em Torre de Moncorvo, em Trás-os-Montes. É o fogo que mais meios tem no terreno, juntamente com o fogo de Ponte Lima, no Alto Minho, de acordo com a Proteção Civil.
1: Estamos a 9 graus em Coimbra, 20 no Porto, 21 em Faro e 22 em Lisboa. Nas ilhas, Funchal com 24 graus, Ponta Delgada, Horta e Angra do Heroísmo com 22. Notícias, Pedro Guilherme.
0: Vai ser apresentado esta manhã o relatório sobre a reforma da Segurança Social. A Ministra do Trabalho afasta uma reforma estrutural do sistema de pensões na atual legislatura, embora admita a introdução de medidas pontuais. A oposição espera para ver, mas PS e Chega levantam dúvidas sobre o estudo. Teresa Borges.
2: O PS vai esperar para ver as conclusões do grupo de trabalho, mas assume preocupação com o que diz ser o contexto enviesado em que surge o relatório.
3: Além de vir fazer algum revisionismo de previsões que estão consolidadas e que foram construídas por a equipa de académicos com uma pluralidade e com enorme transparência, vem agora surgir este relatório entregue a pessoas que têm uma posição à partida enviesada sobre a relação entre público e privado.
2: À espera de uma surpresa, Miguel Cabrita, deputado socialista, considera que o novo relatório surge como um exercício de revisionismo do Livro Verde para a Sustentabilidade do Sistema Previdencial encomendado pelo anterior governo PS. Garante, o partido não é contra mudanças nas pensões, mas avisa.
3: O que nós não aceitamos é mexidas no sistema de pensões que possam pôr em causa a natureza pública do sistema e pôr em causa as pensões dos pensionistas atuais e dos futuros.
2: O Chega tem vindo a defender outro caminho. Insiste que a redução da idade da reforma é sustentável e neste debate Felicidade Vital quer ir para lá dos números.
4: É um tema demasiado importante para ser tratado apenas numa perspectiva contabilística e no Ministério da Segurança Social. Tem que ser transversais a vários ministérios do Governo.
2: Uma política transversal pede a coordenadora do partido na Comissão de Trabalho a questionar o timing deste estudo.
4: Porque é que o Governo o resolveu pedir se não perspectiva nenhumas políticas para alterar esta situação da idade da reforma?
2: São muitas as dúvidas da oposição. O Governo tem separado as águas, afasta reformas profundas nesta legislatura, mas admite avançar já com medidas complementares.
0: Um grupo de trabalho liderado por Jorge Bravo foi constituído há cerca de ano e meio com o objetivo de definir estratégias sustentáveis e medidas concretas para o sistema de segurança social. O relatório será conhecido esta manhã. Com os partidos mais à esquerda a prepararem-se para levar o decreto-lei que cria a prestação social única ao Parlamento, o PS vai pedir esclarecimentos ao Governo e admite avançar com alterações caso as respostas não sejam suficientes. É o que explica a Antena 1, o deputado Miguel Cabrita.
3: Entendemos que as opções que foram tomadas têm riscos e podem representar perdas de proteção para segmentos importantes das pessoas que vão ser abrangidas pela PSU. Neste sentido, o que faremos é o seguinte: vamos fazer perguntas ao Governo. Vamos pedir esclarecimentos detalhados ao Governo nas próximas semanas e, em função dessas respostas e se elas, no fundo, conseguem ou não responder às dúvidas e aos receios que nós temos, avançaremos ou não para uma apreciação parlamentar.
0: No deputado socialista Miguel Cabrita, PCP, Livre e Bloco já anunciaram a intenção de pedir a apreciação parlamentar do decreto-lei que cria a PSU. Os três partidos reúnem juntos um número mínimo de 10 deputados para levar o decreto-lei ao Parlamento. A nova prestação social única junta mais de uma dezena de prestações não contributivas. Foi publicada a semana passada em Diário da República. Centenas de operacionais estão a combater incêndios ao longo da noite, início de manhã, sobretudo no norte de Portugal continental. O fogo que começou no fim de semana em Torre de Moncorvo, no distrito de Bragança, tem cerca de 400 bombeiros mobilizados, é o que junta mais meios no terreno. No concelho vizinho de Vila Flor, cerca de uma centena de operacionais combatem um incêndio que começou ao início da noite. A aldeia de Seixo de Manhosas teve as chamas por perto, algumas pessoas foram retiradas de casa por precaução. Durante a noite, no espaço de cerca de 3 horas, houve mais de 20 novos incêndios na região norte, foi o que disse a Antena 1, comandante regional de Proteção Civil, Albano Teixeira.
5: Desde as 21h16 até às 23h58, tivemos 24 novos incêndios na região norte. Desses 24, temos apenas 8 que ainda estão a trabalho, Aqueles que mais preocupam agora é Tor de Moncorvo, Senhora da Rocha em Ponte Lima, no Alto Minho, Lamego no Douro, Rebordões em Santo Tirso, Arouca na área metropolitana do Porto, Carvalho de Egas em Vila Flor.
0: E na última hora foi dado como dominado o incêndio de Lamego, no distrito de Viseu. Ao início da madrugada, os bombeiros também conseguiram controlar o fogo de Sobrado, no concelho de Valongo, perto do Porto. Para já, os fogos não atingiram habitações, embora Albano Teixeira aconselhe a população a seguir as indicações das forças de segurança, caso seja necessário sair de casa.
5: Neste momento estão os meios a trabalho e não há, para já, do que tenho conhecimento, indicações que possam estar próximo de habitações. Mas queria, se me permite, queria deixar um apelo à população para assumir comportamentos de autoproteção e de colaboração com os bombeiros e com todas as forças que estão no terreno.
0: Os apelos do Comandante Regional do Norte da Proteção Civil, Albano Teixeira. Goleada ontem à noite em Rio Maior, o Benfica ganhou ao Casa Pia por 7-0 no fecho da segunda jornada da Primeira Liga de Futebol. Pavlidis fez um hat-trick, Prestiani, Rafa Silva e John Duran também marcaram, Lawrence Orofori fez um autogol. No final do jogo, o treinador Marco Silva destaca o trabalho do Benfica em impedir que o adversário marcasse.
6: Um jogo totalmente controlado desde o primeiro momento. Eu sei que a vitória é expressiva, mas ainda o que me deixa mais satisfeito foi não termos concedido golos e oportunidades praticamente ao adversário. Lembro-me de um remate na primeira parte sobre o nosso lado direito, esquerdo do Casa Pia, de resto sempre controlado o jogo e não permitirmos, isso para mim é muito importante, deixarmos a baliza a zero, tem um sabor completamente diferente, independentemente de eu perceber que um resultado tão expressivo assalta à vista, mas para nós é muito importante não sofrer.
0: Pelo Casa Pia, o treinador Felipe Coelho assinala a superioridade do Benfica.
7: A força do Benfica mostrou-se claramente na primeira parte aquilo que consegue fazer, mesmo nós estando melhor e a conseguir controlar as investidas do Benfica. E na segunda parte, a força do Benfica também ficou bem visível, aproveitando erros do nosso posicionamento e que acabou por matar a possibilidade de nós vivermos o jogo durante mais tempo e tentarmos trabalhar no jogo, mesmo perdendo a nossa identidade.
0: Terminada a segunda jornada, o Benfica está no quarto lugar com 4 pontos, tem os mesmos que Nacional, Sporting e Santa Clara. À frente dos encarnados estão Marítimo, Futebol Clube do Porto e Arouca, todos com 6 pontos.
1: Com edição de Pedro Guilherme, notícias em simultâneo, RTP Antena 1, Continente, Madeira e Açores, RTP Mundo e toda a informação atualizada em noticias.rtp.pt. 6:08, bom dia, boa terça-feira, sou hoje José Candeias, com Guilherme Matos e Carlos Mateus.
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0: Miguel Araújo e Bubo Espinho. Isto bem antigo. 6:12. E hoje assinala-se o Dia Mundial da Prevenção de Incêndios Florestais, uma efeméride criada para alertar a sociedade para um dos maiores riscos ambientais do nosso tempo. Veja-se. A data ganhou projeção internacional em 2007, após o 5º Congresso Internacional sobre Incêndios Florestais, realizado em Valência, Espanha, onde especialistas de vários países subscreveram a chamada Declaração de Valência, defendendo uma ação global mais coordenada na prevenção dos fogos florestais. A mensagem continua a ser tão atual como há quase duas décadas. A esmagadora maioria dos incêndios florestais tem origem humana, seja por negligência, como uma ponta de cigarro atirada para o chão, uma fogueira mal apagada ou a queima de sobrantes em condições inadequadas, seja por ação criminosa. O ser humano continua a estar na origem de grande parte das ignições. Mas há um novo fator que agrava o problema: as alterações climáticas. Temperaturas mais elevadas, secas prolongadas e fenómenos meteorológicos extremos criam condições para incêndios mais frequentes, mais intensos e mais difíceis de controlar. O fogo deixa de ser apenas uma emergência de verão para se transformar numa ameaça estrutural aos ecossistemas, à economia e à segurança das populações. O futuro dependerá, por isso, da nossa capacidade de mudar comportamentos, reforçar a gestão da floresta, punir os crimes relacionados com o fogo posto e adaptar os territórios a um clima cada vez mais exigente. Mas há razões para acreditar que o futuro não está escrito. Em Portugal e noutros países estão a surgir soluções que já mostram resultados, novas tecnologias capazes de detectar focos de incêndio em poucos minutos, sistemas de monitorização por satélite, gestão mais inteligente das florestas e a recuperação de paisagens agrícolas e de pastoreio que funcionam como travões naturais ao avanço das chamas. Só se peca por tardio. Depois da tragédia dos grandes incêndios de 2017, a ciência e a inovação ganharam um papel central na prevenção. Hoje, sabe-se que a floresta mais segura não é necessariamente aquela onde existe mais vegetação, mas sim aquela que é mais bem gerida e mais adaptada às alterações climáticas. O desafio do futuro será combinar conhecimento, tecnologia e responsabilidade humana. Porque se o ser humano continua a estar na origem de muitos incêndios, também é dele que pode vir a solução. Hoje, neste Dia Mundial da Prevenção de Incêndios Florestais, a mensagem é simples, mas decisiva. Proteger a floresta não é apenas uma responsabilidade das autoridades, é uma responsabilidade de todos nós, porque a melhor forma de combater um incêndio continua a ser impedir que ele aconteça.
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0: Nesta hora, ainda vamos aos Açores, porque vamos conhecer mais um museu curioso deste desfile que estou a fazer de museus curiosos do nosso país. Mas agora vamos ao telefone.
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0: Bom dia, Orlando Margarido.
3: Ora, bom dia, sou Zé Candeias e todos os ouvintes.
0: Ei, é o meu amigo, você não podia vir a melhor hora, pá. Ei, não podia vir a melhor hora.
3: Uma hora que ninguém desconfia.
0: Ah, desconfio eu, que quem leva café serve-me uma bica, se faz favor.
3: Vou já tirar.
0: Mas ouça, isto agora vem-me tudo à cabeça quando dá em determinados assuntos. É assim, tire-me lá a bica normal, porque se há coisa que me mete confusão, é em alguns estabelecimentos eu ouvir assim: olha, é uma bica sem princípio. Que é isso numa bica sem princípio?
3: em princípio, com chávena fria.
4: Olha, para já o café deve ser em chávena quente, que é para ele ganhar volume. Pelo menos é o que me dizem os italianos, que são especialistas nisso. Agora, um café sem princípio é uma coisa que... Isso, onde é que isso surge? Você tem ideia? Você que é um homem que trabalha com café.
3: É a parte melhor do café, é o princípio.
4: Exatamente. Para mim é o princípio, meio e fim. Ah, gente tão exótica, meu Deus. É uma coisa. Então, meu caro, continuamos aí no comércio do café, Orlando?
3: Pois é, tem que ser.
4: E já lá vão quantos anos?
3: Ora, aqui nesta empresa, faz agora no dia 1 de outubro, 26 anos.
4: E você comercializa uma só marca de café?
3: Neste momento são 3 marcas de café que eu comercializo.
4: Você não vai dizer qual é a melhor, senão as outras batem-lhe, não é?
3: Para mim são as 3 melhores.
4: Pois é, exatamente. Uma mais arábica, outra menos arábica, e por aí fora, não é, Orlando?
3: Portanto, eu venho de uma marca, onde aqui há uns anos adquiriu 2, portanto eu defendo as 3.
4: Nacionais ou isto é multinacional?
3: Portanto, há uma que é multinacional e outras 2, portanto,

0: Portanto, o português tem a mania dos mais cheio, mas o normal, meia chávena.
1: Olhe, mas também não siga a mania do italiano, porque é tão baixa, tão baixa, tão baixa, que a gente paga ali um preço e às tantas é um golinho de café. Isso é que se chama italiana. A Itália, porque é o café curtinho, só que eles fazem isso por norma. Mas é sempre bom. Eles são muito bons, os italianos. É uma coisa. São eles no café e os suíços no chocolate, pá, passa. E nós que andamos a transportá-lo. Oh, meu caro Orlando, um homem como você, obviamente que tem sempre trabalho, há sempre distribuições, e férias já teve ou não?
0: Olha, tive 2 semaninhas, comecei ontem ao serviço.
1: Ah, então estamos recentes. Então você vem cheio de energia.
0: Cheio de energia e vontade de trabalhar. Já estava com saudades.
1: Quando alguém me fala assim, não só significa que gosta daquilo que faz, mas no seu caso, também o contacto com as pessoas vale muito, não é, Orlando?
0: Vale muito, vale muito. Hoje em dia, isto além de ser uma prestação de serviço que nós fazemos, também é uma amizade que nós ganhamos com as pessoas.
1: Como é que as pessoas o encomendam o café? Você já tem, por ser níveis e números normais por tempo, ou telefonam-lhe: ó, Sr. Margarido, hoje precisamos disto e amanhã daquilo?
0: Não, normalmente é a visita semanal, em alguns casos quinzenal, e depois nós vamos logo buscar a carrinha, pronto.
1: Aí você já vai, ah, boa, isso é que é saber vender, não espera pelo tempo. Orlando, quer dizer que você tem toda uma preparação de trabalho antes de se fazer à estrada, onde traça os sítios para onde vai, os clientes que seguem na sua lista, e claro, isto de acordo também com uma geografia para tudo ser rentável, não é?
0: É um planeamento, digamos, quase semanal, nós fazemos para ter o material dentro da carrinha e para satisfazer os clientes.
1: Muito bem. O que é que você oferece aos clientes quando eles lhe compram muito café? Açúcar ou chávenas?
0: É as duas coisas, e também uns minutinhos de companhia e simpatia da minha parte também.
1: E ele sabia toda. Por isso é que a Três Marcas
0: muito.
1: O tem no... Pois! Orlando, você ouve reclamações do tipo ou porque o café pode ser diferente, ou uma exigência de outro café, ou mantém sempre, digamos, a qualidade, obviamente, que é isso que se destina. Mas, às vezes, assim, há um ou outro preceito relacionado com o café,
0: não, por
1: exigências?
0: Por vezes... Só na variação de temperatura que nós temos, do frio para o calor, das umidades, da chuva, e certos dias que estão mais úmidos, por vezes, e por isso é que tanto os clientes dão valor à minha prestação, eles ligam a dizer que o café está a sair mal e nós passamos logo lá para dar uma afinaçãozinha no moinho, que a gente não pode é deixar o café estar assim mal.
1: Aí é que você tocou no ponto certo. É que depende da moagem, porque, por exemplo, para café de cafeteira convém ser muito mais pó, para café de expresso, se calhar, não tanto.
0: É, portanto, isto requer uma afinação. O café nem pode estar a sair muito depressa, nem muito devagar. E então, por vezes, é ali um pontinho num moinho ou dois que faz toda a diferença.
1: Ou seja, quando demora demais, queima, não é?
0: É isso mesmo, é.
1: E ouço uma coisa, que isto faz parte do ritual e todas as pessoas veem, que é, quando se tira um café, deve-se lavar e deixar cair a borra, e quando se põe café no cachimbo, deve-se acalcar, não muito, apenas o suficiente?
0: Não, durante o dia não convém tanto estar sempre a lavar o manito. Convém estar a ir tirando... pronto, fazer a lavagem à máquina conforme a tiragem de café que sai, fazendo a lavagem uma vez ou duas por dia.
1: Okay.
0: E o acalcar, pronto, é o QB.
1: É o QB, exatamente. É. Muito bem. Sim, senhor. Onde é que

0: foram as suas férias, Orlando, se não é indiscrição minha?
1: Ora, tive uns dias aí pela zona oeste, fui conhecer as Berlengas, este ano nunca tinha ido, estive por aí uns dias e...
0: O que é que achou?
1: Gostei bastante, gostei aí dessa zona, Nazaré, Foz do Areio.
0: E é que zona é linda!
1: São Martinho, do Porto, gostei muito.
0: Não enjoa no barco?
1: Também não, gostei bastante.
0: Teve sorte. que já vi carga ao mar. Oh, se vi comigo, não. Orlando, a água nas Berlengas é um bocado mais gelada, pá.
1: Eu, por acaso, gostei daquela água.
0: Você deve ser daqueles que não se importa de...
1: Estou habituado aqui da Arrábida, estou habituado.
0: Pois, exatamente, a Arrábida também é fria, essa zona do Portinho da Arrábida é mais profundo. Orlando, então, pronto, voltámos ao trabalho e que zona vai fazer hoje?
1: Ora, estou a caminho de Lisboa, vou carregar aqui mais um bocado a carrinha e depois vou para Azeitão. Azeitão, Palmela, Setúbal.
0: Você faz toda a área de Lisboa, não é?
1: Não percebi, peço desculpa.
0: Faz a cintura urbana de Lisboa, portanto aqui...
1: Faz aqui mais a margem sul.
0: Ok, muito bem.
1: Olha, a empresa a carregar...
0: Isto às vezes, o café é bebido como estímulo e para mim é essencial. Há zonas onde se bebe mais café do que noutras. Você tem zonas da Grande Lisboa. Epá, isto pessoal está a beber muito café. Isto tem zonas maiores? Como é que é?
1: Sim, há algumas zonas e depois às vezes é sazonal. Em alguns períodos, às vezes diz que bebe-se mais café no inverno, mas de verão, como também os dias são maiores. Também em alguns lados também se vende mais por causa das planadas. Pronto.
0: Gosta do chamado café gelado, ou seja, tira uma bica, aí convém ser um pouco mais cheia, umas pedras de gelo e botar para lá o café?
1: Hoje em dia há muitas coisas que se podem fazer com o café.
0: Milhares.
1: Com natas, com certas... Pronto. Há coisas muito bonitas.
0: Eu adoro o café grego, como eles o fazem, o frappé.
1: Há coisas muito bonitas que se faz e saborosas hoje em dia.
0: O café é uma coisa, eu repito sempre que posso, o café é daquelas situações que ele, antes de ser bebido, o seu cheiro, quando está a merecer a turfação, alivia, parece que até tira o stress. Quando a gente o bebe, é um gatilho para a energia, portanto, mas não deixa de ser a bebida dos deuses, o café e o chocolate e por aí fora. Ó, meu caro, o que é que falta dizer? Um bom retomar ao trabalho, umas boas viagens, obrigado por esta ligação e vamos em frente com um café também ao lado, não é?
1: É, bastante café. Café e seus afins também, chás, cacau, essas coisas todas.
0: Ah, você vende isso tudo?
1: Também te vende isso tudo.
0: Não me diga que é daquele cacau que quando a gente o faz fica logo espessozinho como eu gosto.
1: É um chocolate italiano bastante bom. Nós temos. É um produto de excelência.
0: O que é que você tem mal?
1: Nada.
0: Orlando Margarido, foi um gosto ouvi-lo, meu caro. Bom trabalho, boa distribuição e continuação de um bom verão
1: para si também.
0: Venha sempre.
1: Minha companhia todos os dias.
0: Obrigado, amigo. Muito obrigado.

esta hora cai sobre 1924, porque na hora passada o hino de verão com a resistência e a noite. E em 1924, qual será? Pois é. Lançada neste ano, a canção foi composta por Carlos Moisés, vocalista e principal autor da banda, inspirada na realidade de muitos jovens portugueses que procuravam melhores oportunidades de vida fora do país, isto em 94. A música fala da imigração, da esperança e das dificuldades de uma geração inteira. Parece que nada mudou. A letra tocou milhares de famílias portuguesas e rapidamente transformou a canção num verdadeiro hino nacional dos anos 90. Musicalmente, o tema mistura folk e rock com forte influência da música tradicional portuguesa e é uma assinatura que viria a caracterizar a banda. O refrão tornou-se imediatamente reconhecível e a música foi um enorme sucesso radiofónico, permanecendo até hoje entre as canções portuguesas mais emblemáticas das últimas décadas. Verão de 1994. Filhos da Nação, Quinta do Vila.

aqui está um hino de 1994. Canções que fazem sucesso e canções que ficam. A Noite dos Resistência marcou o verão de 93, com a emoção de várias vozes unidas numa só canção, e um ano depois, 94, os Filhos da Nação, dos Quinta do Bill, deu voz aos sonhos e inquietações de milhares de portugueses. Duas músicas, dois verões, mas o mesmo destino: entrar para sempre na memória coletiva de Portugal. Amanhã saberá os hinos de 95 e 96. Quanto à previsão do tempo para esta terça-feira, o Instituto Português do Mar e da Atmosfera. No continente vamos ter céu pouco nublado, amanhã, como sempre, nublada na faixa costeira do norte e do centro, até com nevoeiro. Depois temos aí subida de temperatura, atenção, temos o norte, norte do Mondego praticamente, aviso laranja, e a temperatura até vai subir mais no nordeste transmontano. Na Madeira o dia é nublado, pode chuviscar nas vertentes norte, nas terras altas, há uma ligeira subida da temperatura, e nos Açores a previsão é de boas abertas, embora ainda alguns aguaceiros fracos durante a manhã no grupo central e também no grupo oriental. Agora, as máximas, 40 graus para Braga. Vila Real e Viseu, a máxima é de 39. Bragança, Castelo Branco e Évora, 38. Coimbra e Beja, 37. Porto Alegre e Santarém, a máxima é de 36. Leiria, 35. Guarda, 34. Viana do Castelo, Panhas Douradas e Lisboa, 32. 31 graus para o Porto, 30 para Setúbal e Horta, 29 para Faro e também para o Funchal. 28 graus, Chagres, Porto Santo, Santa Cruz das Flores, Angra do Heroísmo e Ponta Delgada. Aveiro, a máxima é de 27 graus. E Sines, hoje a máxima é de 26. Ainda voltando ao continente, na costa ocidental, ondas noroeste com metro e metro e meio, temperatura entre os 18 e os 20 graus, e no Algarve, ondas inferiores a 1 metro e a água boa, é de 20 e os 23 graus.

0: contagem decrescente. E isto já ninguém para aquela gente. Ei, até rima. Olha, e até rima com parente. Bom dia, António.
1: Bom dia, José Candeias, e todo o maravilhoso auditório que nos acompanha todos os dias.
0: Havemos de ir, Viana. Oh, meu amor. Olha, e eu, por imprevisto, não vou conseguir estar. Mas o que interessa é o que se realiza. Ó, António, isto, a partir de hoje, já ninguém para, não é?
1: Não, já a partir de domingo...
0: Sim.
1: Mas a partir de hoje, temos a festa do traje, que é um momento sempre importante, não é? Eu faço um convite a todo o auditório que visitem Viana do Castelo, que visitem a nossa cidade e esta romaria que é fantástica, não é?
0: Que é única, que é única.
1: Eu sou insuspeito, mas considero que sim, nós já
0: contemos. Sim, pois, quando eu digo que é única, não vou tirar também o facto das outras também o serem. É única em alguns processos e em algumas situações, mas lá está. Começa, por exemplo, e isso é o único, o desfile das mordomas. Logo aí ninguém vos tira esse momento, talvez o mais alta festa, não é?
1: O quarta-feira, dia 19, temos o desfile da mordomia às 16 horas, que depois também há um momento muito importante, que é a parte religiosa, José Canteias, de 19 para 20, que 20 é o feriado da cidade, temos os tapetes na Ribeira. Portanto, as ruas são engaraladas com os tapetes.
0: De flores.
1: De flores. Pois. Portanto, é um momento único, é um momento que começa ao início da noite e acaba com o nascer do dia. Portanto, todas as pessoas vão visitar as ruas de Ribeira e vão acompanhar o processo de arte de fazer os tapetes com flores, com sal. E é um momento maravilhoso que depois antecede também a pressão ao mar, que é no dia 20.
0: Ora, aí está. É que vocês, a magia disto tudo, é que é uma simbologia entre a terra e o mar, impressionante, até porque a Senhora da Agonia, ela é a patrona dos homens do mar. Essa capela lindíssima que fica cá embaixo é sem dúvida nenhuma magnífica, e todos estes elementos, procissão marítima, o sal, as flores, lá está. Único em Viana do Castelo. Ô, António, isto quer dizer que o pessoal aí, mesmo que não queira, a associação de Subportela Haja Rufar leva logo toda em frente com os tambores e essas coisas todas, não é?
1: Também faz parte e é uma característica desta festa, é a alvorada às 8 horas na Praça da República, os grupos de bombos, portanto, fazem e dão início à festa. Mas é uma festa rija, ele ia tocar.
0: Aliás, eu disse desses, mas há vários, e é também cabeçudos, essas coisas todas e tudo, não é?
1: É, isto, portanto, é este conjunto diferente, de facto, que torna esta romaria diferente, não é? O traje, é a chieira, é o ouro, como todos sabemos, a mordomia com o ouro, que são muitas, é uma quantidade de ouro enorme.
0: Uma quantidade. Há mulheres que levam ao pescoço um banco, não?
1: Sim. Faz parte, é isso que torna esta festa diferente, penso eu, do nosso querido Portugal. Portanto, Viana do Castelo, nós esperamos a Viana Festas. Quem quiser, por favor, pode consultar o programa da Viana Festas.
0: Exatamente.
1: Na internet. A Viana Festas
0: está lá tudo.
1: E a organização prevê 1 milhão de pessoas. Nós temos capacidade para as receber, temos as condições, temos casas de banho espalhadas pela cidade. E portanto o tempo vai estar mais calminho para o fim de semana, José Condeias.
0: Tem estado muito calor, exatamente.
1: Muito calor, mas felizmente a Senhora da Agonia vai conseguir pôr aqui um tempo ameno para que a pressão vá ao mar, as pessoas podem ir nos barquinhos acompanhar a Senhora da Agonia.
0: Muito bem.
1: Depois vamos para a Romaria, vamos para a Praça da República. Daqui a pouco os bombos vão acordar, os forasteiros, e certamente teremos mais um ano com uma festa que nos orgulha a todos os minhotos e aos vianos ainda mais.
0: E a Portugal em tudo.
1: E a Portugal também. E teremos muito carinho e a receber todos. Nós temos, acho que é uma característica dos minhotos, e também dos portugueses, no fundo, receber com carinho aqueles que nos visitam.
0: Oh, o minhoto sabe receber bem, é perigoso. A gente junta-se a eles. Ui, menino, só paramos no final da rua. Oh, António, eu tenho que avançar para os Açores.
1: Obrigado.
0: Oh, meu caro, obrigado pela estima. Parabéns por defender a sua zona. Ouvintes, viva o Minho, viva a Senhora da Agonia. E cá por mim, amanhã vou trazer beldade à antena. Um abraço, bom dia para Viana.
1: Muito obrigado e um grande abraço a todo o auditor que nos está a ouvir. Muito obrigado.
0: Adeus, bom dia.
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0: José Candeias. programa@rtp.pt, se quiser escrever-nos.
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0: Há tradições que não cabem apenas nos livros de história. Vivem na memória das pessoas, nas conversas à porta de casa, nos ensaios que atravessam as noites de inverno e nos palcos improvisados, onde o povo representa o povo. Na Ilha Terceira, o Carnaval é muito mais do que uma festa. É teatro, música, sátira, crítica social e identidade. E vamos até à Vila das Lages para conhecer o Museu do Carnaval da Ilha Terceira Hélio Costa, um espaço que preserva a memória dos famosos bailinhos e danças carnavalescas que fazem da Terceira um caso único no país. E comigo está o responsável pelo museu, coordenador e, simultaneamente, presidente da Junta de Freguesia da Vila das Lages. Dou as boas-vindas a Eduardo Azevedo. Bom dia.
5: Bom dia, muito bom dia para si, muito bom dia para o seu auditório e muito obrigado por nos ter proporcionado esta conversa sobre a nossa joia mais importante do nosso património local, o Museu de Carnaval Hélio Costa.
0: Então eu começo já por querer saber, e como é que explica o que são as danças e os bailinhos?
5: As danças e os bailinhos da Ilha Terceira... não se explicam, vivem-se. A sua história ainda não está bem definida relativamente às suas origens, mas parece que surgiu na Ilha Terceira através dos teatros de Gil Vicente, das naus que paravam no Porto Pipa de Angra. Todas as naus que vinham da Europa para a América paravam no Porto Pipa, no Porto Pipas de Angra de Heroísmo. E os marinheiros atuavam e a população assistiu. E esses teatros vicentinos passaram para a tradição popular, criando então as danças e os bailinhos da Ilha Terceira.
0: Não podiam ter outro patrono que não o pai do teatro, que Gil Vicente. Mas continue na descrição, por favor.
5: Muito bem, exatamente. Sendo o pai do patrono do teatro, sendo o Gil Vicente o patrono do teatro, também é verdade que os bailinhos da Ilha Terceira são, de facto, durante o Carnaval, das maiores manifestações de teatro popular do mundo. Portanto, o Carnaval é composto com bailinhos e danças, quer sejam danças de dia ou danças de noite, que são diferentes na sua tipologia, mas os bailinhos são essencialmente sátiras sociais que a população vai guardando ao longo do ano e chega ao Carnaval, transvasa para os palcos de toda a ilha.
0: O museu está instalado na Vila das Lages, portanto é uma freguesia com uma enorme tradição carnavalesca. Porquê é que, Sr. Presidente, fazia sentido que este espaço nascesse precisamente aí?
5: Faz todo sentido porque, de facto, as Lages é uma das freguesias com maior tradição do carnaval. Portanto, os bailinhos e as danças, mas os bailinhos são essencialmente caracterizados por uma sátira social.
0: Quem entra num museu, o que é que encontra? Vídeos, objetos ligados ao carnaval, que descrição faz do espólio?
5: O museu tem, neste momento, uma exposição permanente que se chama O Mundo em Duas Alas. São as duas alas que compõem o bailinho, a coreografia do bailinho e das danças. Portanto, o museu tem, na sua parte inicial, para além da recepção inicial aos convidados, aos visitantes, entramos imediatamente na sala das costureiras. Portanto, cada bailinho ou cada dança, todos os anos compõe um conjunto de roupas próprias e únicas e criativas e muito singulares. E as costureiras da ilha têm um papel muito relevante na construção de todas estas roupas e toda esta ornamentação. Passamos de seguida à parte do instrumental. Os bailinhos também são muito ricos, bailinhos e danças são muito ricos em música. E, portanto, temos os instrumentos mais antigos que conseguimos coletar aqui à volta na nossa comunidade. A seguir, entramos na sala dos escritores. É uma sala dedicada a todos os escritores, principalmente, e também investigadores, que têm escrito os bailinhos e as danças para todo o carnaval. Passando ao piso superior, vamos entrar então na sala dedicada aos bailinhos, às danças de dia, às danças de noite e às comédias, que são outra parte também interessante do carnaval. E seguindo o trajeto do museu, entramos na cozinha tradicional, onde vamos encontrar as iguarias típicas do carnaval da Ilha Terceira.
0: Quer-me dizer as diferenças entre os bailinhos de dia e de noite?
5: O bailinho é essencialmente à volta de uma sátira social, é sempre cómico. Tendencialmente cómico. As danças são diferentes. A dança de noite é uma dança puxada com uma espada. A dança de noite tem sempre um assunto mais dramático, de problemas sociais. Nomeadamente, há 2 anos, preparamos uma dança dedicada a uma doença que tem sido um pouco comum para os jovens, tem a ver com a questão da leucemia. Uma outra. O ano passado passamos uma dança de dia em que o tema foi a toxicodependência. Portanto, os temas da dança de dia são temas sempre dramáticos.
0: Okay.
5: A dança de noite ou a dança de pandeiro faz um misto. Pode fazer um misto entre algumas coisas mais dramáticas e outras mais cómicas. Os bailinhos são essencialmente cómicos. O bailinho é sempre uma sátira social.
0: O museu homenageia Hélio Costa, que sei que é uma figura incontornável desta tradição. Fale-me um pouco dele e o que é que ele representa para o museu, para a ilha, para a cultura popular.
5: O Hélio Andrade Vieira de Costa é, de facto, um dos maiores vultos da cultura popular da Ilha Terceira. É amplamente reconhecido e é um ator muito representado, foi muito representado e muito influente no carnaval terceirense. O Sr. Hélio é o nosso patrono e nós temos este, não sei se existe mais algum museu em Portugal em que o seu patrono está vivo. A comunidade lagense quis homenagear o Sr. Hélio Costa ainda em vida. O Sr. Hélio Costa é uma pessoa que está presente na nossa comunidade, ainda está muito bem, está com boa saúde.
0: Ainda bem.
5: É o nosso orgulho de um grande escritor de bailinhos de carnaval. E repare que o bailinho de carnaval tem um componente, tem várias componentes, bailinhos e as danças. Tem a componente da música. Portanto, o Sr. Hélio escreve sempre a música de entrada e da saudação, tem a componente do assunto, que é a parte do teatro, e depois tem a componente da música da despedida. Portanto, é um conjunto muito rico de música e de teatro em simultâneo. O Sr. Hélio escreveu, nestes 60 anos que dedicou à escrita dos bailinhos e das danças, escreveu centenas de assuntos e de redes e de músicas para o carnaval. É uma pessoa reconhecida na ilha toda e para nós lá, a gente, é um orgulho tê-lo como patrono do nosso museu.
0: Quando se fala então do Carnaval da Terceira e nessa característica tão própria de representação, ao fim e ao cabo, focando assuntos da atualidade, eu posso dizer que é quase um jornal cantado e representado.
5: Sem dúvida. Nunca tinha ouvido esta análise, essa versão, mas é de facto, sem dúvida, é um jornal cantado. Durante o ano, quando acontece alguma coisa mais pitoresca ou mais curiosa na ilha, as pessoas já dizem, vai dar um assunto, um bailinho.
0: Exatamente, e dá
5: sempre. É de facto extremamente importante, extremamente, é uma versão cultural da vivência terceirense na alma do carnaval.
0: E isso quer dizer que há já gerações, há famílias inteiras que participam nestes bailinhos, logo poderá estar no ADN da cultura terceirense?
5: Sem dúvida. Este ano tive uma reunião que falava-se, se calhar seria importante também de falar no carnaval para os jovens. Nós temos também o carnaval sénior, que começa duas semanas antes. Os séniores também têm o seu próprio carnaval. Também não podem estar até muito tarde como os outros grupos, então têm um horário mais reduzido e começam 2 semanas antes. E falávamos, se calhar, também seria importante começarmos com o carnaval dos jovens, mas não é preciso, porque os jovens estão inseridos nos bailinhos regulares. Há famílias inteiras que se dedicam por inteiro, desde os mais pequenos aos mais velhos, todos ao carnaval. Portanto, os jovens vivem o carnaval ativamente durante os 4 dias que assim acompanham o nosso carnaval. Já está está na nossa gênese, já faz parte do nosso, na nossa maneira de estar e já faz parte da nossa vida.
0: Diga-me também e reforce-me a ideia de que os açorianos imigrados regressam muitas vezes à terra pelo carnaval, é verdade?
5: Sem dúvida, sem dúvida. Eu estava há pouco a explicar a sequência do museu e nós acabamos na última sala, que é a sala da diáspora. O carnaval na América, no Canadá, também continua ativo e continua vivo. E, de facto, tem vindo, nos últimos anos, tem vindo algumas danças de dia e bailinhos, tem vindo dos Estados Unidos e do Canadá. Portanto, os nossos imigrantes também vivem o carnaval e, durante a época do carnaval, estão conectados connosco em toda esta vibração carnavalesca. Além de alguns grupos virem cá, também outros grupos vão lá.
0: Exatamente. É que é tão forte que eles mesmo, longe de casa, mantêm esta tradição, seja por eles próprios ou pelo convite que fazem a conterrâneos que vão da ilha, não é?
5: Exatamente, sem dúvida. Há uma ligação muito forte e contínua durante o período do carnaval. Nós recebemos com muito carinho todas as bailinhos, ou danças de dia, ou danças de espada, ou danças de noite, que vêm todos os anos à Ilha Terceira, assim como eles também nos recebem com muito carinho, com muita alegria, com muita saudade, todos os grupos que vão da Terceira aos Estados Unidos ou ao Canadá.
0: Eduardo Azevedo, é possível destacar algum objeto mais antigo do museu?
5: Provavelmente as roupas femininas mais antigas em cetim, bordadas à mão. Que já não se fazem atualmente. Pois. Atualmente compra-se a renda e fixa-se. Não, as roupas bordadas à mão em cetim, em bordado fino, em ponto miúdo, são de facto ex-libris do museu. Assim como também alguns pandeiros ainda em pele de cabra ou em pele de vaca, que também já não se fazem nos tempos atuais. O museu tem algumas particularidades e alguns segredos antigos que são guardados religiosamente.
0: Há algum traje assim mais pesado, aquele que a gente... Eia, como é que uma pessoa consegue levar isto?
5: Sim, tem alguns mais pesados, de facto. Tem outros, como eu falava há pouco, que são muito apreciados, é na questão do bordado, no bordado tradicional sobre o cetim, que é extremamente difícil, porque o tecido é um tecido que fica um pouco enrugado com o bordado. Se não tiver algum cuidado, ele não fica em condições. E temos, de facto, alguns vestidos e alguns trajes de homem que são sempre muito ornamentados, que de facto têm o seu um valor artístico e histórico muito importante.
0: Falou-me do processo de estudo e investigação. Quer especificar um pouco mais até onde pode ir a importância, até académica, num estudo de algo que é tão profundo na cultura terceirense?
5: Temos, de facto, uma parceria com a Universidade dos Açores, com o Departamento de Ciências da Educação, com o Dr. Francisco. Todos os anos sai um anuário sobre o carnaval daquele ano. Portanto, antes de começar o carnaval, fazem uma visita por todos os grupos que começam a ensaiar. Começa a ensaiar dois meses e poucos antes do carnaval. Mas ainda há pouco estudo científico sobre o carnaval. Não há muito científicos em termos de... Com toda uma abordagem assim, metodológica científica, existem poucos estudos neste sentido. Mas temos, de facto, esta parceria com a Universidade dos Açores. Também a Universidade dos Açores tem uma parceria com a Universidade Italiana, porque a Itália também segue muito o carnaval, mas ainda não se desenvolveu muita investigação científica sobre o carnaval.
0: Ou seja, ouvintes, o museu foi criado em 2005 por iniciativa da Assembleia e da Junta de Freguesia de Vila das Lajes, portanto, sim, uma localidade obviamente reconhecida, como disse aqui o Sr. Presidente, pela forte tradição carnavalesca, e está instalado numa casa típica do Ramo Grande, junto ao Jardim Público da Vila das Lajes. Portanto, melhor cenário não podíamos encontrar. E eu pergunto-lhe, muitas das peças, como é que vocês as recolhem? Muitas provavelmente até serão doadas ao longo do tempo.
5: Sim, sem dúvida. As peças e as roupas e os instrumentos musicais foram doados quer pelas famílias ou pelos grupos que atuaram e depois doaram ao museu. O museu em 2005 tinha um acervo importante, mas em 2015 teve a necessidade de crescer para poder expor e guardar todas as doações que foram feitas gradualmente ao próprio museu. Neste momento também no arquivo também temos algumas peças que estão guardadas para futuras exposições e neste momento já não aceitamos mais, ou então só aceitamos se a peça particularmente for muito importante.
0: Ou então, Sr. Presidente, terão de pensar em criar, se calhar, no futuro mais uma ou outra sala, provavelmente.
5: Exatamente, tem anexo ao museu um espaço que neste momento é o centro de dia para pessoas idosas, tem também uma creche, e eu sempre que vou lá olho para esses com um olho de posso crescer para aqui. Mas é preciso criar estas estruturas em outro sítio ou outro espaço, e sem dúvida nenhuma o museu precisa de crescer e vai crescer. Só que tem que ser de uma forma ponderada e pensada.
0: Pois claro. Como é que convidaria, perante o seu entusiasmo e perante toda esta defesa que vocês fazem desse património imaterial, estamos para todo o mundo, como é que numa frase poderia dar uma descrição quase que apelativa para visitarem um museu que em Portugal poderá ser único?
5: Visite a nossa história viva. Porque, de facto, o museu é a alma do Carnaval. O museu guarda a alma do Carnaval e abre as portas durante o Carnaval, liberta o espírito e a alma carnavalesca para toda a ilha. Portanto, nós somos o reservatório do espírito do Carnaval enquanto o mesmo não se realiza.
0: Ouvintes, o Carnaval da Ilha Terceira é muito mais do que alguns dias de festa. É, portanto, uma tradição que atravessa gerações, que junta famílias, que faz rir e pensar e que continua a ser uma das expressões mais autênticas da cultura açoriana. No Museu do Carnaval da Ilha Terceira, Hélio Costa, na Vila das Lages, essa memória está guardada em trajes, fotografias, documentos e histórias, mas sobretudo nas pessoas que continuam a manter viva esta herança cultural. Eu falei com o Eduardo Azevedo. Ele é simultaneamente o coordenador responsável pelo museu e presidente da Junta de Freguesia da Vila das Lages. Sr. Presidente, muito obrigado pela sua presença. Foi sem dúvida uma viagem ao coração da Terceira, onde lá está. A identidade de um povo sobe ao palco todos os anos e continua a arrancar aplausos, certo?
5: Certo, muito obrigado. Nós é que agradecemos por essa oportunidade e muito obrigado por nos ter convidado.
0: Muito obrigado.

0: Joel Felipe Antas manda-me aqui uma mensagem, diz como sobradense a todas as entidades envolvidas no teatro de operações, GNR, Proteção Civil, Polícia Municipal, Força Aérea Portuguesa e a todos os bombeiros, cooperações desde Setúbal a Bragança, no dia de ontem da Vila do Sobrado, diz ele em meu nome, e em nome da Vila do Sobrado, muito obrigado. Portanto, Joel Felipe Antas, sim senhor. E pronto, para terminar em beleza, a última.
1: Bom dia, Candeias.
2: Alô.
1: Bom dia, auditório. Mais um dia de trabalho, mais um dia na roda. David Contreras na via, em direção à Grândola. Bom dia, bom dia.
0: Boa continuação. Vamos lá, boa David. Semana. Tudo bom, obrigado. E pronto, está feito. Um abraço para o José Pedro Monteiro Rodrigues, também para o Gil Carmo. Tenham um ótimo dia, bom trabalho, boas férias.

0: Bom dia, estamos a menos de um minuto das 7 da manhã.
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0: O norte com aviso laranja pelas temperaturas altas, algumas nuvens na faixa costeira e à tarde no interior, onde nas zonas de montanha podem cair aguaceiros com trovoada. Céu nublado na Madeira, aguaceiros fracos a norte e terras altas nos Açores devem cair de manhã nos grupos central e oriental. Braga, 40 graus é a máxima para hoje, 39 Vila Real e Viseu, Bragança, Castelo Branco e Évora 38, 37 Coimbra e Beja, Porto Alegre e Santarém 36, Leiria 35, Guarda 34 graus, Viana do Castelo, Banhas Douradas em Lisboa 32, Porto 31, Setúbal 30, Faro e Funchal 29, Ponta Delgada 28, Aveiro 27.
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0: Sete horas em Portugal Continental e na Madeira, 6 nos Açores. Terça-feira, 18 de agosto. Diogo, bom dia.
3: Olá, José Carlos, bom dia.
0: Temos aí uma manhã que já está quente e, Diogo, multiplicam-se os incêndios no país.
3: É, e o norte arde sem controle a esta hora. São muitos os incêndios que já obrigam à presença de mais de 1000 operacionais no terreno. Torre de Moncorvo, por exemplo, já está a arder há 3 dias. Tanto à esquerda como à direita surge preocupação com a reforma da Segurança Social. O relatório pedido pelo Governo vai ser apresentado ao final desta manhã. O PS fala numa equipa escolhida que é enviesada e o Chega acredita que não se irá tão longe nesta reforma quanto se deveria. O Benfica só parou aos 7, foi a Rio Maior golear o Casa Pia em jogo para o campeonato.
0: A esta hora o registro das temperaturas é este, 20 graus em Coimbra, estão 21 no Porto, em Lisboa e também em Faro, Funchal 24, tal como Ponta Delgada. Edição de Diogo Miguel Pereira.
3: Há cerca de 1.300 operacionais no terreno que estão, a esta hora, 7 da manhã, espalhados por vários incêndios que ainda fogem ao controle. São, pelo menos, 7 aqueles de maior preocupação, destacados pela Proteção Civil. O principal incêndio é o de Torre de Moncorvo, um incêndio que começou já no sábado. Tem mais de 400 operacionais, a esta hora, no terreno, nesse combate às chamas. Ontem à noite, ouvido aqui na Antena 1, o comandante Albano Teixeira dava conta de que este era um dos incêndios que mais preocupava. No comandante regional do Norte da Proteção Civil destacou também o facto de terem surgido vários incêndios em poucas horas na região norte do país.
4: Desde as 21h16 até às 23h58 tivemos 24 novos incêndios na região norte. Desses 24, temos apenas 8 que ainda estão a trabalho. Aqueles que mais preocupam agora é Torre de Moncorvo, Cerro da Rocha em Ponte Lima, no Alto Minho, Lamego no Douro, Rebordões em Santo Tirso, Arouca na área metropolitana do Porto, Carvalho de Egas em Vila Flor.
3: Em Vila Flor são mais de 100 os operacionais que estão a esta hora no terreno a combater as chamas, mais de 200 em Ponte de Lima, por exemplo. São 9 os distritos de Portugal continental que estão sob aviso laranja por causa do calor decretado pelo Instituto Português do Mar e da Atmosfera. É o segundo aviso mais grave, abrange os distritos de Aveiro, Coimbra, Porto, Braga, também Viana do Castelo, Bragança, Vila Real, Guarda e Viseu. Ora, em boticas, a situação está mais calma em relação ao dia de ontem, por exemplo. Ainda assim, essas temperaturas altas não estão a ajudar a esse combate. Foi isso que acabou de dizer aqui à Antena 1 Bruno Sarmento, o segundo comandante subregional do Alto Tâmega e Barroso.
5: Ora, também estamos saindo de boticas, os trabalhos durante a noite correram favoravelmente. Neste momento, todos os setores se encontram em consolidação de rescaldo.
6: E quantos operacionais é que estão neste momento lá?
5: Mais de 180 operacionais.
6: Ia dizer, claro que...
5: As previsões meteorológicas para os dias de hoje não são favoráveis. De qualquer maneira, contamos com o empenhamento de todos os operacionais, principalmente os corpos bombeiros, para a manutenção do ponto de situação atual.
6: Houve alguma zona de habitação ameaçada?
5: Temos aqui a Aldeia de Ardãos no dia de ontem, e principalmente na noite anterior. Mas não houve qualquer dano em qualquer infraestrutura.
6: E neste momento está mais tranquilo?
5: Sim, claramente.
3: Ponto de situação deixado há instantes, a Antena 1, por Bruno Sarmento, o comandante ouvido pelo jornalista Miguel Soares. Em Santo Tirso, a situação também está, está ainda, o incêndio está ainda por controlar e não há ainda previsão para essa conclusão, esse domínio das chamas, diz Marta Freitas, também a comandante ouvida há instantes pela Antena 1.
7: Então, o incêndio ainda está ativo, tem várias projeções e reativações, os meios estão em combate.
6: Há alguma previsão para se debelar as chamas?
7: Não.
6: Quantos meios é que estão envolvidos?
7: Neste momento, 198 operacionais e 62 meios.
6: E vão contar com o apoio de meios aéreos ou não está previsto?
7: Sim, está. Já solicitaram meios aéreos.
6: Há alguma habitação em perigo? Não.
7: Aqui não tenho nada sobre isso.
6: Muito bem.
7: Já.
3: Ponto de situação feito relativamente ao incêndio em Santo Tirso, deixado por Marta Freitas, do Comando Subregional do Porto, também ouvida pelo jornalista Miguel Soares. Santo Tirso tem, a esta altura, esclarece a Proteção Civil, 180 operacionais, também perto de 60 veículos a ajudar nesse combate às chamas. Espera-se agora pela chegada dos meios aéreos, que devem, então, ao longo do dia de hoje, também ajudar no combate aos incêndios. São vários os incêndios, mobilizam a esta hora cerca de 1.300 operacionais no terreno. Vai ser apresentado hoje o relatório sobre a reforma da Segurança Social. A Ministra do Trabalho já tinha afastado uma reforma estrutural do sistema de pensões nesta legislatura, ainda assim admitiu introduzir umas medidas pontuais. Para já ainda nada se sabe, a apresentação acontece só logo ao final da manhã, mas a oposição já falou, espera para ver o que vai sair. Ainda assim, tanto o PS como o Chega, Teresa Borges, dizem ter dúvidas relativamente a este estudo pedido pelo Governo.
8: O PS vai esperar para ver as conclusões do grupo de trabalho, mas assume preocupação com o que diz ser o contexto enviesado em que surge o relatório.
9: Além de vir fazer algum revisionismo de previsões que estão consolidadas e que foram construídas por equipa de académicos com uma pluralidade e com enorme transparência, vem agora surgir este relatório entregue a pessoas que têm uma posição à partida enviesada sobre a relação entre público e privado.
8: À espera de uma surpresa, Miguel Cabrita, deputado socialista, considera que o novo relatório surge como um exercício de revisionismo do Livro Verde para a Sustentabilidade do Sistema Previdencial encomendado pelo anterior governo PS. Garante, o partido não é contra mudanças nas pensões, mas avisa...
9: O que nós não aceitamos é mexidas no sistema de pensões que possam pôr em causa a natureza pública do sistema e pôr em causa as pensões dos pensionistas atuais e dos futuros.
8: O Chega tem vindo a defender outro caminho. Insiste que a redução da idade da reforma é sustentável e neste debate Felicidade Vital quer ir para lá dos números.
10: É um tema demasiado importante para ser tratado apenas numa perspectiva contabilística e no Ministério da Segurança Social. Tem que ser transversais a vários ministérios do Governo.
8: Uma política transversal pede a coordenadora do partido na Comissão de Trabalho a questionar o timing deste estudo.
10: Porque é que o Governo resolveu pedir se não perspectiva nenhumas políticas para alterar esta situação da idade da reforma.
8: São muitas as dúvidas da oposição. O Governo tem separado as águas, afasta reformas profundas nesta legislatura, mas admite avançar já com medidas complementares.
3: E vai apresentar os resultados desse relatório sobre a reforma da Segurança Social esta manhã, a partir das 10 horas, o relatório pedido pelo Governo sobre a reforma da Segurança Social, PS e Chega dizem ter dúvidas, tanto no conteúdo como até da própria equipa que esteve à frente desse documento. Com os partidos mais à esquerda a prepararem-se para levar o decreto-lei que cria a prestação social única ao Parlamento, o PS vai pedir esclarecimentos ao Governo e admite também avançar com alterações, caso as respostas não sejam suficientes. Ouvido pela RTP, Antena 1, o deputado socialista Miguel Cabrita diz compreender o pedido da apreciação negociação parlamentar, já anunciado pelo LIVRE, pelo PCP e pelo Bloco de Esquerda, revela que o PS mantém dúvidas sobre este decreto-lei e agora espera esclarecimentos mais aprofundados por parte do Governo.
9: Entendemos que as opções que foram tomadas têm riscos e podem representar perdas de proteção para segmentos importantes das pessoas que vão ser abrangidas pela PSU. Neste sentido, o que faremos é o seguinte: vamos fazer perguntas ao Governo, vamos pedir esclarecimentos detalhados ao Governo nas próximas semanas e, em função dessas respostas, e se elas, no fundo, conseguem ou não responder às dúvidas e aos receios que nós temos, avançaremos ou não para uma apreciação parlamentar.
3: PCP, LIVRE e Bloco já anunciaram a intenção de pedir a apreciação parlamentar do decreto-lei que cria a PSU. Os três partidos reúnem juntos o número mínimo de 10 deputados para levar o decreto-lei ao Parlamento. Também o PS está com muitas dúvidas relativamente à PSU. Esta nova prestação social única, recordo, reúne mais de uma dezena de prestações não contributivas e já foi publicada na semana passada em Diário da República. Arranca hoje a campanha de segurança rodoviária Taxa Zero ao Volante. A campanha junta a Autoridade Nacional de Segurança Rodoviária, também a GNR e a PSP, e tem como objetivo fazer marcha atrás na sinistralidade. Ouvida pela Antena 1, a Capitão Joana Machado, da Guarda Nacional Republicana, chama a atenção para a relação entre o número de acidentes e o consumo de álcool.
11: Os dados do último ano são inequívocos e exigem uma atenção de todos os condutores, uma vez que em cada 100 vítimas mortais autopsiadas em acidentes rodoviários, 28 apresentavam taxas de álcool acima do limite legal. E 78% destas a registar mesmo valores correspondentes a crime. Como sabemos, mesmo em doses mínimas, o álcool reduz drasticamente os reflexos, diminui o campo de visão e afeta também a capacidade de reação e acaba por transformar qualquer viagem num risco grave e que pode ser completamente evitável.
3: A capitão Joana Machado refere que muitas pessoas acabam por consumir mais álcool neste período de férias, mas lembra que, nesse caso, o melhor então é evitar conduzir e procurar alternativas.
11: Estamos num período de férias onde as pessoas acabam por ter mais liberdade para convívios, para junção de grupos, quer seja familiares, quer seja de amigos, e acaba por estar o consumo de álcool mais presente. Aquilo que apelamos é que se divirtam nas suas férias, mas que tenham sempre uma consciência, se conduzirem, que de facto não poderão consumir bebidas alcoólicas, ou então que optem por transportes alternativos, sejam os transportes públicos ou sejam os transportes privados.
3: São os conselhos da GNR que vai estar a partir de hoje na estrada com a campanha Taxa Zero ao Volante, juntamente com a PSP e a Autoridade Nacional de Segurança Rodoviária. Estão na estrada com esta operação até ao dia 24. Seguimos agora para Braga. Há 40 anos, o mosteiro de Tibães ganhava uma nova vida depois de vários anos deixado no esquecimento. O edifício que foi a casa-mãe da congregação beneditina em Portugal e no Brasil esteve abandonado até ser comprado pelo Estado, que depois reabilitou este monumento. Agora, para assinalar a data, Ana Gonçalves, há várias atividades programadas.
12: O dia de festa no Mosteiro de Tibães são 40 anos de uma nova vida que começam com visitas guiadas gratuitas durante todo o dia. À noite será inaugurada uma exposição fotográfica e exibido um documentário que mostra o que foi feito no Mosteiro de Tibães ao longo destes 40 anos. As comemorações estendem-se por 13 meses. Paulo Oliveira, diretor do Mosteiro de Tibães, fala-nos das atividades que vão decorrer.
13: Iremos encerrar em final de setembro de 2027, precisamente com o documento que cria o Museu do Mosteiro de São Martinho de Tibães. Portanto, vamos abarcar, digamos assim, a compra do Estado até à criação do Museu do Mosteiro de São Martinho de Tibães. Ao longo desses 13 meses temos uma programação muito variada que vai da exposição, vai à instalação, vai à dança, vai à música.
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0: depois de um atropelamento esta manhã em Passo de Arcos, que levou ao corte dessa linha no sentido Lisboa-Cascais. Esteve cortada durante uma hora, mas a circulação já foi retomada. Mais de 1000 operacionais no terreno e à espera da chegada dos meios aéreos. Há vários incêndios ainda por controlar esta hora, especialmente no norte do país. As ruas de Lisboa enchem-se de magia a partir de hoje. Arranca o Festival Internacional de Magia, traz artistas de vários países.
1: Porto e Funchal, esta hora com 24 graus, 23 em Ponta Delgada, 22 Coimbra e Faro, em Lisboa 21. Edição de Diogo Miguel Pereira.
0: Já se circula na linha de Cascais. A circulação esteve interrompida durante cerca de uma hora, no sentido Lisboa-Cascais, por causa de um atropelamento na estação de Passo de Arcos. O alerta foi dado por volta das 6:30 da manhã e a circulação esteve parada. Desde então foi retomada por volta das 7:40. Fonte do Comando Subregional da Grande Lisboa esclarece à agência Lusa de que uma pessoa ficou ferida com gravidade, está a ser assistida. Estão no terreno equipas do INEM, dos bombeiros e também da polícia. Quanto à linha de Cascais, a circulação está já retomada. Cerca de 1.300 operacionais combatem vários incêndios a esta hora, incêndios em especial na zona norte do país. O destaque vai para a Torre de Moncorvo. O incêndio que começou no sábado tem mais de 400 operacionais a esta hora no terreno no combate às chamas. Estão a ser apoiados também por 139 veículos. Segue-se Ponte de Lima. O incêndio que começou na freguesia da Faixa mantém-se com uma frente e mobiliza mais de 200 operacionais a esta hora. Ouvido há instantes pela Antena 1, o comandante Nuno Seixas Pereira, do Comando Subregional de Coimbra, deu conta dos trabalhos que foram realizados ao longo da noite e também das perspectivas para o dia de hoje.
2: Foi uma noite com muito trabalho. Estivemos aqui a extinguir uma grande parte aqui do incêndio. Estamos também a consolidar tudo aquilo que foi extinto até o momento, porém ainda temos aqui uma frente com cerca de 500 metros que estamos a trabalhar nela, tentando resolver o mais breve possível, de maneira que durante o dia não nos possa aqui surpreender e dar aqui origem a uma nova progressão do incêndio. São zonas muito de acessos muito difíceis, são também com povoamento de eucaliptal e pinhal adulto, em zonas de muito declive. Portanto, estamos a trabalhar basicamente para conseguir extinguir esta frente.
0: São 207 operacionais que estão a combater essa frente de fogo. Ouvimos as explicações de Nuno Seixas Pereira, comandante ouvido pela Antena 1, do Comando Subregional de Coimbra. Nesse combate às chamas ainda continua. Refere que o vento preocupa os bombeiros, o vento que pode atrapalhar esse combate ao fogo, um combate que vai precisar da ajuda de meios aéreos. Meios aéreos também já foram pedidos em Santo Tirso. Há mais de 170 operacionais no terreno neste incêndio que começou ontem à tarde em Rebordões. Marta Freitas, do Comando Subregional do Porto, explicou ao jornalista Miguel Soares que ainda não há previsão de quando é que poderão conseguir controlar as chamas.
3: Então, o incêndio ainda está ativo, tem várias projeções e reativações, os meios estão em combate.
4: Há alguma previsão para se debelar as chamas?
3: Não.
4: Quantos meios é que estão envolvidos?
3: Neste momento, 198 operacionais e 62 meios.
4: E vão contar com o apoio de meios aéreos ou não está previsto?
3: Sim, está. Já solicitaram meios aéreos.
4: Há alguma habitação em perigo? Não.
3: Aqui não tenho nada sobre isso.
4: Muito bem.
3: Já.
0: O fogo ainda não está controlado, mas não há habitações que possam ser afetadas neste incêndio em Santo Tirso, que mobiliza mais de 170 operacionais. Espera-se agora pela chegada dos meios aéreos. Este é um dia marcado também por altas temperaturas, ao ponto de o Instituto Português do Mar e da Atmosfera colocar 9 distritos sob aviso laranja por causa do calor no dia de hoje. O aviso laranja é o segundo mais grave e abrange hoje os distritos de Aveiro, de Coimbra, do Porto, também Braga, Viana do Castelo, Bragança, Vila Real, Guarda e Viseu. Em Boticas, o incêndio mobiliza ainda cerca de 200 operacionais, mas as chamas já foram controladas, assim explicou há instantes à Antena 1 o comandante Bruno Sarmento.
5: Sim, Esta hora, todo o perímetro de incêndio está em consolidação de rescaldo.
4: E quais são os trabalhos que estão a ser feitos nesta altura?
5: Ora, estamos a debelar alguns pontos quentes que ainda existam e a refazer a superfície para que durante o dia de hoje não haja reacendimentos.
4: E as temperaturas é que são a maior dificuldade?
5: Sim, as previsões meteorológicas são um fator que no dia de hoje podem dificultar a manutenção do ponto de situação atual do incêndio.
4: Há a possibilidade também de vento forte?
5: Sim.
4: Isso obviamente não ajuda.
5: Exatamente. Apesar de neste momento não termos chama ativa, mas claro que com o vento, com o aumento da velocidade do vento, a possibilidade de reacendimentos é maior.
0: As explicações deixadas pelo segundo comandante subregional do Alto Tâmega e Barroso, Bruno Sarmento, relativamente ao incêndio de boticas, está controlado. Prosseguem agora os trabalhos de rescaldo. A Proteção Civil aponta que são perto de 200 os operacionais que estão no terreno a combater este incêndio que começou há dois dias em Ardãos. Estão 196 operacionais apoiados por 70 veículos. Vai ser apresentado mais logo o relatório sobre a reforma da Segurança Social. A Ministra do Trabalho tinha já afastado uma reforma estrutural do sistema de pensões nesta legislatura, ainda assim admitiu já introduzir medidas pontuais. São posições do Governo que não agradam à oposição. Quanto ao PS, diz que vai esperar para ver, mas tem dúvidas relativamente ao estudo e à equipa que está a realizar. O Chega diz que se poderia ter ido mais longe. Teresa Borges.
6: O PS vai esperar para ver as conclusões do Grupo de Trabalho, mas assume preocupação com o que diz ser o contexto enviesado em que surge o relatório.
7: Além de vir fazer algum revisionismo de previsões que estão consolidadas e que foram construídas por equipa de académicos com uma pluralidade e com enorme transparência, vem agora surgir este relatório entregue a pessoas que têm uma posição à partida enviesada sobre a relação entre público e privado.
6: À espera de uma surpresa, Miguel Cabrita, deputado socialista, considera que o novo relatório surge como um exercício de revisionismo do Livro Verde para a Sustentabilidade do Sistema Previdencial encomendado pelo anterior governo PS. Garante, o partido não é contra mudanças nas pensões, mas avisa...
7: O que nós não aceitamos é mexidas no sistema de pensões que possam pôr em causa a natureza pública do sistema e pôr em causa as pensões dos pensionistas atuais e dos futuros.
6: O Chega tem vindo a defender outro caminho. Insiste que a redução da idade da reforma é sustentável e neste debate Felicidade Vital quer ir para lá dos números.
8: É um tema demasiado importante para ser tratado apenas numa perspectiva contabilística e no Ministério da Segurança Social. Tem que ser transversais a vários ministérios do governo.
6: Uma política transversal pede a coordenadora do partido na Comissão de Trabalho a questionar o timing deste estudo.
8: Porque é que o governo o resolveu pedir se não perspectiva nenhumas políticas para alterar esta situação da idade da reforma.
6: São muitas as dúvidas da oposição. O governo tem separado as águas, afasta reformas profundas nesta legislatura, mas admite avançar já com medidas complementares.
0: A posição do governo não agrada ao Chega e também ao Partido Socialista. O relatório sobre a reforma da Segurança Social vai ser apresentado a partir das 10 da manhã. Na Ucrânia, pelo menos 10 pessoas morreram na sequência de um ataque levado a cabo pela Rússia. Foi um míssil que atingiu uma aldeia na região de Kharkiv. O bombardeamento provocou também ainda 8 feridos. Morreu a atriz brasileira Laura Cardoso. Tinha 98 anos. A notícia foi dada pelo neto através da rede social Instagram. Laura Cardoso era considerada uma das maiores atrizes do Brasil. Participou em dezenas de telenovelas. Fez também cinema e teatro. Começou a carreira nas radionovelas na década de 40. Laura Cardoso morreu em casa, em São Paulo, de causas naturais. A partir de hoje, o mundo da magia vai percorrer as ruas de Lisboa. O Lisboa Mágica, Festival Internacional de Magia de Rua de Lisboa, chega hoje e com ele traz 15 artistas de vários países. São 175 espetáculos espalhados por 13 espaços na cidade. Sara Aruz de Almeida.
9: Não há palco, nem luzes, nem microfones.
6: microfones é a magia de rua.
9: É o artista nesta praça, naquele cruzamento de ruas pedonais ou naquele jardim junto a uma grande árvore.
6: O diretor artístico, Luís de Matos.
9: São tudo momentos de magia, são tudo impossibilidades, são tudo ilusões extraordinárias, mas o estilo é completamente diferente.
6: Este ano, o Festival Internacional de Magia de Rua de Lisboa recebe 15 artistas internacionais.
9: Este cartaz, que eu acho que é extremamente completo e profundamente diversificado, desde logo porque temos artistas que vêm de Cuba e da Coreia do Sul, da Argentina e de Inglaterra, da Itália, do Japão, do Chile, de Espanha, da Austrália e naturalmente também de Portugal.
6: Luís de Matos revela que é um evento dinâmico e surpreendente.
9: Existem centenas de pessoas que acompanham todos os anos de Lisboa Mágica, ou porque vivem em Lisboa, naturalmente, ou porque a Lisboa se deslocam exclusivamente para viver a Lisboa Mágica e que saltitam de espaço cénico em espaço cénico para colecionarem as atuações de todos estes mágicos. Por isso é um festival muito dinâmico, muito surpreendente, é contagiante ao nível do sorriso, do assombro e do aplauso.
6: A magia vai andar por Lisboa, desde o Jardim Campo de Amoreiras, o Jardim da Estrela, ao Largo do Carmo, à Praça do Município ou à Praça Luís de Camões. São 13 locais na capital. O festival é gratuito e para todas as idades.
0: Começa hoje, termina no dia 23. Há 175 espetáculos de magia pela cidade de Lisboa.
1: 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Oito e doze.
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1: Boa terça-feira, uma boa viagem para ajudar-nos. Vamos lá às informações de trânsito, Mário Camaral.
11: E começamos agora na Ponte Vasco da Gama, no sentido de Lisboa, Montijo. Há trabalhos de reparação e por isso mesmo o trânsito já está mais demorado. As filas estão então a partir de meio do tabuleiro até à zona da área de serviço de Alcochete. Ainda também atenção à Estrada Nacional 10. O trânsito está condicionado nos dois sentidos, na zona das Taipadas, em Canha, no Montijo, devido à queda de uma árvore. Ainda se para também na segunda circular, sentido Benfica Aeroporto, para-se então na zona do Campo Grande e até à zona das Calvanas. Ainda também algumas paragens para a Ponte 25 de Abril, ligação à Almada-Lisboa, na zona da subida do Pragal, e na A5 no sentido Cascais-Lisboa, também se para do viaduto Duarte Pacheco em direção às Amoreiras. Atenção também ao nevoeiro que se faz sentir, em algumas zonas está mais cerrado e por isso mesmo a visibilidade é...
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0: temperaturas que têm dificultado o trabalho dos bombeiros. Ora, os meios aéreos vão dando auxílio a esse combate às chamas, chamas que ainda lavram, especialmente na Zona Norte. O Primeiro-Ministro vai a esta hora à sede da Proteção Civil em Carnaxide. A GNR está na estrada a partir de hoje com a campanha Taxa Zero ao Volante. A Guarda Nacional Republicana alerta para o elevado número de acidentes relacionados com o consumo de álcool. É apresentado esta manhã o relatório sobre a reforma da Segurança Social.
1: 25 graus a esta hora no Porto, 24 no Funchal, 23 em Coimbra, 22 Lisboa, Faro e Ponta Delgada. Edição de Diogo Miguel Pereira.
0: Dois meios aéreos estão a esta hora em Santo Tirso a ajudar os quase 200 operacionais no incêndio que começou ontem à tarde em Rebordões. O comandante dos bombeiros voluntários tircensos, Vítor Pinto, em declarações à RTP, explica que esta manhã os meios aéreos vão tentar prevenir o que pode acontecer à tarde com a mudança do vento.
2: Entendemos que seria necessário aqui para o início da manhã, para começar a consolidar e a fechar dois dos setores que nos possam ter alguma complexidade. O incêndio neste momento parece que temos aqui alguma acalmia. Aquilo que tínhamos até hoje, que seria aqui os ventos não com muita intensidade, mas ventos de leste bastante quente, que nos trouxeram este clima, hoje ao final do dia podemos ter aqui uma rotação e podemos ter aqui ventos de norte e tudo aquilo que são flancos e setores mais calmos que podem durante a tarde se tornar mais complexos. E é esse o trabalho que vamos tentar de manhã, a consolidar aqueles setores onde possa vir a ser complexo.
0: Ouvimos as explicações de Vítor Pinto e ao fundo os meios aéreos já ao trabalho. A Proteção Civil atualizou outra vez esse número de meios aéreos neste incêndio em Santo Tirso. São já 5 as aeronaves que ajudam os quase 200 operacionais neste incêndio em Santo Tirso. Há também 2 meios aéreos, escreve a Proteção Civil, no incêndio em Aroca, que mobiliza 220 operacionais. Também em Ponte de Lima estão já meios aéreos a ajudar nesse combate às chamas. São também 2 os meios aéreos a ajudar neste incêndio que começou na freguesia da Faixa. Onde está o maior número de efetivos é em Torre de Moncorvo. Há quase 450 operacionais no terreno. A esta hora estão também eles a ser apoiados por 2 meios aéreos. Dominados estão já os incêndios de boticas, depois de 2 dias a arder. Ainda assim estão quase 140 operacionais no local para os trabalhos de rescaldo. Mais de 100 continuam também em Vila Flor, no incêndio que está já controlado. Ouvido pelo jornalista Miguel Soares, o comandante subregional de Emergência e Proteção Civil da região de Trás-os-Montes, João Afonso, refere que apesar deste incêndio estar dominado, o dia será difícil por causa do estado do tempo.
3: Vila Flor neste momento está dominado, com todos os meios mantém todos no terreno, agora em trabalhos de rescaldo e de consolidação.
4: Chegou a estar alguma habitação em perigo?
3: Chegou a estar, a localidade de Seixo de Manhoso ficou na linha de fogo, foi feito o confinamento por questões de segurança. Contudo, não há danos a registrar nas habitações, nem vítimas, mas criou ali uma pressão acrescida na localidade de Seixo de Manhoso.
4: Tendo em conta as previsões meteorológicas, qual é o cenário expectável para o dia de hoje?
3: O dia de hoje será seguramente um dia muito difícil nesse incêndio, como outros que eventualmente possam ocorrer. De facto, será um dia com um quadro meteorológico muito desfavorável. Será um dia, como digo, de muito trabalho, de muita atenção neste incêndio.
0: E um dia também de muito calor. Ouvimos aqui as declarações do comandante João Afonso relativamente ao incêndio em Vila Flor. Está dominado, mas ainda vão continuar os trabalhos de rescaldo. Este é um dia marcado pelas altas temperaturas, ao ponto do Instituto Português do Mar e da Atmosfera ter colocado 9 distritos sob aviso laranja, o segundo mais grave. Colocou-os sob aviso laranja por causa do calor. São os distritos de Aveiro, do Porto, de Coimbra, também de Viana do Castelo, de Vila Real, de Braga, de Viseu, Guarda e Bragança. As altas temperaturas vão manter-se pelo menos durante o dia de hoje. Este aviso laranja está em vigor até às 6 da tarde. Tendo em conta todos estes incêndios que estão ativos a esta hora, o Primeiro-Ministro desloca-se hoje à sede da Proteção Civil. Luís Montenegro chega a Carnaxide esta manhã, está previsto que chegue por volta desta hora, às 9 horas, uma visita que vamos também depois acompanhar ao longo dos noticiários. Arranca hoje a campanha de segurança rodoviária Taxa Zero ao Volante. Esta campanha junta a Autoridade Nacional de Segurança Rodoviária, a GNR e a PSP e tem como objetivo fazer marcha atrás na sinistralidade. Ouvida pela Antena 1, a capitão Joana Machado, da Guarda Nacional Republicana, chama a atenção para a relação entre o número de acidentes e o consumo de álcool.
5: Os dados do último ano são inequívocos e exigem uma atenção de todos os condutores, uma vez que em cada 100 vítimas mortais autopsiadas em acidentes rodoviários, 28 apresentavam taxas de álcool acima do limite legal. E 78% destas a registar mesmo valores correspondentes a crime. Como sabemos, mesmo em doses mínimas, o álcool reduz drasticamente os reflexos, diminui o campo de visão e afeta também a capacidade de reação, e acaba por transformar qualquer viagem num risco grave e que pode ser completamente evitável.
0: A capitão Joana Machado refere que muitas pessoas acabam por consumir mais álcool neste período das férias, mas lembra que nesse caso o melhor mesmo é evitar conduzir e procurar alternativas.
5: Estamos num período de férias onde as pessoas acabam por ter mais liberdade para convívios, para junção de grupos, quer seja familiares, quer seja de amigos, e acaba por estar o consumo de álcool mais presente. Aquilo que apelamos é que se divirtam nas suas férias, mas que tenham sempre uma consciência, se conduzirem, que de facto não poderão consumir bebidas alcoólicas, ou então que optem por transportes alternativos, sejam os transportes públicos ou sejam os transportes privados.
0: Se beber não conduz, é o pedido deixado pela GNR na Antena 1, no âmbito da campanha Taxa Zero ao Volante, que arranca hoje. É uma campanha que junta a Autoridade Nacional de Segurança Rodoviária, também a Guarda Nacional Republicana e a Polícia de Segurança Pública. Esta operação está nas estradas portuguesas até ao dia 24. Vai ser apresentado daqui a pouco o relatório sobre a reforma da Segurança Social. A Ministra do Trabalho tinha já afastado uma reforma estrutural do sistema de pensões na atual legislatura, ainda assim admitiu introduzir medidas pontuais. Certo é, Teresa Borges, que tanto à esquerda como à direita ainda surgem dúvidas.
6: O PS vai esperar para ver as conclusões do grupo de trabalho, mas assume preocupação com o que diz ser o contexto enviesado em que surge o relatório.
7: Além de vir fazer algum revisionismo de previsões que estão consolidadas e que foram construídas por equipa de académicos com uma pluralidade e com enorme transparência, vem agora surgir este relatório entregue a pessoas que têm uma posição à partida enviesada sobre a relação entre público e privado.
6: À espera de uma surpresa, Miguel Cabrita, deputado socialista, considera que o novo relatório surge como um exercício de revisionismo do Livro Verde para a Sustentabilidade do Sistema Previdencial encomendado pelo anterior governo PS. Garante, o partido não é contra mudanças nas pensões, mas avisa...
7: O que nós não aceitamos é mexidas no sistema de pensões que possam pôr em causa a natureza pública do sistema e pôr em causa as pensões dos pensionistas atuais e dos futuros.
6: O Chega tem vindo a defender outro caminho. Insiste que a redução da idade da reforma é sustentável e neste debate Felicidade Vital quer ir para lá dos números.
8: É um tema demasiado importante para ser tratado apenas numa perspectiva contabilística e no Ministério da Segurança Social. Tem que ser transversais a vários ministérios do governo.
6: Uma política transversal pede a coordenadora do partido na Comissão de Trabalho a questionar o timing deste estudo.
8: Porque é que o governo o resolveu pedir se não perspectiva nenhumas políticas para alterar esta situação da idade da reforma.
6: São muitas as dúvidas da oposição. O governo tem separado as águas, afasta reformas profundas nesta legislatura, mas admite avançar já com medidas complementares.
0: E o relatório que pediu sobre a reforma da Segurança Social vai ser apresentado já daqui a uma hora, a partir das 10 da manhã até ao meio-dia. dias está prevista essa apresentação desse relatório. A partir de hoje, o Mundo da Magia vai percorrer as ruas de Lisboa. O Festival Internacional de Magia de Rua de Lisboa chega hoje e traz com ele 15 artistas de vários países. São 175 espetáculos espalhados, Sara Aros de Almeida, por 13 espaços da cidade.
9: Não há palco, nem luzes, nem microfones. É magia de rua.
10: É o artista nesta praça, naquele cruzamento de ruas pedonais ou naquele jardim junto a uma grande árvore.
9: O diretor artístico, Luís de Matos.
10: São tudo momentos de magia, são tudo impossibilidades, são tudo ilusões extraordinárias, mas o estilo é completamente diferente.
9: Este ano, o Festival Internacional de Magia de Rua de Lisboa recebe 15 artistas internacionais.
10: Este cartaz, que eu acho que é extremamente completo e profundamente diversificado, desde logo porque temos artistas que vêm de Cuba e da Coreia do Sul, da Argentina e de Inglaterra, da Itália, do Japão, do Chile, de Espanha, da Austrália e naturalmente também de Portugal.
9: Luís de Matos revela que é um evento dinâmico e surpreendente.
10: Existem centenas de pessoas que acompanham todos os anos de Lisboa Mágica, ou porque vivem em Lisboa, naturalmente, ou porque a Lisboa se deslocam exclusivamente para viver a Lisboa Mágica e que saltitam de espaço cénico em espaço cénico para colecionarem as atuações de todos estes mágicos. Por isso é um festival muito dinâmico, muito surpreendente, é contagiante ao nível do sorriso, do assombro e do aplauso.
9: A magia vai andar por Lisboa, desde o Jardim Campo de Amoreiras, o Jardim da Estrela, ao Largo do Carmo, à Praça do Município ou à Praça Luís de Camões. São 13 locais na capital. O festival é gratuito e para todas as idades.
0: O festival começa hoje, termina no dia 23. Há 175 espetáculos de magia por toda a capital. Na Ucrânia, pelo menos 10 pessoas morreram na sequência de um ataque levado a cabo pela Rússia. Foi um míssil que atingiu uma aldeia na região de Kharkiv. O bombardeamento provocou ainda também 8 feridos. Morreu a atriz brasileira Laura Cardoso. Tinha 98 anos. A notícia foi dada pelo neto através da rede social Instagram. Laura Cardoso era considerada uma das maiores atrizes do Brasil, participou em dezenas de telenovelas, fez também cinema e teatro, começou a carreira nas radionovelas na década de 40, morreu em São Paulo de causas naturais.
1: 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Quase 9:13. No trânsito está também quase resolvido este acidente no Eixo Norte-Sul, Mónica.
11: Sim, está em fase de resolução. Este acidente antes da saída para Sete Rios, no sentido de Camarate Campolide, os carros já foram desviados para a Berma, o trânsito ainda com algumas paragens à passagem pelo local. Ainda na A5, sentido Cascais-Lisboa, para-se de Monsanto para as Amoreiras. No IC19 há filas entre Queluz e Amadora e depois também há chegada à segunda circular. Para a Ponte 25 de Abril, ligação Almada-Lisboa.
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0: esta manhã, na sede da Proteção Civil, em Carnaxide, garante que todo o dispositivo e todas as forças estão em prontidão, mas alerta para o número de ignições noturnas que tem estado a dificultar o trabalho. Luís Montenegro está convicto de que o combate ainda assim está a ser bem feito e que o país tem este ano uma área ardida menor em relação ao ano passado. Sobe para quase 2.200 o número de menores de idade que foram contabilizados em Ceuta desde 30 de julho. O balanço foi divulgado há pouco pelas autoridades espanholas. A GNR está na estrada a partir de hoje com a campanha Taxa Zero ao Volante. Aguarda alerta para o elevado número de acidentes devido ao consumo de álcool.
1: Coimbra está nos 27 graus a esta hora, 26 no Porto, 25 Faro e Funchal, Lisboa 23, tal como Ponta Delgada. Edição de Diogo Miguel Pereira.
0: O Primeiro-Ministro esteve esta manhã na sede da Proteção Civil em Carnaxide. Luís Montenegro chegou acompanhado também pelo Ministro da Administração Interna, Luís Neves, para um ponto de situação relativamente aos incêndios. São ainda vários os incêndios, especialmente no norte do país. Há mais de 1.000 operacionais no terreno. Estão também a ser apoiados por mais de uma dezena de meios aéreos. Luís Montenegro ouviu o ponto de situação na Proteção Civil. Falou depois aos jornalistas, está lá também a jornalista Oriana Barcelos, que se junta a nós neste noticiário às 10 da manhã. Oriana, o Primeiro-Ministro começou por dar conta da área ardida, é menor daquela que foi registada no ano passado?
2: Precisamente, essa foi uma das informações que Luís Montenegro passou aos jornalistas nesta visita. Foi uma visita num dia em que há 9 distritos do país em risco laranja por causa do calor. O norte e o centro estão em risco máximo de incêndio e o Primeiro-Ministro veio aqui à sede da Autoridade Nacional de Emergência e Proteção Civil, essencialmente para ver esse trabalho que tem sido feito. Ele veio acompanhado, como disseste, do Ministro da Administração Interna, Luís Neves, ele que tem passado, como sabemos, por várias polémicas nas últimas semanas. Estiveram aqui os dois, falou Luís Montenegro, para dizer essencialmente que o país não está salvo do fogo, embora haja este ano menos área ardida do que no ano passado. Foi o que disse o Primeiro-Ministro. Vamos ouvir esse som.
3: O ano de 2026 até ao momento tem, em termos de área ardida, felizmente uma diminuição muito significativa, em cerca de 4 vezes face àquilo que aconteceu ano passado, mas isto não é motivo de satisfação na medida em que o risco vai continuar e nós não queremos estar a indiciar nenhum nível de facilidade relativamente àquilo que ainda temos pela frente.
2: Mas as palavras de Luís Montenegro, depois desta visita à Autoridade de Emergência e Proteção Civil, ele que veio cá dizer também que, por causa disto, é preciso que o país tenha todos os cuidados para diminuir o risco de incêndio. Nesta altura, de acordo com o Primeiro-Ministro, estão no terreno todas as forças, estão preparadas para qualquer eventualidade. Uma garantia de Luís Montenegro.
3: Temos todas as forças do nosso dispositivo, que é o maior de sempre, preparadas para poder acudir todas as necessidades. Infelizmente, em algumas alturas, têm vindo a suceder coisas que dificultam o trabalho dos operacionais. É o que acontece, por exemplo, com as ignições noturnas, que têm vindo a acentuar-se, e com ignições que, em alguns espaços, acontecem em simultâneo com muita proximidade. Há também alguns comportamentos negligentes que nós temos cada vez mais de combater e de evitar. O uso indevido do fogo, quando feito sem a presença e a autorização das autoridades competentes, muitas vezes acaba por ser o motivo de ignições muito difíceis de suster.
2: Mais ignições noturnas, mais comportamentos de risco, mas todas as forças estão no terreno, numa estratégia que tem corrido bem, na opinião do Primeiro-Ministro, e que passa por prevenir mais, punir incendiários e também chegar mais cedo ao terreno. Foi esta a mensagem essencial que Luís Montenegro passou nesta visita à Proteção Civil Nacional, numa altura em que o país ainda corre riscos. Há risco máximo de incêndio no norte e no centro do país.
0: Mariana Barcelos, que esteve a acompanhar esta visita de Luís Montenegro à sede da Proteção Civil. O Primeiro-Ministro chegou acompanhado do Ministro da Administração Interna, Luís Neves. Falou depois Luís Montenegro aos jornalistas, dando conta então desta época de incêndios que o país está a atravessar. Luís Montenegro alerta para o grande risco e que há ainda várias semanas complexas pela frente, ainda assim garante que o dispositivo português está em prontidão. O fogo em Arouca tem 4 frentes e aguardam o reforço de meios no local. Neste momento há mais de 300 operacionais do terreno, estão a ser apoiados por quase 100 veículos, contam também já com o apoio dos meios aéreos, são neste momento 3 os meios aéreos a ajudar esse combate. Este incêndio já levou a Proteção Civil a dar indicações a 2 aldeias para garantir a segurança de todos. Isso foi o que adiantou à luz o comandante da Autoridade Nacional de Emergência e Proteção Civil, José Miranda.
4: Tem 4 frentes ativas, este sim, temos algumas proteções a habitações por medidas preventivas e também indicação de segurança para a população, nomeadamente nas aldeias de Bosque Guidim, Cando e também junto ao Rio Frades. Neste incêndio da Arouca também temos mais meios terrestres em trânsito para reforçar este teatro de operações.
0: Declarações de José Miranda relativamente ao incêndio em Arouca. Há muitos outros incêndios no norte do país, também eles a serem combatidos por vários operacionais e meios aéreos. Destaque, por exemplo, para Torre de Moncorvo. Cerca de 450 operacionais estão no terreno a combater este incêndio. Contam também com o apoio de 4 meios aéreos. Há também 2 meios aéreos em Ponte Lima no incêndio que começou na freguesia da Faixa, já há 2 dias, um incêndio que ainda foge do controlo dos operacionais. São mais de 220 no terreno a esta hora. No caso de Arouca, superam os 320 o número de operacionais no terreno. Dominados estão já os incêndios de boticas, depois de 2 dias a arder. Ainda assim, mais de 100 operacionais continuam no local para os trabalhos de rescaldo. Também em Vila Flor, mais de 100 operacionais estão no terreno neste incêndio que já está também controlado. Ouvido esta manhã pelo jornalista Miguel Soares, o comandante sub-regional de Emergência e Proteção Civil da região de Trás-os-Montes, João Afonso, refere que apesar do incêndio estar controlado, o dia vai ser difícil por causa do estado do tempo.
5: Vila Flor neste momento está dominado, com todos os meios mantém todos no terreno, agora em trabalhos de rescaldo e de consolidação.
6: Chegou a estar alguma habitação em perigo?
5: Chegou a estar. A localidade de Seixo de Manhoso ficou na linha de fogo. Foi feito o confinamento por questões de segurança. Contudo, não há danos a registrar nas habitações, nem vítimas, mas criou ali uma pressão acrescida na localidade de Seixo de Manhoso.
6: Tendo em conta as previsões meteorológicas, qual é o cenário expectável para o dia de hoje?
5: O dia de hoje será seguramente um dia muito difícil. Nesse incêndio, como outros que eventualmente possam ocorrer, de facto, será um dia com um quadro meteorológico muito desfavorável, será um dia, como digo, de muito trabalho, de muita atenção neste incêndio.
0: Declarações do comandante João Afonso, situação dominada em Vila Flor. Arranca hoje a campanha de segurança rodoviária, taxa zero ao volante. A campanha junto à Autoridade Nacional de Segurança Rodoviária, a GNR e também a PSP tem como objetivo fazer marcha atrás na sinistralidade e os acidentes provocados pelo consumo de álcool. Há 40 anos, o Mosteiro de Tibães ganhava nova vida depois de anos deixado ao esquecimento. O edifício que foi a casa-mãe da Congregação Beneditina em Portugal e no Brasil, esteve abandonado até ser comprado pelo Estado, que reabilitou o edifício. Agora, para assinalar a data, Ana Gonçalves, há várias atividades programadas.
7: O dia de festa no Mosteiro de Tibães são 40 anos de uma nova vida que começam com visitas guiadas gratuitas durante todo o dia. À noite será inaugurada uma exposição fotográfica e exibido um documentário que mostra o que foi feito no Mosteiro de Tibães ao longo destes 40 anos. As comemorações estendem-se por 13 meses. Paulo Oliveira, diretor do Mosteiro de Tibães, fala-nos das atividades que vão decorrer.
8: Iremos encerrar em final de setembro de 2027, precisamente com o documento que cria o Museu do Mosteiro de São Martinho de Tibães. Portanto, vamos abarcar, digamos assim, a compra do Estado até à criação do Museu do Mosteiro de São Martinho de Tibães. Ao longo desses 13 meses temos uma programação muito variada que vai da exposição, vai à instalação, vai à dança, vai à música, vai à biodiversidade também do espaço da cerca conventual.
7: Formado pela igreja, pelas alas conventuais, pelos claustros e uma vasta cerca monástica, o Mosteiro de Tibães mantém atividades ao longo de todo o ano, como, por exemplo, campos de férias para crianças ou caminhadas temáticas para a identificação de plantas.
8: Temos algumas exposições que também vão decorrendo anualmente, nomeadamente os encontros de imagem, que é uma referência também na fotografia. Temos, por exemplo, coisas muito variadas, desde o yoga, visitas à cerca, observação de anfíbios, répteis, observação de aves.
7: O Mosteiro de Tibães foi a casa-mãe da congregação beneditina em Portugal e no Brasil. Foi comprado pelo Estado há 40 anos, o que pôs fim a décadas de abandono privado e permitiu reabilitar o monumento.
0: Para celebrar a data, arranca hoje com uma série de celebrações. A fechar, sobe para quase 2.200 o número de menores de idade contabilizados em Ceuta desde 30 de julho, mais 270 em relação ao último balanço feito há 5 dias pelas autoridades espanholas. Este balanço foi agora divulgado depois de uma reunião com a delegação do governo espanhol em Ceuta, a Polícia Nacional e a Guarda Civil. A cidade autónoma abriu espaços em 2 escolas para atender estes menores.
9: 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Vamos às informações de trânsito disponíveis a esta hora da manhã. Sandra Pereira, bom dia.
10: Olá, muito bom dia, Augusto Fernandes. Muita atenção aos incêndios. Atenção, norte do país, A3. Devido a incêndio, circula com bastante precaução. Em Ponte de Lima, a visibilidade é reduzida por causa do fumo. Já na região do Porto, muita atenção, porque também, devido a incêndio, a circulação está condicionada na Estrada Nacional 319, entre Santo Tirso e Monte Córdova. Portanto, máxima atenção. Atenção também à A28. O Porto, Viana do Castelo, há um acidente na Póvoa de Varzim que está a provocar alguma demora. Depois, na VCI, no sentido de Rábida Freixo, está um caminhão avariado junto à saída para Francos e as filas estão a partir de Canidelo. Quanto à A1, no sentido Porto Gaia, também com um caminhão que esteve avariado junto à saída de Canidelo e o trânsito neste momento está ainda com alguma demora, embora já tivesse sido resolvido. Portanto, está lentamente a regressar à normalidade.
9: 821-0101, número para o trânsito. Chamada é gratuita. Uma ótima viagem. Muito bom dia. 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

0: ser seguida. Luís Montenegro esteve esta manhã na sede da Autoridade Nacional de Emergência e Proteção Civil em Carnaxide com o Ministro da Administração Interna. No mapa de incêndios, o fogo que começou no sábado em Torre de Moncorvo é aquele que continua a concentrar mais meios no país. Neste noticiário vamos até este fogo que passou ontem para o Conselho de Carraseda de Anciães.
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0: As próximas semanas vão ser de risco de incêndio, mas o primeiro-ministro garante que as forças de combate estão disponíveis no terreno e preparadas para enfrentar os riscos. Luís Montenegro esteve esta manhã na sede da Autoridade Nacional de Emergência e Proteção Civil em Carnaxide e elogiou a estratégia de combate e prevenção aos fogos que está a ser seguida. Oriana Barcelos.
2: Para já, este ano, o cenário é melhor do que o de 2025, garantia do primeiro-ministro.
3: Temos conseguido, apesar de tudo, diminuir na medida do possível aquilo que podia ser o efeito de tantas ocorrências. O ano de 2026 até ao momento tem, em termos de área ardida, felizmente uma diminuição muito significativa, em cerca de 4 vezes face àquilo que aconteceu ano passado, mas isto não é motivo de satisfação na medida em que o risco vai continuar.
2: O risco vai continuar e isso justifica o apelo de Luís Montenegro.
3: Que impõe a todos deveres de cuidado para podermos diminuir, tanto quanto possível, o impacto dos incêndios em Portugal.
2: Se for preciso, mas há, afirma Luís Montenegro, comportamentos que dificultam o trabalho dos bombeiros.
3: É o que acontece, por exemplo, com as ignições noturnas, que têm vindo a acentuar-se, e com ignições que, em alguns espaços, acontecem em simultâneo com muita proximidade. Para além disso, há também alguns comportamentos negligentes que nós temos cada vez mais de combater e de evitar. O uso indevido do fogo pode parecer inicialmente, enfim, relativamente controlado, mas quando feito sem a presença e a autorização das autoridades competentes, muitas vezes acaba por ser o motivo que dá ignições muito difíceis de suster depois.
2: O primeiro-ministro em Carnaxide, ao lado de Luís Neves, um ministro que tem enfrentado várias polémicas nas últimas semanas, mas que continua a merecer a confiança de Luís Montenegro.
0: Este ano, para já, há 4 vezes menos área ardida do que no ano passado, destacou o primeiro-ministro que elogiou então o ministro da Administração Interna, Luís Neves, que o acompanhou nesta visita à Proteção Civil esta manhã, elogiou Luís Neves pelo trabalho absolutamente extraordinário na coordenação das forças de combate aos fogos, palavras do primeiro-ministro em Carnaxide. Luís Montenegro falou também sobre o regresso do Estado à REN, Redes Elétricas Energéticas Nacionais, com a compra de 13,7% da REN na sexta-feira, na festa do Pontal. Luís Montenegro tinha dito que a entrada de capital na REN tinha como objetivo último baixar o preço da energia. Esta manhã, o primeiro-ministro esclareceu que se trata de proteger o interesse estratégico do país.
3: Ninguém diz que é a intervenção na REN diretamente que provoca uma alteração de preço, mas é uma das condições para nós podermos proteger o interesse estratégico de termos uma rede mais resiliente, de protegermos as nossas infraestruturas críticas, de fazermos fluir o sistema de maneira a que ele possa ser otimizado e, sendo otimizado, possa refletir-se depois nas condições de acesso.
0: 12 anos depois de vender as últimas ações da REN em 2014, o Estado vai estar de regresso à empresa, que entretanto tem também um negócio de distribuição de gás e uma presença no Chile. O Jornal de Negócios desta manhã revela que o primeiro-ministro preparou a compra da REN com antecedência e esta fez parte da visita de Luís Montenegro à China em setembro do ano passado. O jornal diz mesmo que o governo tem um plano detalhado sobre as várias fases do processo. No mapa de incêndios, o fogo que começou no Conselho de Torre de Moncorvo, distrito de Bragança, no sábado, é aquele que continua a mobilizar mais meios. O fogo ainda tem 3 frentes ativas, 2 já no Conselho de Carraseda de Anciães e 1 ainda no Conselho de Torre de Moncorvo. É lá que está a repórter Fátima Pinto.
4: O incêndio que começou no sábado no concelho de Torre de Moncorvo continua a ser o que dá maiores preocupações aos operacionais que estão no terreno. São mais de 430 que agora estão a tentar debelar as três frentes que este incêndio tem. Duas em Carraseda de Anciães, este fogo foi de Torre de Moncorvo para Carraseda e abrange uma área muito extensa ao longo do caminho que fiz até aqui. Vê-se muito mato queimado, muito pinheiro, muitas árvores, mas nota-se onde há agricultura, por exemplo, pomares e vinhas, que a zona foi poupada e conseguiu, em alguns casos, travar mesmo o incêndio. Esta é uma zona que pertence à região de Mercada do Douro, estamos no Douro Superior, e por isso há muitas vinhas dispersas por este território. Para já, os meios aéreos já estão a atuar. A aldeia de Lousa, que ontem esteve ameaçada pelas chamas, que chegou a ter mesmo um confinamento para salvaguardar as pessoas daquela localidade, continua a ter as chamas por perto, mas agora sem ameaçar diretamente a aldeia. Vão ser horas complicadas, este é por natureza um incêndio complexo, porque também se desenrola em zona com alguma dificuldade, de acesso, mas com a ação dos meios aéreos, que estão três neste momento no terreno. Há pouco o comandante operacional no terreno, Luís Teixeira, dizia-nos que as perspectivas são tentar ir resolvendo ponto a ponto esta situação que já tem largos hectares de terra queimada.
0: Reportagem de Fátima Pinto num incêndio que começou em Torre de Moncorvo e alastrou ontem a Carraseda de Anciães no Minho. Outro grande incêndio é aquele que começou em Ponte de Lima já no domingo. O combate a este fogo está a evoluir favoravelmente. O fogo tem uma frente ativa e o comandante Nuno Seixas disse há instantes à RTP que os bombeiros esperam dominar este fogo na próxima hora.
5: As coisas estão a evoluir favoravelmente. Os meios terrestres, com a ajuda dos meios aéreos, têm conseguido fazer aqui o combate e esta frente de cerca de 500 metros reduziu muito. Neste momento está praticamente a entrar na fase de consolidação de rescaldo desta frente e esperamos dar o incêndio como dominado na próxima hora.
0: É aquilo que esperam os bombeiros para este incêndio de Ponte de Lima que começou já no domingo. O Ministério da Saúde vai fazer avançar um serviço central de atendimento para telecuidados. Já foi lançado um concurso no valor de 900 mil euros para ser disponibilizada uma plataforma digital acessível às unidades de saúde e aos profissionais para funcionar como apoio ao acompanhamento clínico remoto dos utentes. A jornalista Arlinda Brandão ajuda-nos a perceber como vai funcionar este novo serviço.
6: O acesso dos utentes ao serviço vai funcionar por indicação e prescrição de um profissional de saúde, um médico ou um enfermeiro, e vai ser feito sempre numa consulta através da plataforma dedicada de telecuidados, no sistema S-Clínico. Depois de inscritos, os doentes acedem aos programas de acompanhamento que são realizados à distância, por telefone ou por videochamada, através de uma aplicação móvel instalada no telemóvel, tablet ou no computador. O utente entra na sessão previamente agendada com o seu assistente de saúde, que traça um plano de ação para o ajudar a melhorar a sua situação clínica. Numa fase inicial, avançam dois programas neste Serviço Central de Atendimento para Telecuidados para acompanhar a população com doença crónica ou problemas de saúde. Segundo o Jornal Público, o funcionamento do serviço poderá arrancar ainda este ano. Os serviços partilhados do Ministério da Saúde avançam que o contrato vai ter a duração de 2 anos e não vai substituir as consultas com médico no Serviço Nacional de Saúde, que têm outro tipo de intervenção. De referir ainda que os utentes vão receber notificações no telemóvel de promoção de literacia em saúde e mensagens personalizadas para ajudar cada um na sua doença em particular.
0: O Serviço Nacional de Saúde vai gastar 900 mil euros para ajudar os doentes a mudarem os comportamentos. Dizem que a negociação dos contratos coletivos na hotelaria e restauração está bloqueada, seja para obter aumentos salariais ou para melhorar as condições de trabalho, e por isso, a partir desta hora, na cidade da Covilhã, o Sindicato da Hotelaria do Centro promove uma concentração de dirigentes e delegados sindicais. António Baião é um desses dirigentes, entrevistado há pouco pela jornalista Cláudia Martins. Martins explica o objetivo desta ação.
7: Nós estamos a fazer estas ações para denúncia junto à população, junto aos clientes da restauração e da hotelaria e esclarecimento aos trabalhadores sobre aquilo que está a impedir que eles tenham melhores condições de vida e melhores salários, que é a não negociação dos contratos coletivos de trabalho com os sindicatos da CGTP.
8: Em concreto, que tipo de bloqueio estamos a falar? O que é que não é negociado?
7: Os contratos coletivos de trabalho que se aplicam aos trabalhadores da restauração e dos hotéis, em todo o país, com todas as associações patronais, estão neste momento em processo de congelamento da negociação. Apenas com a APOR temos agendadas reuniões, mas em quase todos tivemos que levar para processos de conciliação na DGERT, no Ministério do Trabalho, porque há um completo bloqueio das associações patronais a não querer negociar nem os salários, nem as melhorias das condições de trabalho.
0: O dirigente sindical lamenta que o crescimento económico verificado nos setores da hotelaria e da restauração não se reflita nos salários das pessoas que trabalham diariamente nos hotéis e restaurantes. Esta ação na cidade da Covilhã é uma das várias que vão decorrer nos próximos dias por todo o país para sensibilizar os cidadãos, mas também os patrões, para que a negociação coletiva seja desbloqueada. António Baião assume que estão em cima da mesa formas de luta a nível nacional se o bloqueio à negociação continuar. O principal negociador do Irão, Mohamed Khalibaf, afirma que o Estreito de Hormuz vai permanecer fechado até que os Estados Unidos cumpram as condições do acordo provisório. É uma informação que está a ser avançada pelos meios de comunicação social estatais iranianos. Teherão exige o desbloqueio dos portos iranianos, o levantamento das sanções à exportação de petróleo, o descongelamento de bens e contas bancárias e o fim das operações militares. São estas as condições para o Irão reabrir o Estreito de Hormuz, sublinha um negociador iraniano. O ministro dos Negócios Estrangeiros da Rússia chamou o embaixador japonês em Moscovo. O diplomata saiu da reunião em silêncio, mas o Ministério Russo emitiu um comunicado a dizer que apresentou um protesto formal contra o que chama de declarações anti-Rússia do primeiro-ministro japonês. A Rússia e o Japão disputam a soberania de ilhas Kurils, e a visita de Putin a uma dessas ilhas provocou a ira dos governantes japoneses. O arquipélago vulcânico de 56 ilhas fica entre os territórios dos dois países. De saída, o defesa internacional bósnio Amar Dedić transferiu-se do Benfica para o Newcastle. O negócio foi fechado por 35,9 milhões de euros e acontece um ano depois de Dedić ter chegado ao Benfica. O anúncio foi feito pelo clube encarnado em comunicado enviado à Comissão do Mercado de Valores Mobiliários.
1: Foram as notícias com edição de Sandra Henriques, simultâneo com a RTP Antena 1 Açores, Madeira e RTP Mundo. 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Terça-feira, 18 de agosto. Muito bom dia, uma boa viagem também. Qual é a situação do trânsito agora, Sandra Pereira?
9: Neste momento, muita atenção, porque ainda na A3, na região norte do país, e devido a incêndio...
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2: Elogios ao Ministro da Administração Interna, Luís Neves, palavras durante uma visita à sede da Autoridade Nacional de Emergência e Proteção Civil esta manhã em Carnaxide. No mapa de incêndios, o fogo do Torre de Moncorvo ainda tem 3 frentes ativas e em Arouca há também 3 frentes ativas no incêndio e os meios estão apostos para uma eventual retirada de pessoas de casa. O grupo que estudou o sistema de pensões aponta problemas ao modelo de atualização das pensões, diz que, tal como está, não garante equidade entre gerações e está a transferir dívida para gerações futuras.
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2: O primeiro-ministro alerta que o país está sob elevado risco de incêndio e garante que as forças de combate estão disponíveis e preparadas no terreno. Luís Montenegro esteve esta manhã na sede da Autoridade Nacional de Emergência e Proteção Civil em Carnaxide e elogiou a estratégia de combate e prevenção aos fogos que está a ser seguida. Oriana Barcelos.
4: Para já, este ano, o cenário é melhor do que o de 2025, garantia do primeiro-ministro.
5: Temos conseguido, apesar de tudo, diminuir na medida do possível aquilo que podia ser o efeito de tantas ocorrências. O ano de 2026 até ao momento tem, em termos de área ardida, felizmente uma diminuição muito significativa, em cerca de 4 vezes face àquilo que aconteceu ano passado, mas isto não é motivo de satisfação na medida em que o risco vai continuar.
4: O risco vai continuar e isso justifica o apelo de Luís Montenegro.
5: Que impõe a todos deveres de cuidado para podermos diminuir, tanto quanto possível, o impacto dos incêndios em Portugal.
4: Se for preciso, mas há, afirma Luís Montenegro, comportamentos que dificultam o trabalho dos bombeiros.
5: É o que acontece, por exemplo, com as ignições noturnas, que têm vindo a acentuar-se, e com ignições que, em alguns espaços, acontecem em simultâneo com muita proximidade. Para além disso, há também alguns comportamentos negligentes que nós temos cada vez mais de combater e de evitar. O uso indevido do fogo pode parecer inicialmente, enfim, relativamente controlado, mas quando feito sem a presença e a autorização das autoridades competentes, muitas vezes acaba por ser o motivo que dá ignições muito difíceis de suster depois.
4: O primeiro-ministro em Carnaxide, ao lado de Luís Neves, um ministro que tem enfrentado várias polémicas nas últimas semanas, mas que continua a merecer a confiança de Luís Montenegro.
2: O primeiro-ministro elogiou o ministro da Administração Interna, Luís Neves, que o acompanhou nesta visita à Proteção Civil esta manhã. O primeiro-ministro sublinhou também que já foram detidas 210 pessoas este ano por causarem incêndios, mais do dobro do que no ano passado. O chefe do governo falou também sobre o regresso do Estado à REND, Redes Elétricas Nacionais, com a compra de 13,7% das redes energéticas nacionais. Na sexta-feira, na festa do Pontal, Luís Montenegro tinha dito que a entrada de capital na REND tinha como objetivo último baixar o preço da energia. Esta manhã esclareceu que se trata de proteger o interesse estratégico do país.
5: Ninguém diz que é a intervenção na REN diretamente que provoca uma alteração de preço, mas é uma das condições para nós podermos proteger o interesse estratégico de termos uma rede mais resiliente, de protegermos as nossas infraestruturas críticas, de fazermos fluir o sistema de maneira a que ele possa ser otimizado e, sendo otimizado, possa refletir-se depois nas condições de acesso.
2: 12 anos depois de vender as últimas ações da REN em 2014, o Estado está de regresso à empresa, que entretanto também tem um negócio de distribuição de gás e uma presença no Chile. O Jornal de Negócios desta manhã revela que o primeiro-ministro preparou a compra da REN com antecedência e fez parte da visita de Luís Montenegro à China em setembro do ano passado. O jornal diz mesmo que o governo tem um plano detalhado sobre as várias fases do processo. Há vários incêndios ativos no norte do país a esta hora, em Arouca, no distrito de Aveiro. Há 3 lugares que estão em risco por causa do incêndio e, por isso, os meios estão apostos para a eventualidade de ser preciso retirar pessoas de casa. Foi o que explicou há instantes o comandante Sérgio Azevedo.
6: Há, essencialmente, 3 lugares que podem ser afetados aqui pelo incêndio. embora tenhamos já meios estacionados nas zonas de risco, são os lugares de Cando, os lugares de Tebilhão e o lugar de Trogão. Mas o incêndio ainda está relativamente longe, mas temos já meios posicionados para salvaguardar a segurança da população nessas aldeias.
7: As pessoas ainda não foram retiradas?
6: Sim, não há pessoas retiradas até agora.
2: Comandante Sérgio Azevedo, ouvido pela jornalista Cláudia Martins, este incêndio está ativo desde ontem à noite, tem neste momento 3 frentes ativas, o terreno e os acessos representam as maiores dificuldades, diz o comandante Sérgio Azevedo.
6: O incêndio está numa zona bastante delicada do sopé da Serra da Freita, temos muita dificuldade de acessos para os meios conseguirem penetrar, foi assim já durante a noite, desde que tivemos o alerta. Estamos em trabalho, estamos a aguardar também meios de reforço, também meios aéreos de reforço para conseguir extinguir o incêndio, esperamos nós.
2: O comandante Sérgio Azevedo diz que já pediu reforço de meios, alguns já estão a operar, outros estão a caminho. Também a mobilizar muitos meios está o incêndio que começou no sábado, no concelho de Torre de Moncorvo, no distrito de Bragança. Ainda tem 3 frentes ativas, uma em Torre de Moncorvo, 2 no concelho de Carraseda de Anciães. É o que nos contava há uma hora a repórter Fátima Pinto.
8: O incêndio que começou no sábado no concelho de Torre de Moncorvo continua a ser o que dá maiores preocupações aos operacionais que estão no terreno, são mais de 430 que agora estão a tentar debelar as 3 frentes que este incêndio tem. 2 em Carraseda de Anciães, este fogo foi de Torre de Moncorvo para Carraseda e abrange uma área muito extensa ao longo do caminho que fiz até aqui, vê-se muito mato queimado, muito pinheiro, muitas árvores, mas nota-se onde há agricultura, por exemplo, pomares e vinhas, que a zona foi poupada e conseguiu, em alguns casos, travar mesmo o incêndio. Esta é uma zona que pertence à região de Mercada do Douro, estamos no Douro Superior, e por isso há muitas vinhas dispersas por este território. Para já, os meios aéreos já estão a atuar. A aldeia de Lousa, que ontem esteve ameaçada pelas chamas, que chegou a ter mesmo um confinamento para salvaguardar as pessoas daquela localidade, continua a ter as chamas por perto, mas agora sem ameaçar diretamente a aldeia. Vão ser horas complicadas, este é por natureza um incêndio complexo, porque também se desenrola em zona com alguma dificuldade de acessos, mas com a ação dos meios aéreos, que estão 3 neste momento no terreno. Há pouco o comandante operacional no terreno, Luís Teixeira, dizia-nos que as perspectivas são tentar resolver, tentar ir resolvendo ponto a ponto esta situação que já tem largos hectares de terra queimada.
2: Reportagem da jornalista Fátima Pinto há uma hora neste incêndio que começou em Torre de Moncorvo e se estendeu ao concelho vizinho de Carraseda de Anciães, mais para o litoral. O incêndio que começou ontem à tarde em Santo Tirso, distrito do Porto, tem 3 frentes ativas, está a ser combatido por cerca de 200 operacionais. O comandante Vítor Pinto, dos bombeiros tircenses, garante que não há povoações em risco, apesar de o incêndio estar numa zona relativamente perto de casas.
9: Incêndio ativo, com 3 frentes, aceder aos meios de combate. É um perímetro grande, periurbano, onde tem aqui, existe sempre o interface urbano-florestal, não é? Portanto, há de haver sempre casas próximas, mas não oferece perigo.
2: Declarações do comandante Vítor Pinto, dos bombeiros tircenses, ouvido pela jornalista Cláudia Martins. Como está desenhado, o sistema de pensões não garante equidade entre gerações e está a transferir dívida para gerações futuras. Esta é uma das conclusões do relatório do grupo de trabalho criado para estudar a reforma da segurança social, que está nesta altura a ser apresentado, ano e meio depois do grupo ter iniciado funções. Jorge Bravo, economista que coordena o estudo, aponta problemas ao modelo de atualização de pensões.
10: As pensões exceções, até duas vezes o indexante de apoios sociais, é que garante a inflação. Todas as outras perdem poder de compra. As que estão num escalão intermédio, entre 2 e 6 IAs, perdem 50 pontos base ao ano, 0,5%, todos os anos. As que estão acima dos 6 IAs perdem 0,75% todos os anos. O efeito cumulativo vai ser uma deterioração do poder de compra à medida que o tempo for passando. O sistema hoje, conforme está desenhado, as formas de cálculo das pensões não garantem equidade intra e intergeracional, e esse é um aspecto, a consequência imediata, naturalmente, é o que, ao não garantir, significa que estão a transferir dívida para as gerações futuras.
2: Jorge Bravo alerta para o que diz ser a ilusão dos últimos anos sobre o desempenho financeiro da Segurança Social e recusa a ideia de que esteja numa posição confortável. O Grupo de Trabalho volta a defender que a Caixa Geral de Aposentações e a Segurança Social não podem ser analisadas de forma isolada.
10: Tudo naturalmente uma interdependência financeira que não pode ser negligenciada e, portanto, qualquer leitura isolada dos saldos da CGA e do sistema previdencial é ilusória e incorreta, sendo que a análise correta seria uma análise conjunta, consolidada, dos regimes contributivos públicos, que são o regime geral da Segurança Social, o sistema previdencial e o regime da proteção social convergente.
2: É o diagnóstico feito pelo Grupo de Trabalho numa sessão que ainda decorre em Lisboa. O Ministério da Saúde vai fazer avançar um serviço central e de atendimento para telecuidados. Já foi lançado o concurso no valor de 900 mil euros. O objetivo é ajudar os doentes a gerir e lidar melhor com a doença ou situação clínica através da alteração de comportamentos e do aumento da literacia em saúde. Arlinda Brandão.
11: O acesso dos utentes ao serviço vai funcionar por indicação e prescrição de um profissional de saúde, um médico ou um enfermeiro, e vai ser feito sempre numa consulta através da plataforma dedicada de telecuidados, no sistema S-Clínico. Depois de inscritos, os doentes acedem aos programas de acompanhamento que são realizados à distância, por telefone ou por videochamada. Através de uma aplicação móvel, instalada no telemóvel, tablet ou no computador, o utente entra na sessão previamente agendada com o seu assistente de saúde, que traça um plano de ação para o ajudar a melhorar a sua situação clínica. Numa fase inicial, avançam dois programas neste Serviço Central de Atendimento para Telecuidados para acompanhar a população com doença crónica ou problemas de saúde. Segundo o Jornal Público, o funcionamento do serviço poderá arrancar ainda este ano. Os serviços partilhados do Ministério da Saúde avançam que o contrato vai ter a duração de 2 anos e não vai substituir as consultas com médico no Serviço Nacional de Saúde, que têm outro tipo de intervenção. De referir ainda que os utentes vão receber notificações no telemóvel de promoção de literacia em saúde e mensagens personalizadas para ajudar cada um na sua doença em particular.
2: Contactada pela Antena 1, fonte oficial da SPMS, Serviços Partilhados do Ministério da Saúde, confirma que está lançado o concurso público para avançar com este novo serviço, mas não avança mais detalhes nesta altura. Arrancou na última hora a 14ª edição do Lisboa Mágica, Festival Internacional de Magia de Rua. O Mundo da Magia vai percorrer as ruas de Lisboa. É uma celebração da arte, da magia e da capacidade de surpreender em interação com o espaço público. Sara Araújo de Almeida.
7: Não há palco, nem luzes, nem microfones. É a magia de rua.
12: É o artista nesta praça.
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0: Enfin, Picbeu, ça s'appelle.
1: Ouais.
0: Marrant. La nature est vraiment fabuleuse.
1: Oh, madame, va. Oh, Mme Sarraute, si vous saviez comme la nature est merveilleuse.
2: Vous êtes dit quand pour la première fois que la nature était fabuleuse en, dans votre salle
0: enfant.
2: De bain
0: quand, non. Quand j'ai eu mon premier enfant.
1: Pas quand il t'a mis la machine.
0: Non.
1: Quand il t'a mis la machine, il a dit qu'est-ce que c'est que ce truc.
0: Et que j'ai vu qu'il avait ses 5 doigts. Non, c'est fabuleux. C'est un miracle.
1: 5 doigts par 5 mains. Les 5 mains avaient chacune 5 doigts. Elle a dit on en fera un pianiste. Et puis alors, maintenant, il est dans la montagne, là-haut. Là. Il fait atterrir les avions, en même temps, il se mouche le nez, il gratte le cul. Joue au loto et joue de l'accordéon, il fait tout en même temps. Coucou les avions, dans le côté il tricote, il fait tout. Il a tellement de bras. Il est chez Shiva, Boudo, Ravage à Manapour, là. Et ils vont jeter du haut de l'Himalaya dans le Gange pour que les crocodiles le mangent. Et qu'après on se recueille tous devant une crotte d'animal. En disant c'est les cendres à pépé. Quel destin, hein. C'est beau un destin de merde, parce que t'aurais pu faire un enfant anonyme et tout, mais là, te rends compte, tac. 5 mains, 5 doigts. Oh. Et les bagarres pour aller dans le nez. Les bagarres pour aller dans le nez quand il fait froid. Entre les 25 doigts pour rentrer dans la narine. Il s'écorchait le museau, le coco.
0: Et attends, Olivier, 30 secondes. Quand toi, t'as eu ton petit garçon, ça t'a pas fait le même effet?
1: Si, moi, j'ai souffert. J'ai souffert. C'est fabuleux, l'accouchement, c'est un truc horrible. J'ai énormément souffert durant tout l'accouchement, puis je suis resté couché 1 mois et demi.
3: Non, c'est vrai que la nature est fabuleuse.
1: Ah, fabuleux. Ah ouais. Regarde, elle est bien faite. Si c'était les éléphants qui volaient, ça gênerait pas beaucoup. Mais imaginez-vous, vous êtes dans la rue et un éléphant crotte, enseveli aussi sec. Alors que là, c'est juste un petit machin blanc sur l'œil, c'est pas très grave. Vous vous rendez compte, une bouse de 70 kilos qui tombe. Immobilisé. La nature est très bien faite. Et figure-toi que le papa a une petite tige avec lequel, dans le ventre de la maman, quand il a bu 2 ou 3 Ricard, il met une petite graine. La nature est bien faite, Mme Sarraute.
4: Objetivos possíveis para os tais 52 milhões de euros finais. Um negócio que Heleno Roseira considera inconcebível, mesmo que não tenha vindo a ser utilizado por Francesco Farioli.
5: Percebemos que estas características do jogador não estejam de acordo com o modelo tático que o Farioli implementou no Futebol Clube do Porto, mas é uma pena. O Futebol Clube do Porto é uma equipa que gosta de genialidade, gosta de criatividade, gosta de atacar as equipas adversárias e, portanto, basearmos o Futebol Clube do Porto agora numa equipa de jogadores com pouca capacidade técnica e muita capacidade física, realmente não estou contente com este modelo que o Futebol Clube do Porto tem vindo a implementar e, como se vê pelas fracas exibições já que estão a ser feitas no início desta época e que também existiram no final da época passada.
4: Heleno Roseira lamenta também que não exista uma aposta na formação e acrescenta que o modelo de Francesco Farioli, apesar dos resultados, está esgotado.
5: O segredo desta época reside no fato do Farioli saber alterar um pouco a sua filosofia e conquistar definitivamente os adeptos do Futebol Clube do Porto. O campeonato do ano passado foi apenas serviços mínimos, foi evidente que ganhámos com toda a justiça, mas todos os sócios sentiram que podíamos também ter conquistado a Liga Europa e a Taça de Portugal, assim não aconteceu. É um sistema que tem vindo a funcionar, temos vindo a ganhar, estamos em primeiro, ainda não sofremos nenhum golo. Mas também já andámos aqui no futebol há muito tempo e percebemos que isto é uma questão de tempo. Já aconteceu também com outros rivais que quando começa a haver um descontentamento com o treinador, depois à primeira oportunidade, começa a ser muito complicado gerir a situação.
4: Escutado esta manhã pelo jornalista João Alves Domingos, este sócio do Futebol Clube do Porto, que encabeça um movimento de vários associados, remata dizendo que o futebol pouco atrativo, que é praticado pelos Dragões, tem gerado desconfiança nas bancadas.
5: As exibições têm sido muito fracas, eu tenho que falar também com vários sócios do Futebol Clube do Porto, e nenhum deles se revê neste modelo exibicional da equipa, de passar a bola para o lado, passar a bola para trás, não assumir o risco. E eu também receio que apenas exista um tropeção ou um resultado negativo, que esta onda negativa possa vir a crescer e pode influenciar negativamente o rendimento e o apoio à equipa.
4: Heleno Roseira, muito crítico com o futebol de Francesco Farioli e também com essa saída iminente de Rodrigo Mora, que está a caminho de Itália. Em sentido contrário, está o avançado Santiago Jiménez, que não conta para Ruben Amorim no Milan, deve chegar ao Dragão inicialmente a título de empréstimo. No Benfica, uma notícia de última hora que surgiu já durante este mesmo jornal. Fabrício Romano, jornalista especialista em transferências, garante que os encarnados estão, neste momento, em negociações avançadas por Alessandro Circati. Estamos a falar de um central de 22 anos, australiano, esteve inclusive ao serviço da Austrália na última edição do Campeonato do Mundo, realizada este ano, e que alinha neste momento ao serviço do Parma, joga há 7 temporadas na formação do Parma, esteve com a equipa na 2ª Divisão Italiana e depois fez a subida à Série A. Alessandro Circati, essa notícia de última hora, negociações avançadas com o Benfica, segundo revela Fabrício Romano numa publicação na Rede X efetuada há instantes. Benfica, que vem ontem de uma contundente vitória por 7-0 em Rio Maior, resultado estrondoso diante do Casa Pia, mas Marco Silva diz os números podiam ter sido ainda mais expressivos.
6: Eu acredito que ainda ficaram alguns gols por marcar devido ao que às oportunidades que criámos, mas bons golos, bons momentos de finalização, um jogo totalmente controlado desde o primeiro momento. Eu sei que a vitória é expressiva, mas ainda o que me deixa mais satisfeito foi não termos concedido golos e oportunidades praticamente ao adversário. Lembro-me de um remate na primeira parte sobre o nosso lado direito, esquerda do Casa Pia, de resto sempre controlado o jogo e não permitirmos, isso para mim é muito importante, deixarmos a baliza a zero tem um sabor completamente diferente, independentemente de eu perceber que um resultado tão expressivo salta à vista, mas para nós é muito importante não sofrermos.
4: Benfica marcou 7 golos, não sofreu qualquer golo numa baliza que continua a ser defendida por Samuel Soares. O jovem da formação voltou a relegar Anatoly Trubin para o banco e Marco Silva espera que o guarda-redes ucraniano sinta na pele o descontentamento por não ser utilizado.
6: Eu ficava espantado, era se o Trubin não tivesse chateado e não tivesse triste. Eu ficava muito espantado, sinceramente. Para mim é uma situação completamente normal. O Trubin, neste momento, estar triste ou estar chateado, completamente normal. O que me importa a mim é que ele vai chegar lá amanhã e vai trabalhar e bem. Não tenho a menor dúvida, como tem trabalhado nos últimos 10 ou 15 dias, não sei qual foi o primeiro jogo que ele não jogou, chateado, triste, foi o guarda-redes titular do Benfica nas últimas 3 temporadas, se neste momento não está a jogar, eu quero o Turbino chateado, e só há uma forma de demonstrar, dia após dia no treino e demonstrar, e sinceramente é o que ele tem feito. Tem trabalhado muito bem, trabalhado forte, ele sabe que tem que ser assim, agora se não está com boa cara, eu também, se tivesse um bocado dele, se calhar não estava.
4: Ora, precisamente sobre Anatoly Trubin, na Antena 1 esteve à conversa com um antigo treinador do ucraniano. Fernando Valente orientou o guarda-redes nas camadas jovens do Shakhtar Donetsk e acredita que esta paragem até pode ser positiva.
7: É um guarda-redes, ponto de currículo, não é apreciável, com experiência, não é? Agora há fases sempre, não é? Como tudo na vida, em que as coisas não estão a correr bem, e muitas vezes até uma maneira de proteger, e os treinadores muitas vezes fazem isto, de os proteger da exposição e de coisas que não estão a correr bem, é parar um pouco, acalmar, renovar energias, renovar objetivos, mas a resiliência dele, que o caracteriza, e eu estive com ele durante a pandemia e sabia o quanto ele trabalhava sozinho, é um ucraniano e de certeza que mais jogo, menos jogo, quando for preciso ele vai aparecer, e vai aparecer em grande, porque é um grande profissional e é um grande campeão.
4: Num jogo que fica marcado, desde logo, pelos 3 golos de Vangelis Pavlidis, mas também pelos tentos de Rafa Prestiani e John Duran, voltou a faltar o golo a Sudakov. O camisola 10, que também passou pelas mãos de Fernando Valente, continua a ser uma aposta firme de Marco Silva, e Valente diz que este pode mesmo ser o ano do camisola 10 das Águias.
7: Este pode ser realmente o ano de Sudakov, apesar de sabermos que o talento não foge, não é? O talento está sempre lá. É verdade que muitas vezes o contexto não ajuda, mas tratando-se de quem é, eu penso que a resiliência dele e a capacidade que ele tem de superação o vai levar a encontrar o seu melhor. Penso que o Marco Silva é inteligente, percebeu aquilo que talvez o Mourinho não tivesse percebido, e penso que o Benfica só vai lucrar com isso, porque se repararem, o Sokov tem uma interferência muito grande no jogo ofensivo, um jogador que, começando a crescer, criou muitos equilíbrios. e de certeza que depois o melhor dele irá aparecer.
4: Entrevistado pelo jornalista José Carlos Lopes, o treinador, que agora está no comando dos sub-23 do Leixões, diz que os golos e as assistências vão começar a aparecer para Sudakov.
7: Ao Sudakov nunca faltou golo e assistências. Ele, no ano passado, né, tem 5 golos e 7 assistências, portanto elas vão aparecer. Este ano já tem uma, porque ele joga numa zona do terreno em que isso vai aparecer, não é? Agora é verdade, pronto, que a ansiedade muitas vezes e a vontade de mostrar, porque a exposição que ele foi e a pressão a que ele foi sujeito acabam muitas vezes por inibir, e eu acho que ele não merece isso. É o miúdo que vem de um contexto muito difícil, toda a gente sabe, mas o talento dele vai acabar por se impor e eu penso que naturalmente os golos e as assistências vão aparecer.
4: Fernando Valente sobre Sudakov e também Anatoly Trubin. Ainda na realidade encarnada, destaque para Amar Dedić, confirmado no Newcastle a troco de 35,9 milhões de euros, num negócio que contempla ainda 18% de mais-valias numa futura transferência. Quanto a João Palhinha, continua a ser hipótese para reforçar o meio-campo encarnado, numa altura na qual Marco Silva continua à espera de um central, e nesse sentido, como dissemos já no decorrer desta edição, agora o nome que se fala é Alessandro Circati, jovem internacional australiano, joga no Parma há várias temporadas, tem 22 anos e 1,91 m. Quanto ao Sporting, não é garantida a continuidade de Luís Soares. Os assobios dos adeptos foram o último capítulo de uma história que tem sido de desgaste e que se arrasta já há várias semanas e que pode mesmo culminar com a saída do jogador. Em banho-maria está a situação de Pedro Gonçalves. O jogador tem tudo acertado para rumar aos sauditas do Al Ittihad, mas é preciso que o emblema da cidade de Jeddah liberte alguns jogadores estrangeiros para que possa inscrever o português. Em Arouca, o clima não é de euforia, apesar de neste momento, se olharmos para a tabela classificativa, a equipa da Serra da Freita é mesmo aquela que está no topo. O conjunto orientado por Vasco Seabra tem os mesmos 6 pontos de Porto e Marítimo, mas leva vantagem em relação às demais no saldo de golos, com 5 marcados e 0 sofridos. Há poucos dias de visitar o Estádio do Dragão, em mais um jogo da Liga, Vasco Seabra garante uma equipa com os pés bem assentas na terra.
8: Nós entramos bem no campeonato, mas tudo muda muito depressa, tanto para um lado como para outro. E, portanto, nós, como já tivemos nas diferentes situações, sabemos que não vale a pena olharmos muito para a frente. Nós temos que olhar para o próximo jogo com uma convicção muito grande de que é um adversário muito difícil, que nós temos capacidade para competir. Ano passado fizemos um excelente jogo no Dragão e não trouxemos pontos. Portanto, a nossa expectativa vai ser que esta confiança que nos dê única e exclusivamente isso. Foi confiança deste jogo. Nada do que fizemos neste jogo tem efeito no jogo do Dragão, nem nos jogos seguintes. Portanto, uma exigência muito grande sobre todos nós para conquistarmos pontos, que é o nosso grande objetivo.
4: Porto Arouca joga-se no próximo domingo a partir das 8:30 da noite, numa Ronda 3 que vai começar no sábado às 3:30, com uma das equipas que tem precisamente 6 pontos. O Marítimo, que regressou da segunda liga, vai receber nos Barreiros o Académico de Viseu. Lá por fora, arranca hoje o play-off de acesso à Liga dos Campeões, com 3 jogos, todos marcados para as 8 da noite. Tome nota: Dinamo Zagreb Viking, Levski Sofia AEK de Atenas e, finalmente, o Fenerbahçe Lyon. Franceses de Paulo Fonseca estão na Turquia com um objetivo claro, o de voltar à Liga Milionária 6 anos depois.
9: Trabalhamos muito para sermos felizes e estarmos aqui e ter esta oportunidade. Ter a possibilidade de nos qualificarmos para a Liga dos Campeões e, se pudermos vencer, seria histórico para o clube.
4: As considerações de Paulo Fonseca, a equipa do Lyon, que joga hoje na Turquia frente ao Fenerbahçe. O jogo está marcado para as 8 da noite. Para amanhã, mais jogos deste play-off de acesso à Liga dos Campeões. Finalmente, na quinta-feira, são os jogos do play-off da Liga Europa, com participação portuguesa. O Benfica recebe o Aarhus da Dinamarca a partir das 8 da noite. Também na quinta-feira, o Braga, mas no play-off de acesso à Liga, a Conferência, vai defrontar o Áustria de Viena em casa, igualmente a partir das 8 da noite. Foi uma autêntica novela e, com ameaças à mistura, Memphis Depay renovou o contrato com o Corinthians, mas para se perceber aquilo que aconteceu durante o momento no qual o vínculo não estava a ser renovado, o presidente do Emblema de São Paulo veio ontem revelar que foi ameaçado, ameaças de morte, também com cartas a chegarem ao endereço do presidente, caso não renovasse com o neerlandês, que agora sim acaba por aumentar o vínculo, ainda que com uma substancial diminuição de ordenado. Foram 3 medalhas, 1 de prata e 2 de bronze, mas o presidente da Federação Portuguesa de Atletismo não está particularmente satisfeito com a prestação nos europeus que decorreram em Birmingham. Domingos Castro diz que os resultados de Portugal ficaram mesmo aquém das expectativas.
10: Nós tivemos 12 atletas nos 8 primeiros, que é uma coisa extraordinária. Agora, eu como presidente, se você me perguntar, estava à espera de mais? Claro que sim. Quem não ganhou medalha até foram 3 atletas que são campeões do mundo. Eu estava à espera que, no mínimo, Portugal ia ganhar 5 medalhas. No mínimo. Viemos com 3, foi muito bom. Uma jovem atleta medalhada, que já é o futuro, que está assegurado.
4: Domingos Castro, após o Campeonato da Europa de Atletismo, que a Antena 1 acompanhou de perto com o jornalista enviado especial Eduardo Gonçalves. Vamos fechar com ténis e com a terceira ronda do ATP 1000 de Cincinnati. Hoje, 2 portugueses em ação no torneio norte-americano. À meia-da-tarde, no Borges, vai defrontar o russo Andrei Rublev. Já durante a noite, é a vez de Jaime Faria medir forças com o australiano Adam Walton. Isto depois de Faria ter conseguido a melhor vitória na carreira ao derrotar o atual número 6 do mundo, o norte-americano Ben Shelton.
11: João Gomes Dias com o Jornal de Desporto. 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
11: Vamos à informação de trânsito, Sandra Pereira.
14: Neste momento, para a Ponte 25 de Abril, o trânsito começa a intensificar-se bastante. Há filas que antecedem o viaduto Engenheiro Eduardo Pacheco e que depois está a preencher também os acessos da A5 e também das Amoreiras em direção a sul, para a Ponte 25 de Abril. Depois, a segunda circular no sentido Benfica-Aeroporto, há também bastantes paragens na zona do Campo Grande e até às Calvanas. Quanto ao Porto, o trânsito com alguma intensidade na A28 entre o Nó da A4 e a Avenida AEP.
11: Muito boa tarde e uma boa viagem também com a RTP Antena 1. Canta Hélder Motinho.

Chama-se Response, uma metáfora sobre a identidade e as pressões da sociedade moderna. Single edição deste ano para Yolanda. E agora o quarteto com origem em Évora. Vizinhos.

Está quase a chegar a palavra do dia para esta terça-feira, agosto 18, na RTP Antena 1. Lavender.

0: álbum Misplaced, Childhood. 85, Marillion. E a fechar a hora na RTP Antena 1, a palavra do dia. Mafalda Lopes da Costa, hoje...
1: A palavra do dia é erudito. O adjetivo erudito é usado para qualificar alguém que revela um vasto saber académico, que é douto, mas também para referir o saber adquirido através do estudo. Já enquanto nome masculino, erudito é usado para referir alguém que revela vasto saber académico ou adquirido. E a palavra erudito tem origem no latim, eruditus, que deriva do verbo latino erudire, que significa instruir ou educar. Erudire é formado pela combinação do prefixo ex, que indica para fora ou para fora, e rudis, que significa rude, ignorante ou sem polidez. Portanto, eruditus pode ser entendido como alguém que foi tirado da ignorância, que foi instruído e educado.
0: 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Boa tarde, uma hora no continente e na Madeira. Meio-dia nos Açores. Vamos conhecer os títulos desta edição.
2: Entraram em fase de resolução os dois incêndios que começaram no domingo e ontem em Ponte de Lima, no distrito de Viana do Castelo. No distrito de Bragança, o incêndio de Torre de Moncorvo ainda é aquele que mobiliza mais meios no país. Neste noticiário vamos até lá. A Iniciativa Liberal quer ouvir o Ministro das Finanças na Assembleia da República por causa do regresso do Estado ao capital da REN. O grupo que estudou o sistema de pensões aponta problemas ao modelo de atualização das pensões e diz que, tal como está, não garante equidade entre gerações.
0: As notícias com Sandra Henriques.
2: Os dois incêndios que começaram no domingo e ontem em Ponte de Lima, no distrito de Viana do Castelo, estão já em fase de resolução. O maior desses incêndios, que tinha começado no domingo, entrou em resolução há cerca de uma hora, mas ainda estão no local mais de 200 homens e mulheres. A página da internet da Autoridade Nacional de Emergência e Proteção Civil mostra vários outros incêndios, sobretudo no norte do país. Em Arouca, no distrito de Aveiro, as autoridades estão a postos para a possibilidade de retirar pessoas de casa. Há três povoações em risco, foi o que disse há uma hora a jornalista Cláudia Martins, o comandante dos bombeiros de Arouca, Sérgio Azevedo.
3: Há essencialmente três lugares que podem ser afetados aqui pelo incêndio, embora tenhamos já meios estacionados nas zonas de risco. São os lugares de Cando, os lugares de Tebilhão e o lugar de Trogão. Mas o incêndio ainda está relativamente longe, mas temos já meios posicionados para salvaguardar a segurança da população nessas aldeias.
4: As pessoas ainda não foram retiradas?
3: Sim, não há pessoas retiradas até agora.
2: Este incêndio está ativo desde ontem à noite, tem três frentes ativas. O terreno e os acessos representam as maiores dificuldades, diz o comandante Sérgio Azevedo.
3: O incêndio está numa zona bastante delicada do sopé da Serra da Freita. Temos muita dificuldade de acessos para os meios conseguirem penetrar. Foi assim já durante a noite, desde que tivemos o alerta. Estamos em trabalho, estamos a aguardar também meios de reforço, também meios aéreos de reforço, para conseguir extinguir o incêndio, esperamos nós.
2: Declarações do comandante Sérgio Azevedo, comandante dos bombeiros voluntários de Arouca. Quanto ao fogo de Torre de Moncorvo, no distrito de Bragança, um incêndio que ontem se estendeu a Carraseda de Anciães, continua a ser aquele que tem maior dimensão. É lá que está a repórter Fátima Pinto.
5: Parece mais calmo o incêndio agora do lado de Torre de Moncorvo. De resto, o Presidente da Câmara, em declarações feitas há cerca de uma hora, dizia precisamente isso e que provavelmente durante a tarde conseguiriam dominar o incêndio. Tem sido um trabalho complicado, mas com a ausência praticamente de vento, que tem muito ajudado muito os operacionais que estão no terreno. Há ainda mais duas frentes deste incêndio que começou no sábado do lado de Carraseda Razeda de Anciães, mas para já não há populações em perigo e é esperar que as condições do tempo também deem essa ajuda que todos precisam para combater e debelar de uma vez este incêndio. As temperaturas estão bastante altas, prometem subir mais ainda durante a tarde, chegar praticamente aos 40 graus, com uma umidade relativa do ar bastante baixa, mas o prognóstico para já das próximas horas é positivo.
2: Reportagem da jornalista Fátima Pinto neste incêndio que começou em Torre de Moncorvo e se estendeu ontem a Carraseda de Anciães. O primeiro-ministro alerta que o país está sob elevado risco de incêndio, mas garante que as forças de combate estão disponíveis e preparadas no terreno. Terreno, Oriana Barcelos.
6: Para já, este ano, o cenário é melhor do que o de 2025, garantia do Primeiro-Ministro.
7: Temos conseguido, apesar de tudo, diminuir na medida do possível aquilo que podia ser o efeito de tantas ocorrências. O ano de 2026, até ao momento, tem, em termos de área ardida, felizmente uma diminuição muito significativa, em cerca de 4 vezes face àquilo que aconteceu ano passado, mas isto não é motivo de satisfação na medida em que o risco vai continuar.
6: O risco vai continuar e isso justifica o apelo de Luís Montenegro,
7: que impõe a todos deveres de cuidado para podermos diminuir tanto quanto possível o impacto dos incêndios em Portugal.
6: Se for preciso, mas há, afirma Luís Montenegro, comportamentos que dificultam o trabalho dos bombeiros.
7: É o que acontece, por exemplo, com as ignições noturnas que têm vindo a acentuar-se e com ignições que em alguns espaços acontecem em simultâneo com muita proximidade. Para além disso, há também alguns comportamentos negligentes que nós temos cada vez mais de combater e de evitar. O uso indevido do fogo pode parecer inicialmente, enfim, relativamente controlado, mas quando feito sem a presença e a autorização das autoridades competentes, muitas vezes acaba por ser o motivo que dá ignições muito difíceis de suster depois.
6: O Primeiro-Ministro em Carnaxide, ao lado de Luís Neves, um ministro que tem enfrentado várias polémicas nas últimas semanas, mas que continua a merecer a confiança de Luís Montenegro.
2: De resto, o Primeiro-Ministro deixou elogios ao trabalho de Luís Neves como Ministro da Administração Interna. A Iniciativa Liberal quer ouvir o Ministro das Finanças na Assembleia da República por causa do regresso do Estado ao capital da REN, Redes Energéticas Nacionais. O partido já deu entrada com requerimento para ouvir o ministro Joaquim Miranda Sarmento no Parlamento. A Iniciativa Liberal quer perceber o impacto financeiro e os objetivos estratégicos do negócio. Diz ter sido anunciado sem discussão técnica prévia nem informação sobre o valor a pagar. O primeiro-ministro falou esta manhã sobre a compra de 13,7% na REN. Já depois da sexta-feira, na festa do Pontal, ter anunciado esta entrada de capital na REN com o objetivo de baixar o preço da energia. Esta manhã, Luís Montenegro esclareceu que se trata de proteger o interesse estratégico do país.
7: Ninguém diz que é a intervenção na REN diretamente que provoca uma alteração de preço, mas é uma das condições para nós podermos proteger o interesse estratégico de termos uma rede mais resiliente, de protegermos as nossas infraestruturas críticas, de fazermos fluir o sistema de maneira a que ele possa ser otimizado e, sendo otimizado, possa refletir-se depois nas condições de acesso.
2: 12 anos depois de vender as últimas ações da REN em 2014, o Estado está de regresso à empresa. O grupo de trabalho criado para estudar a reforma da segurança social alerta que, tal como está desenhado, o sistema de pensões não garante equidade entre gerações. O economista que coordena o estudo, Jorge Bravo, aponta problemas ao modelo de atualização de pensões.
8: As pensões, até 2 vezes o indexante de apoios sociais, é que garante a inflação. Todas as outras perdem poder de compra. As que estão no escalão intermédio, média entre 2 e 6 IAs perdem 50 pontos base ao ano, 0,5%, todos os anos. As que estão acima dos 6 IAs perdem 0,75% todos os anos. O efeito cumulativo vai ser uma deterioração do poder de compra à medida que o tempo for passando. O sistema hoje, conforme está desenhado as formas de cálculo das pensões, não garante equidade intra e intergeracional, e esse é um aspecto, a consequência imediata naturalmente é o que ao não garantir significa que estão a transferir dívida para as gerações futuras.
2: Os peritos defendem também uma nova estratégia para o fundo que serve de almofada das pensões, o Fundo de Estabilização Financeira da Segurança Social, Social consideram que a estratégia atual não é apropriada, é o que diz o economista Jorge Bravo.
8: Não existe ainda hoje, por exemplo, uma indicação muito clara sobre quando é que o fundo pode ser usado para pagar pensões, que pensões vão ser pagas, só do sistema previdencial ou se também da CGA, se pensões contributivas ou também pensões não contributivas. Não está claro ainda no mandato do FEPS como é que se vai proceder. Até hoje, é verdade, o fundo só foi usado uma vez de forma muito esporádica e, portanto, nunca foi usado verdadeiramente, quando, na verdade, o sistema já teve déficits. Há problemas também de governação, que têm que ver, obviamente, com o dever fiduciário, a autonomia do corpo diretivo, a autonomia operacional, enfim, a questão da supervisão e da transparência.
2: Entre as propostas, os peritos propõem uma garantia integrada para a velhice, para os que tiveram carreiras mais fragmentadas, alternativas aos certificados de aforro e ainda a criação de uma conta poupança para jovens. A Direção-Geral dos Serviços Prisionais confirma ante a morte de um recluso depois de ter tido alta do hospital de Vila Franca de Xira e de ter regressado à cadeia de Vale dos Judeus, medicado e com a indicação de isolamento. A Direção-Geral dos Serviços Prisionais diz que cumpriu todas as indicações médicas do hospital de Vila Franca de Xira, como manda o protocolo. A Polícia Judiciária foi chamada. A Associação de Apoio ao Recluso não questiona os procedimentos realizados pela cadeia de Vale dos Judeus. Vítor Ilharco questiona assim o Hospital de Vila Franca de Xira.
9: O que é que leva um médico a enviar um doente com uma doença infectocontagiosa grave, tão grave como que faleceu, para uma cadeia que não tem as mínimas condições? Não tem médicos, não tem sítio indicado para ele estar, não tem medicamentos, não tem enfermeiros, não tem sequer a higiene dentro da cela necessária. Ele nem sequer sabia se o recluso estava numa cela individual, por acaso estava, ou se estava numa camarada. E como é que é possível? Quer dizer, o indicado era, se ele está assim doente, ficar no departamento de infectocontagiosas do hospital, isolado e tratado como deve ser. E ainda mais numa cadeia com todo o perigo. A cadeia sobrelotada.
2: A Direção-Geral dos Serviços Prisionais, que também confirma a antena uma morte de um recluso no dia seguinte ao regresso de uma licença de saída, é um outro caso. O preso foi encontrado inanimado na cela. Foi chamado o INEM, que acabou por declarar o óbito. O caso está entregue à Polícia Judiciária. Doentes diabéticos estão com dificuldades em aceder à medicação comparticipada por causa de problemas na atualização do Registro Nacional de Utentes. Continua a haver constrangimentos na atualização administrativa deste registro, que obriga os utentes a atualizar os dados presencialmente nos centros de saúde para não perderem comparticipações. O presidente da Sociedade de Diabetologia, Estevão Papo, alerta a Antena 1 para o risco de perda de comparticipações de medicamentos e explica o que se está a passar.
10: Não fizeram a atualização muitos deles, cerca de 500 mil no que toca à diabetes, toca em 500 mil. Como não foi feita a atualização, como o RNU não está atualizado, a receita é passada, mas não sai como participada. Ou seja, para o caso da diabetes, em que a insulina é comparticipada a 100%, quando a receita é emitida, sai sem comparticipação.
2: A Sociedade Portuguesa de Diabetologia pede ao Ministério da Saúde que mude o procedimento para que se possa fazer por via digital e para que este Registro Nacional de Utentes não seja obrigatório a ida presencial ao Centro de Saúde. É o festival mais antigo da Península Ibérica e regressa hoje com uma edição inédita de 5 dias. O Festival de Vilar de Mouros tem nesta edição Jungblud como cabeça de cartaz, mas no recinto a céu aberto, onde vão acontecer cerca de 30 concertos, há muito mais para ver e ouvir, Cláudia Aguiar Rodrigues, ao longo destes dias.
11: Vilar de Mouros abre hoje um mapa onde cabe quase tudo o que pode caber na palavra rock. Punk, ska, metal e hardcore, indie, britpop, mais groove, funk e blues. Flutua uma ideia. O festival mais antigo da Península Ibérica quer captar público jovem e propõe 30 espetáculos ao vivo num recinto a céu aberto. São 5 dias de concertos pela primeira vez, com Jungblud como cabeça de cartaz e um programa que inclui também Ben Harper, Body Count, Dropkick Murphys e Kasabian.

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1: De Arouca, no distrito de Aveiro. No mapa de incêndios continuam ativos outros dois grandes focos, Tordemoncorvo e Santo Tirso. O grupo de trabalho criado há ano e meio para estudar a reforma da Segurança Social deixa alertas sobre a elusão das contas públicas e defende mudanças no sistema de segurança social. A Iniciativa Liberal quer ouvir o Ministro das Finanças na Assembleia da República por causa do regresso do Estado ao capital da REN.
2: Notícias às três, a edição é da jornalista Sandra Henriques.
1: O bombeiro ficou ferido num incêndio de Arouca, no distrito de Aveiro. É um ferido ligeiro, está a ser assistido no local. Este fogo tem três frentes ativas. A repórter da RTP, Ana Engenheiro, fazia-nos há uma hora um ponto de situação a partir de uma das aldeias perto das chamas.
3: Estamos na aldeia do Cando, uma das quatro que está na linha do fogo. Há aqui muitos bombeiros, também meios aéreos. Há poucas casas. Vamos agora falar com um morador. Está preocupado?
4: Bastante, sim, bastante preocupado. Se bem que já está mais amainado, digamos assim, mas enquanto arder, há preocupação.
3: É uma casa de férias, já aqui estava, quando o fogo começou.
4: Sim, portanto, o fogo começou ontem, por volta das 10 menos qualquer coisa. Nós já cá estamos desde domingo, portanto, estávamos a jantar aqui quando começámos a ver o clarão, presenciámos o início, portanto, o início do fogo, sim.
3: É uma zona de mato, muito difícil acesso.
4: Sim, não só pelo mato, mas pelo declive, portanto estamos numa zona de montanha onde há muita pedra, onde não há estradas, não há corta-fogos e é muito difícil acesso para os bombeiros, o acesso possível só por meios aéreos, de outra forma não há possibilidade.
3: Muito obrigada, e são já vários os meios aéreos que estão a combater as chamas neste fogo de Arouca, entre eles dois helicópteros da Força Aérea, também dois canadairs. Temos informação que há um bombeiro que sofreu ferimentos considerados ligeiros e está a ser assistido no local. Este fogo continua com três frentes ativas.
1: Reportagem de Ana Engenheiro em Arouca. Outro grande incêndio ativo neste momento é o de Santo Tirso, no distrito do Porto. Tem três frentes ativas. O comandante dos bombeiros tircenses, Vítor Pinto, dizia à jornalista Cláudia Martins há uma hora que já arderam 900 hectares neste fogo, que começou ontem ao fim da tarde, mas não tem conhecimento de danos.
5: Dentro dos 900 hectares podemos ter alguma alfaia agrícola no interior ou algum barraco agrícola, mas nada de dano. Conhecimento desse tipo de danos.
2: E feridos, Sr. Comandante, há alguma coisa a registar?
5: Felizmente não temos feridos, nem nos operacionais, nem na formação.
1: As declarações do comandante dos bombeiros tircenses, Vítor Pinto. E também há um outro grande incêndio que continua ativo, é o de Torre de Moncorvo, no distrito de Bragança. Começou lá no sábado, estendeu-se ontem também a Carraseda de Anciães. Nesta altura, mais de 450 homens e mulheres estão a combater as chamas neste incêndio. Sem a ministra do Trabalho na plateia, o grupo de trabalho criado pelo governo para estudar a reforma da Segurança Social apresentou esta manhã as principais conclusões do relatório, em que trabalhou no último ano e meio, com alertas sobre os excedentes anunciados nos últimos anos. Os peritos, liderados pelo economista Jorge Bravo, defendem uma nova estratégia para o Fundo de Estabilização Financeira e uma correção do mecanismo de atualização das reformas, mas afastam qualquer ideia de ruptura ou privatização da Segurança Social. Teresa Borges.
6: Com alertas para a elusão dos excedentes anunciados nos últimos anos, Jorge Bravo faz outras contas.
7: Um saldo, eu diria, mais transparente sobre a posição dos sistemas contributivos, saldo corrente, seria de cerca de 1.944 milhões de euros.
6: O grupo de trabalho criado para estudar a sustentabilidade da Segurança Social entende que o sistema está em déficit há mais de uma década e aponta problemas, desde logo que as contas da Caixa Geral de Aposentações estejam a ser contabilizadas separadamente.
7: Qualquer leitura isolada dos saldos da CGA e do sistema previdencial é ilusória e incorreta, sendo que a análise correta seria uma análise conjunta, consolidada, do nos regimes contributivos públicos.
6: E os peritos apontam caminho, pedem uma nova estratégia para o fundo que serve de almofada de pensões e a correção do mecanismo de atualização das reformas.
7: Conforme está desenhado, as formas de cálculo das pensões não garantem equidade intra e intergeracional. Ao não garantir, significa que estão a transferir dívida para as gerações futuras.
6: A mobilização de imóveis para reforçar o património previdencial ou a criação de uma garantia integrada para a velhice são outras sugestões. E no que toca aos regimes complementares, o relatório defende planos de pensões profissionais, de adesão automática e voluntária e também contas de poupança-reforma para crianças e jovens.
7: Uma entrega mensal, pode ser 10 euros, pode ser 15 euros, pode ser 5 euros, aquilo que o Estado entender que deve apoiar e tem condições em termos de disponibilidade orçamental, deve ser sempre simbólica, obviamente, mas deve existir. Pode ficar à disponibilidade das famílias a possibilidade de, para as famílias que recebem abono de família, se quiserem receber o abono de família não em cash, mas transferir para a conta da criança, poderem transferir o abono de família para a conta da criança, total ou parcialmente.
6: Jorge Bravo insiste que este é um relatório independente, que não vincula o governo, rejeita as críticas de eventual envisamento, sublinha que não se trata de uma proposta de ruptura ou privatização e que mantém a preservação integral de direitos adquiridos.
1: O grupo de trabalho criado para estudar a sustentabilidade da Segurança Social defende também a adoção de planos de pensões profissionais de adesão automática que permitem a renúncia. A ideia seria complementar a pensão pública e não substituí-la. São as principais conclusões do relatório que já foi entregue ao Governo e que deve ser publicado nos próximos dias. A Iniciativa Liberal quer ouvir o Ministro das Finanças, Joaquim Miranda Sarmento, na Assembleia da República por causa do regresso do Estado ao capital da REN, Redes Energéticas Nacionais. O deputado Mário Amorim Lopes explica ante não que a Iniciativa Liberal tem muitas dúvidas sobre esta compra de 13,7% da REN.
8: Nós queremos saber quais são os motivos para efetivamente entrar no capital da REN, porque os motivos avançados pelo Sr. Primeiro-Ministro Luís Montenegro na festa do Pontal não fazem qualquer sentido. Primeiro, não vai diminuir o custo da eletricidade e mesmo que o fizesse seria absolutamente residual. Depois, não é uma questão estratégica, porque os ativos, a rede é pública, é concessionada a um privado, à REN sim, para a sua gestão, mas a rede é pública, é do Estado, e, portanto não está em causa nenhuma questão estratégica. A participação que é agora comprada é a um investidor particular espanhol, não é sequer, por exemplo, ao Estado chinês, que isso sim poderia levantar questões estratégicas e geopolíticas, também não é o caso. E portanto queremos perceber daí o pedido de audição ao Sr. Ministro das Finanças.
1: O partido já deu entrada com requerimento para ouvir o ministro Joaquim Miranda Sarmento no Parlamento. Foi na sexta-feira, na festa do Pontal, que Luís Montenegro disse que a entrada de capital da REN tem como objetivo último baixar o preço da energia. Esta manhã o primeiro-ministro garantiu que todos os elementos relativos à reentrada do Estado no capital da REN vão ser disponibilizados para escrutínio do país. Há novas regras para quem tem complemento solidário para idosos quanto ao acesso a medicamentos gratuitos sujeitos à receita médica. Num decreto-lei hoje publicado, o Governo definiu novas regras para promover o uso de genéricos e para limitar o valor de comparticipação. Ouvida pela Antena 1, a presidente do MURP e o Movimento Reformados e Pensionistas, Isabel Gomes, diz que não está contra a medida, mas defende que o Governo devia alargar a gratuitidade de medicamentos a mais idosos com doenças crónicas.
9: Normalmente os genéricos têm um valor mais baixo, que de facto os genéricos, eu pessoalmente utilizo sempre os genéricos que são mais baratos, porque a minha reforma não dá para pagar os outros e portanto não vemos inconveniente na situação. Agora, aquilo que nós pensamos, o MURPI pensa, é que a saúde devia de ser tendencialmente gratuita e portanto não ser apenas para estes ou para aqueles. Portanto, aquilo que nós pensamos é que para os maiores de 65 anos reformados, pensionistas e idosos, os medicamentos, no caso das doenças crónicas, deviam ser todos a custo zero, qualquer que fosse a situação.
1: O Governo definiu hoje novas regras para os medicamentos gratuitos sujeitos à receita médica para os beneficiários do complemento solidário para idosos. A Direção-Geral de Reinserção e Serviços Prisionais confirma a Antena 1 a morte de um recluso depois de ter tido alta do Hospital de Vila Franca de Xira e de ter voltado à cadeia de Vale dos Judeus, medicado e com indicação de isolamento. A Direção-Geral de Reinserção e Serviços Prisionais diz que cumpriu todas as indicações médicas do hospital, como manda o protocolo, a Polícia Judiciária foi chamada. O fim desta tarde, Plantinum, a Associação de Apoio ao Recluso, não questiona os procedimentos realizados pela cadeia de Vale de Judeus. Vítor Ilharco questiona, sim, o Hospital de Vila Franca de Xira.
10: O que é que leva um médico a enviar um doente com uma doença infectocontagiosa grave, tão grave como que faleceu, para uma cadeia que não tem as mínimas condições. Não tem médicos, não tem sítio indicado para ele estar, não tem medicamentos, não tem enfermeiros, não tem sequer a higiene dentro da cela necessária. Ele nem sequer sabia se o recluso estava numa cela individual, por acaso estava, ou se estava numa camarada. E como é que é possível? Quer dizer, o indicado era, se ele está assim doente, ficar no departamento de infectocontagiosas do hospital, isolado e tratado como deve ser. E ainda mais numa cadeia com todo o perigo. A cadeia sobrelotada.
1: A Direção-Geral de Reinserção e Serviços Prisionais também confirma a morte de um recluso no dia seguinte ao regresso de uma licença de saída. É um outro caso. Esse homem foi encontrado inanimado na cela, foi chamado o INEM, que acabou por declarar a morte. O caso está também entregue à Polícia Judiciária. Em Espanha, o Conselho-Geral da Magistratura pede o reforço de mais nos tribunais de Ceuta para responder à crise migratória que afetou o normal funcionamento da Justiça, e a Ministra da Inclusão e Segurança Social Espanhola apela à colaboração das administrações autónoma e central e critica a autarquia de Ceuta, governada pelo Partido Popular, acusada de apenas contribuir para o aumento da crispação. Não há conversações em curso com o Irão, nem há previsão de uma nova reunião, é o que escreveu há pouco o presidente norte-americano na rede social Truth Social. Donald Trump diz também que se mantém o bloqueio naval no Estreito de Hormuz e em todos os portos iranianos. Na Ucrânia, um drone explodiu junto a uma paragem de autocarro usada pelos trabalhadores da central nuclear de Zaporizhia. A informação foi avançada pela Agência Internacional de Energia Atómica na rede social X. Uma pessoa morreu e 15 ficaram feridas. 3 são feridos graves. Não há registro de danos na central nuclear. É o festival mais antigo da Península Ibérica, regressa hoje com uma edição inédita de 5 dias. O Festival de Vilar de Mouros tem nesta edição Youngblood como cabeça de cartaz, mas no recinto a céu aberto, onde vão acontecer cerca de 30 concertos, há muito mais para ver e ouvir, para além dos Youngblood. Cláudia Aguiar Rodrigues.
2: Vilar de Mouros abre hoje um mapa onde cabe quase tudo o que pode caber na palavra rock. Punk, ska, metal e hardcore, indie, britpop, mais groove, funk e blues. Flutua uma ideia. O festival mais antigo da Península Ibérica quer captar público jovem e propõe 30 espetáculos ao vivo num recinto a céu aberto. São 5 dias de concertos pela primeira vez, com Youngblood como cabeça de cartaz, e um programa que inclui também Ben Harper, Body Count, Dropkick Murphys e Kassabian. O Festival Português inicia uma edição inédita de 5 dias, precisamente porque o cantor britânico Youngblood só podia atuar hoje em Portugal devido a compromissos de agenda, e a organização juntou assim mais um dia à programação. As raízes de Vilar de Mouros estendem-se até 1965 e ao longo dos anos foi abrindo os palcos à música clássica, ao jazz e ao fado. A edição deste ano termina no sábado e os concertos têm início pelas 5 da tarde todos os dias.

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0: a esta hora.
1: Dezenas de incêndios continuam ativos em Portugal. Estão no terreno mais de 2 mil bombeiros. A Torre de Moncorvo, Santo Tirso e Arouca são as regiões que mobilizam a esta hora mais meios de combate. É uma ilusão a ideia de excedente na segurança social. Um estudo encomendado pelo governo avisa que o sistema está em déficit há vários anos. A Iniciativa Liberal quer ouvir o Ministro das Finanças no Parlamento por causa do regresso do Estado ao capital da REN.
2: 25 graus a esta hora em Ponta Delgada, 26 no Funchal, 27 no Porto, também em Faro, 28 em Lisboa e 31 em Coimbra. Notícias às 4 da tarde, edição de Nuno Rodrigues.
1: Está dominado o incêndio que começou ao início da tarde em Eixo e Eirol, na região de Aveiro. O fogo chegou a estar perto da autoestrada A1, mas não chegou a afetar a circulação. O comandante António Ribeiro, da Proteção Civil Regional, escutado há instantes, explica que o ataque inicial a este incêndio permitiu travar o avanço do fogo.
3: Eixo e Eirol está dominado. Fizemos ali um ataque musculado para evitar cortes da autoestrada, que é ali muito próximo da autoestrada. E esses constrangimentos associados. Está dominado, esse está dominado, sim.
1: Dominado o fogo em Aveiro, numa altura em que continuam ativos dezenas de incêndios em vários pontos do país. Torre de Moncorvo, Santo Tirso e Arouca são as regiões que mobilizam a esta hora mais meios de combate. Também no distrito de Aveiro, mas já na região de Arouca, o incêndio que começou ontem à noite continua a mobilizar a esta hora cerca de 400 operacionais. O fogo nesta região do país, Ana Engenheiro, continua a avançar com grande intensidade.
4: Há três frentes ativas no incêndio de Arouca. Sérgio Azevedo é comandante dos Bombeiros Voluntários de Arouca. Como é que está a evoluir o combate às chamas?
5: Olá, boa tarde. O incêndio mantém as três frentes ativas ainda, como dissem muito bem. São três frentes ainda com muita extensão, a arder com muita intensidade, em zonas de muito difícil acesso. No entanto, temos meios já em trabalho em quase todas as zonas das frentes, principalmente assegurando a segurança dos lugares, nomeadamente o lugar de Bolseguedim, o lugar de Rio de Frades, o lugar do Cando e o lugar do Pedrógão. Neste momento temos empenhados 351 operacionais, 118 meios e 3 meios aéreos em combate. Durante a tarde já tivemos cá no teatro de operações 11 meios aéreos em permanência.
4: Obrigada. Esta atualização no incêndio de Arouca, três frentes ativas, há quatro aldeias na linha de fogo, nomeadamente Rio de Frades, Cando, Pedrógão, Bolseguedim, mas as chamas estão ainda distantes, ainda assim a população está atenta.
1: Um bombeiro sofreu ferimentos ligeiros nas últimas horas no combate a este incêndio em Arouca. Foi assistido no local. Em Santo Tirso, no distrito do Porto, o fogo segue também ainda descontrolado, com três frentes ativas. O comandante dos bombeiros, Vítor Pinto, diz que já ardeu uma área significativa, mas até agora não há registro de outros danos.
6: Não temos qualquer registar, conhecimento. A área temos cerca de 900 hectares dentro. Se 900 hectares, podemos ter alguma alfaia agrícola no interior ou algum barraco agrícola, mas nada de dano, conhecimento desse tipo de danos.
7: E feridos, Sr. Comandante, há alguma coisa a registar?
6: Felizmente não temos feridos, nem nos operacionais, nem na população. Portanto, nesta questão, felizmente não temos qualquer ferida que nos deixa satisfeitos com as condições que tivemos ontem e hoje.
1: Situação neste incêndio, o comandante dos bombeiros tircenses, ouvido ao início da tarde pela jornalista Cláudia Martins, também a norte, mais de 400 operacionais continuam a combater as chamas no incêndio que começou já no sábado em Torre de Moncorvo. O autarca José Menezes, presidente desta autarquia, escutado há momentos pela Antena 1, adianta que o incêndio está já consolidado e pode estar dominado até ao final do dia de hoje.
8: Nós estamos já numa fase de consolidação. Queremos acreditar que ainda ao dia 2 passaremos para a fase de rescaldo e ter o incêndio controlado, ainda no dia 2. Ainda estão os operacionais, muitos deles de prevenção. Eles fizeram uma consolidação durante ainda a parte da manhã. Conseguiram juntar a frente que vinha por baixo da Santa Bárbara. E agora, neste momento, já estão em vigilância, em rescaldos. E claro que estas temperaturas é que nunca favorecem. Umidade muito reduzida,
0: o calor que se faz sentir, e a sorte é não estar muito vento. Mas acreditamos que durante o dia 2 que entremos em rescaldo e que possamos depois dá-lo como controlado, dominado, mais lá para o fim do dia.
1: O autarca de Torre de Moncorvo, entrevistado há instantes pela jornalista Paula Verão, este é um dos incêndios assinalado como ocorrência significativa na página da Autoridade Nacional de Emergência e Proteção Civil na internet. Vamos continuar de olhos postos no mapa dos incêndios ao longo do programa da tarde de hoje. Feitas as contas, é uma ilusão a ideia de excedente na segurança social. É isso que indica um estudo encomendado pelo governo. O coordenador deste trabalho avisou hoje, Teresa Borges, que o sistema está em déficit há vários anos.
9: Com alertas para a ilusão dos excedentes anunciados nos últimos anos, Jorge Bravo faz outras contas.
10: Um saldo, eu diria, mais transparente sobre a posição dos sistemas contributivos, saldo corrente, seria de cerca de 1.944 milhões de euros.
9: O grupo de trabalho criado para estudar a sustentabilidade da Segurança Social entende que o sistema está em déficit há mais de uma década e aponta problemas, desde logo que as contas da Caixa Geral de Aposentações estejam a ser contabilizadas separadamente.
10: Qualquer leitura isolada dos saldos da CGA e do sistema previdencial é ilusória e incorreta, sendo que a análise correta seria uma análise conjunta, consolidada, dos regimes contributivos públicos.
9: E os peritos apontam caminho, pedem uma nova estratégia para o fundo que serve de almofada de pensões e a correção do mecanismo de atualização das reformas.
10: Conforme está desenhado, as formas de cálculo das pensões não garantem equidade intra e intergeracional. Ou não garantir significa que estão a transferir dívida para as gerações futuras.
9: A mobilização de imóveis para reforçar o património previdencial ou a criação de uma garantia integrada para a velhice são outras sugestões. E no que toca aos regimes complementares, o relatório defende planos de pensões profissionais de adesão automática e voluntária e também contas de poupança-reforma para crianças e jovens.
10: Uma entrega mensal, pode ser 10 euros, pode ser 15 euros, pode ser 5 euros, aquilo que o Estado entender que deve apoiar e tem condições em termos de disponibilidade orçamental, deve ser sempre simbólica, obviamente, mas deve existir. Pode ficar à disponibilidade das famílias a possibilidade de, para as famílias que recebem abono de família, se quiserem receber o abono de família não em cash, mas transferir para a conta da criança, poderem transferir o abono de família para a conta da criança, total ou parcialmente.
9: Jorge Bravo insiste que este é um relatório independente, que não vincula o governo, rejeita as críticas de eventual envisamento, sublinha que não se trata de uma proposta de ruptura ou privatização e que mantém a preservação integral de direitos adquiridos.
1: Este grupo de trabalho, liderado por Jorge Bravo, nasceu em janeiro do ano passado para estudar a sustentabilidade da segurança social. As linhas gerais do relatório desta equipa foram apresentadas hoje. A Ministra do Trabalho ainda não fez chegar o documento aos parceiros sociais. A Iniciativa Liberal quer ouvir o Ministro das Finanças no Parlamento, na sequência do regresso do Estado ao capital da REN, a Redes Energéticas Nacionais. O deputado Mário Amorim Lopes entende que este negócio gera muitas dúvidas que o ministro Miranda Sarmento deve explicar na Assembleia.
11: Nós queremos saber quais são os motivos para efetivamente entrar no capital da REN, porque os motivos avançados pelo Sr. Primeiro-Ministro Luís Montenegro na festa do Pontal não fazem qualquer sentido. Primeiro, não vai diminuir o custo da eletricidade, e mesmo que o fizesse seria absolutamente residual. Depois, não é uma questão estratégica, porque os ativos, a rede é pública, é concessionada a um privado, à REN sim, para a sua gestão, mas a rede é pública, é do Estado, e, portanto não está em causa nenhuma questão estratégica. A participação que é agora comprada é a um investidor particular espanhol, não é sequer, por exemplo, ao Estado chinês, que isso sim poderia levantar questões estratégicas e geopolíticas, também não é o caso. E portanto queremos perceber daí o pedido de audição ao Sr. Ministro das Finanças.
1: São algumas das questões que a Iniciativa Liberal quer ver esclarecidas pelo Ministro das Finanças na Assembleia da República. O pedido para ouvir Miranda Sarmento já chegou ao Parlamento. Na sexta-feira, o Primeiro-Ministro anunciou que o Estado português estaria de regresso ao capital da REN. Hoje mesmo, o Primeiro-Ministro adiantou que todos os elementos relativos a este negócio vão estar disponíveis em breve para escrutínio, admitindo que esta operação pode contribuir para diminuir o custo da eletricidade. Há novas regras para quem tem complemento solidário para idosos quanto ao acesso a medicamentos gratuitos sujeitos à receita médica. Um decreto-lei publicado hoje define novas regras para promover o uso de genéricos e também para limitar o valor de comparticipação. Ouvida pela Antena 1, a presidente do Movimento de Reformados e Pensionistas, Isabel Gomes, considera que não está contra a medida, mas defende que o Governo deve alargar a gratuitidade de medicamentos a mais idosos com doenças crónicas.
12: Normalmente os genéricos têm um valor mais baixo, que de facto os genéricos, eu pessoalmente utilizo sempre os genéricos que são mais baratos, porque a minha reforma não dá para pagar os outros e portanto não vemos inconveniente na situação. Agora, aquilo que nós pensamos, o Murphy pensa, é que a saúde devia de ser tendencialmente gratuita e portanto não ser apenas para estes ou para aqueles. Portanto, aquilo que nós pensamos é que para os maiores de 65 anos, reformados, pensionistas e idosos, os medicamentos, no caso das doenças crónicas, deviam ser todos a custo zero, qualquer que fosse a situação.
1: Esta posição do Movimento de Reformados e Pensionistas no dia em que o Governo definiu novas regras para os medicamentos gratuitos sujeitos à receita médica para os beneficiários do Complemento Solidário para Idosos.
2: Edição das 4 no programa da tarde com Nuno Rodrigues, também em simultâneo com a RTP Mundo e já sabe, sempre disponível em noticias.rtp.pt. Começa o programa da tarde, mas há também muito para saber junto do Paulo Galvão a esta hora. Olá, bem-vindo.
13: Olá, Carina Jorge, boa tarde.
2: Leva-nos contigo, então.
13: Vamos começar no centro do país, pelo A25, com um acidente à entrada da ponte da Barra, na zona de Aveiro. O trânsito está sujeito a demora. Temos esta hora a ponte 25 de Abril a acumular, de Lisboa para Almada, a partir do aqueduto das Águas Livres, com o acesso da A5 já preenchido. Não há demora no acesso de Alcântara. Temos a cidade do Porto para já sem grandes dificuldades. Entrada dos Montes está cortada a Estrada Nacional 324 na zona de Vilarinho da Castanheira Lousa, devido ao incêndio que está a ser combatido em Torre Moncorvo. É uma zona a evitar.
2: E vamos atualizando também por aqui ao longo do programa da tarde. Daqui por 20 minutos voltamos ao Paulo Galvão. Enquanto isso, pode usar a linha verde nacional e gratuita 821-0101. Só mais uma vez, 821-0101. Boa viagem.
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0: Central quer ouvir o Ministro das Finanças no Parlamento sobre o regresso do Estado ao capital da REN. É uma ilusão a ideia de excedente na segurança social. Um estudo encomendado pelo Governo avisa que o sistema está em déficit há vários anos. Adiante, escutamos as primeiras reações dos partidos a este trabalho hoje apresentado. É mais uma tarde de muito trabalho para os bombeiros. Há dezenas de incêndios ativos no país. Torre de Moncorvo, Santo Tirso e Aroca continuam a ser as regiões que mobilizam mais meios a esta hora.
1: 26 graus a esta hora também em Ponta Delgada e também no Funchal. Porto e Faro, 27. Lisboa, 28. Coimbra, 31. 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
0: A Iniciativa Liberal quer ouvir o Ministro das Finanças no Parlamento sobre o regresso do Estado ao capital da REN. Depois do anúncio do Primeiro-Ministro na semana passada, a Par Pública, a Sociedade Gestora de Participações Sociais do Estado, comprou uma participação de mais de 13% do capital das redes energéticas nacionais. Mário Amorim Lopes, da Iniciativa Liberal, considera que as justificações apresentadas pelo Primeiro-Ministro não fazem sentido e quer perceber o que levou o Governo a entrar neste negócio.
2: Nós queremos saber quais são os motivos para efetivamente entrar no capital da REN, porque os motivos avançados pelo Sr. Primeiro-Ministro Luís Montenegro na festa do Pontal não fazem qualquer sentido. Primeiro, não vai diminuir o custo da eletricidade e mesmo que o fizesse seria absolutamente residual. Depois, não é uma questão estratégica, porque os ativos, a rede é pública, é concessionada a um privado, à REN sim, para a sua gestão, mas a rede é pública, é do Estado, e portanto não está em causa nenhuma questão estratégica. A participação que é agora comprada é a um investidor particular espanhol, não é sequer, por exemplo, ao Estado chinês, que isso sim poderia levantar questões estratégicas e geopolíticas, também não é o caso. E portanto queremos perceber daí o pedido de audição ao Sr. Ministro das Finanças.
0: Questões que a Iniciativa Liberal quer ver esclarecidas por Joaquim Miranda Sarmento na Assembleia da República. Hoje mesmo o Primeiro-Ministro garantiu já que todos os elementos relativos à reentrada do Estado no capital da REN serão disponibilizados para escrutínio do país. Luís Montenegro admitiu também que esta operação pode contribuir para diminuir o custo da eletricidade.
3: Ninguém diz que é a intervenção na REN diretamente que provoca uma alteração de preço, mas é uma das condições para nós podermos proteger o interesse estratégico de termos uma rede mais resiliente, de protegermos as nossas infraestruturas críticas, de fazermos fluir o sistema de maneira a que ele possa ser otimizado e, sendo otimizado, possa refletir-se depois nas condições de acesso.
0: Luís Montenegro, Primeiro-Ministro, em declarações hoje, depois de uma reunião na sede da Autoridade Nacional de Emergência e Proteção Civil, o Primeiro-Ministro garante que vão ser disponibilizados em breve todos os elementos relativos ao regresso do Estado ao capital da REN. Esta tarde, em declarações à Agência Lusa, Vítor Santos, o antigo Presidente da Entidade Reguladora dos Serviços Energéticos, considera que a entrada do Estado no capital das redes energéticas nacionais, através de uma participação de 13%, poderá reforçar a influência sobre decisões estratégicas, mas não lhe dará o controlo da empresa, nem baixará diretamente as tarifas. Feitas as contas, é uma ilusão a ideia de excedente na segurança social. É isso que indica um estudo encomendado pelo Governo. O coordenador deste trabalho avisa, Teresa Borges, que o sistema está em déficit há vários anos.
4: Com alertas para a ilusão dos excedentes anunciados nos últimos anos, Jorge Bravo faz outras contas.
5: Um saldo, eu diria, mais transparente sobre a posição dos sistemas contributivos, saldo corrente, seria de cerca de 1.944 milhões de euros.
4: O grupo de trabalho criado para estudar a sustentabilidade da segurança social entende que o sistema está em déficit há mais de uma década e aponta problemas, desde logo que as contas da Caixa Geral de Aposentações estejam a ser contabilizadas separadamente.
5: Qualquer leitura isolada dos saldos da CGA e do sistema previdencial é ilusória e incorreta, sendo que a análise correta seria uma análise conjunta, consolidada, dos regimes contributivos públicos.
4: E os peritos apontam caminho, pedem uma nova estratégia para o fundo que serve de almofada de pensões e a correção do mecanismo de atualização das reformas.
5: Conforme está desenhado, as formas de cálculo das pensões não garantem equidade intra e intergeracional. Ao não garantir, significa que estão a transferir dívida para as gerações futuras.
4: A mobilização de imóveis para reforçar o património previdencial ou a criação de uma garantia integrada para a velhice são outras sugestões. E no que toca aos regimes complementares, o relatório defende planos de pensões profissionais, de adesão ao automática e voluntária e também contas de poupança-reforma para crianças e jovens.
5: Uma entrega mensal, pode ser 10 euros, pode ser 15 euros, pode ser 5 euros, aquilo que o Estado entender que deve apoiar e tem condições em termos de disponibilidade orçamental, deve ser sempre simbólica, obviamente, mas deve existir. Pode ficar à disponibilidade das famílias a possibilidade de, para as famílias que recebem abono de família, se quiserem receber o abono de família não em cash, mas transferir para a conta da criança, poderem transferir o abono de família para a conta da criança, total ou parcialmente.
4: Jorge Bravo insiste que este é um relatório independente, que não vincula o governo, rejeita as críticas de eventual envisamento, sublinha que não se trata de uma proposta de ruptura ou privatização e que mantém a preservação integral de direitos adquiridos.
0: Na apresentação do relatório, o economista e coordenador do Grupo de Trabalho defendeu uma análise conjunta dos dois sistemas, Segurança Social e Caixa Geral de Aposentações. O Grupo de Trabalho propõe também a criação de planos de pensões profissionais com adesão automática, mas com opção de renúncia, defendendo que esta medida destina-se a complementar a pensão pública, não a substituí-la. Ora, na leitura do PS, o relatório hoje conhecido confirma os piores receios. Socialistas acusam o governo de querer abrir caminho a uma privatização de partes importantes do sistema de segurança social. O deputado Miguel Cabrita, ouvido pela Antena 1, contraria os argumentos do grupo de trabalho.
6: A insistência na ideia revisionista de afirmar que afinal haveria um saldo negativo da segurança social. Isso é falso. A junção ilegítima da Caixa Geral de Aposentações com a Segurança Social, que são dois sistemas diferentes, só o da Segurança Social é que é de natureza previdencial e foi construído nessa base, os sistemas têm natureza distinta. Não há nada de novo nestes números, as contas da CGA, da Caixa Geral de Aposentações, dos funcionários públicos, estão todos os anos no Orçamento de Estado e são uma obrigação do Estado, mas aquilo que se está a querer criar é uma imagem de insustentabilidade e de déficit para permitir tomar opções privatizadoras.
0: Os socialistas criticam também a proposta dos peritos para a adesão automática de trabalhadores a fundos de pensões.
6: Esse tem sido sempre favorável a mecanismos complementares, mas tem de imparar a decisão individual, as escolhas das pessoas, e não uma imposição do Estado para dar aos fundos privados de pensões o mercado que eles afinal não conseguiram gerar por si próprios. Em caso algum, pode haver privilégio a mecanismos privados de capitalização e de poupança, que são muito mais incertos face aos sistemas públicos. O que nós defendemos é que haja liberdade dos trabalhadores, das pessoas, tomarem decisões sobre as poupanças complementares, independentemente de haver ou não incentivos a essa poupança.
0: O antigo secretário de Estado socialista quer saber se o governo subscreve as conclusões apresentadas hoje pelo grupo de trabalho. São conclusões já esperadas, diz a iniciativa liberal. O partido insiste na ideia de que há um problema sério no sistema de pensões e que a sustentabilidade futura da segurança social não está assegurada. A deputada Joana Cordeiro defende que a reforma no setor não pode ser adiada, até porque isso terá consequências nas gerações futuras.
7: Quanto mais tempo nós continuarmos a adiar essa reforma, mais tempo estamos a adiar o problema e a condenar as próximas gerações. Portanto, quem vai pagar o custo deste adiamento e de nós não fazermos hoje aquilo que, ao começar a fazer hoje, aquilo que devíamos estar a fazer, são os jovens que vão continuar a descontar. Vão agora, por exemplo, os jovens que estão a começar a trabalhar, começam a descontar para a Segurança Social e a verdade é que quando se reformarem vão ter um valor muito abaixo daquilo que se paga hoje.
0: A Iniciativa Liberal ainda não conhece em concreto as medidas apresentadas no relatório hoje conhecido. No entanto, Joana Cordeiro acredita que as propostas do grupo de trabalho vão no caminho certo.
7: O caminho terá que ser ganhar cada pessoa individualmente, ter uma possibilidade, ter um controle muito maior da sua pensão futura. E é isto que o relatório, ou que a apresentação que foi feita, é este o caminho que aponta, e nisso a Iniciativa Liberal acompanha.
0: Iniciativa Liberal e a leitura das conclusões do relatório do grupo de trabalho criado no ano passado para estudar a sustentabilidade da segurança social, um documento que o governo já fez chegar aos parceiros sociais. Em comunicado, o PCP considera que este relatório deixa clara a estratégia do governo: retirar direitos, desresponsabilizar o Estado e abrir caminho à privatização da segurança social. Social. Foi dominado o incêndio que tinha começado ao início da tarde em Eixo e Airol, na região de Aveiro. O fogo chegou a estar perto da autoestrada A1, mas não chegou a ser necessário cortar a autoestrada. O comandante da Proteção Civil Regional, António Ribeiro, tinha explicado há pouco na Antena 1 que o ataque inicial a este incêndio permitiu travar o avanço do fogo. Nesta altura, continuam ativos dezenas de incêndios em vários pontos do país. Estão no terreno mais de 2 mil bombeiros. Torre de Moncorvo, Santo Tirso e Aroca são as regiões que continuam a mobilizar mais meios de combate a esta hora. Também no distrito de Aveiro, mas já na região de Aroca, o incêndio que começou ontem à noite continua a mobilizar, nesta altura, cerca de 400 operacionais. O fogo nesta região do país, Ana Engenheiro, continua a avançar com grande intensidade.
8: Há três frentes ativas no incêndio de Aroca. Sérgio Azevedo é comandante dos Bombeiros Voluntários de Aroca. Como é que está a evoluir o combate às chamas?
9: Olá, boa tarde. O incêndio mantém as três frentes ativas ainda, como disse muito bem. São três frentes ainda com muita extensão, a arder com muita intensidade, em zonas de muito difícil acesso. No entanto, temos meios já em trabalho em quase todas as zonas das frentes, principalmente assegurando a segurança dos lugares, nomeadamente o lugar de Bolseguidim, o lugar de Rio de Frades, o lugar do Cando e o lugar do Pedrógão. Neste momento estamos empenhados 351 operacionais, 118 meios e 3 meios aéreos em combate. Durante a tarde já tivemos cá no teatro de operações 11 meios aéreos em permanência.
8: Obrigada. Esta atualização no incêndio de Aroca, três frentes ativas, há quatro aldeias na linha de fogo, nomeadamente Rio de Frades, Cando, Pedrógão, Bolseguidim, mas as chamas estão ainda distantes, ainda assim a população está atenta.
0: Era este o ponto de situação há cerca de uma hora, retratado pela jornalista Ana Engenheiro. Um bombeiro ficou ferido no combate a este incêndio em Aroca. Já em Santo Tirso, no distrito do Porto, o fogo continua também descontrolado, tem várias frentes ativas. Uma delas está a causar especial preocupação, como acaba de contar à Antena 1 o comandante dos bombeiros tircenses, Vítor Pinto.
10: O incêndio continua ativo, com duas frentes, uma com alguma intensidade. Estamos a colocar meios em combate. As condições de combate à cabeça do incêndio são muito desfavoráveis, por causa do terreno e da vegetação. O vento também tem alguma intensidade. Tivemos uma aérea no terreno. Neste momento não temos nenhum ponto de saída para abastecimento.
11: E quantos operacionais estão no terreno?
10: 240. Ainda não temos previsão de qual é a área que irá afetar, nem quando conseguiremos dobrar a frente ativa.
0: Dificuldades.
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0: Aldeias na região de Arouca. Há pelo menos 4 localidades na linha de fogo. Reportagem já a seguir nesta edição às 6. Atualizamos ainda informações sobre os incêndios da Torre de Moncorvo e Santo Tirso. O PS acusa o governo de querer abrir caminho a uma privatização de partes importantes do sistema de segurança social. Os socialistas sublinham que o relatório do grupo de trabalho liderado por Jorge Bravo confirma os piores receios do partido. A Iniciativa Liberal quer ouvir o Ministro das Finanças no Parlamento sobre o regresso do Estado ao capital da REN. Os liberais acreditam que pode estar em causa o sacrifício de dinheiro dos contribuintes de forma irrefletida.
1: Funchal e Ponta Delgada a esta hora com 24 graus, Porto e Faro 25, Lisboa 27, Coimbra 29. 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
0: Em Arouca há várias aldeias na linha de fogo. Esta tarde, o incêndio que começou ontem à noite continua a dar muito trabalho aos cerca de 400 operacionais que estão no terreno. A jornalista Ana Engenheiro registou há momentos a preocupação dos habitantes de uma das localidades que estão a viver uma tarde particularmente difícil.
2: Aqui em Bolseguedim, as chamas estão a lavrar numa encosta que fica muito próximo de casas. Ao meio, a separar, há apenas um rio. Vamos falar com uma moradora. Está preocupada?
3: Sim, bastante.
2: A noite passada já foi muito complicada e esta prevê-se que seja idêntica.
3: Igual, será idêntica porque nós não conseguimos descansar com o avançar das chamas. Temos o gado, temos as casas à beira, temos crianças, temos idosos.
2: Esta é uma zona de eucaliptos, que também não ajuda.
3: Sim. Depois há muita área que está por limpar e tudo, que também não está a ajudar a facilitar. E os fracos acessos que temos.
2: Pois é, que também são encostas com um declive muito acentuado.
3: Sim. Não têm acessos. Os bombeiros fazem o que podem, mas não estão com... Pronto, é uma encosta e não dá para os bombeiros lá chegar.
2: Muito obrigada. É uma aldeia que está a viver aqui momentos difíceis. Os moradores estão naturalmente preocupados. Estão aqui também já várias corporações de bombeiros para fazer a defesa desta aldeia. Há 4 na linha de fogo: Pedrógão, Bolseguedim, Rio de Frades e Cando. A situação mais complicada a esta hora é em Bolseguedim. As chamas estão a lavrar numa encosta de eucaliptos. Há um rio no meio e depois há casas do outro lado.
0: O retrato da jornalista Ana Engenheiro na aldeia de Bolseguedim, em Arouca, que vive esta tarde momentos de particular dificuldade por causa do incêndio que começou ontem e que segue a esta hora ainda com várias frentes ativas, como acaba de confirmar também a Antena 1, o comandante dos bombeiros de Arouca, Sérgio Azevedo.
4: 3 frentes ativas até agora.
2: E há aldeias no caminho do fogo?
4: Sim, essencialmente 4 aldeias: Bolseguedim, Rio de Frades, Cando e Pedrógão.
2: E essas aldeias que me falou, as pessoas já foram retiradas?
4: Não retiramos as pessoas das aldeias, não houve essa necessidade. As pessoas estão em segurança nas casas, salvaguardadas pelos trabalhos que estão a ser feitos pelos meios terrestres. Tem que ser um combate difícil, dado as dificuldades de acesso. Também tivemos durante a tarde vento forte, o que dificultou aqui o combate e as operações planeadas. Estamos a tentar fazer o nosso melhor, mas não vai ser possível eliminar assim tão cedo. Sim, vão dar muito trabalho porque o declive é acentuado, a dificuldade de acessos, a progressão é extensa, o perímetro é extenso.
0: Comandante dos bombeiros de Arouca confirmando as dificuldades esta tarde nesta região, com algumas aldeias em confinamento. Pelo menos 2 bombeiros sofreram ferimentos ligeiros nas últimas horas durante o combate ao fogo. Estão no terreno perto de 400 operacionais. Em Torre de Moncorvo são cerca de 500 os bombeiros destacados para o incêndio que começou já no último sábado. Contam ainda com o apoio de várias aeronaves. A meio da tarde, o autarca de Torre de Moncorvo deixava a ideia de que ainda hoje poderá ser possível dar este incêndio como dominado. A tarde tem sido de muito trabalho também em Santo Tirso, com mais de 200 operacionais e uma aeronave a tentar entravar o avanço do incêndio que começou ontem. O comandante dos bombeiros tircenses, Vítor Pinto, dava conta há cerca de uma hora na Antena 1 de algumas frentes ativas ainda neste incêndio.
5: O incêndio continua ativo, com 2 frentes, uma com alguma intensidade. Estamos a colocar meios em combate as condições de combate à cabeça do incêndio são muito favoráveis, por causa do terreno e da vegetação. O vento também tem alguma intensidade. Tivemos uma aérea no terreno, neste momento não temos nenhum ponto de saída para abastecimento.
6: E quantos operacionais estão no terreno?
5: 240. Ainda não temos previsão de qual é a área que irá afetar, nem quando conseguiremos doblar a frente ativa.
0: Comandante dos Bombeiros, Vítor Pinto, entrevistado esta tarde pela jornalista Paula Verã. Nesta altura não há notícia de localidades em perigo na região de Santo Tirso. O PS diz que o relatório do grupo de trabalho criado pelo Governo para estudar a sustentabilidade da segurança social confirma os piores receios do partido. A equipa liderada pelo economista Jorge Bravo diz que é uma ilusão a ideia de excedente na segurança social. Defende também a adoção de planos de pensões profissionais de adesão automática, com Jorge Bravo a dizer que esta medida seria importante para complementar a pensão pública e não para substituir. O socialista Miguel Cabrita, ouvido esta tarde pela Antena 1, contraria os argumentos do grupo de trabalho, que acusa de revisionismo.
7: A insistência na ideia revisionista de afirmar que afinal haveria um saldo negativo da segurança social. Isso é falso. A junção ilegítima da Caixa Geral de Aposentações com a Segurança Social, que são dois sistemas diferentes, só o da Segurança Social é que é de natureza previdencial e foi construído nessa base. Os sistemas têm natureza distinta. Não há nada de novo nestes números. As contas da CGA, da Caixa Geral de Aposentações, dos funcionários públicos, estão todos os anos no Orçamento de Estado e são uma obrigação do Estado, mas aquilo que se está a querer criar é uma imagem de insustentabilidade e de déficit para permitir tomar opções privatizadoras.
0: Socialistas criticam também a proposta para a adesão automática de trabalhadores a fundos de pensões.
7: Este tem sido sempre favorável a mecanismos complementares, mas tem de imperar a decisão individual, as escolhas das pessoas, e não uma imposição do Estado para dar aos fundos privados de pensões o mercado que eles afinal não conseguiram gerar por si próprios. Em caso algum pode haver privilégio a mecanismos privados de capitalização e de poupança, que são muito mais incertos face aos sistemas públicos. O que nós defendemos é que haja liberdade dos trabalhadores, das pessoas, tomarem decisões sobre as poupanças complementares, independentemente de haver ou não incentivos a essa poupança.
0: O PS quer saber se o Governo subscreve as conclusões apresentadas hoje pelo Grupo de Trabalho. Numa resposta enviada já esta tarde à Antena 1, o Ministério do Trabalho diz que o Governo afasta qualquer reforma estrutural da Segurança Social nesta legislatura, acrescentando que a apresentação do estudo do Grupo de Trabalho não vai abrir um processo que para o Executivo está fechado. Ainda segundo o Ministério, de Rosário Palma Ramalho, o relatório coordenado por Jorge Bravo é apenas um estudo técnico e independente com conclusões e recomendações da exclusiva responsabilidade do grupo de trabalho. Apesar destes esclarecimentos, o Bloco de Esquerda quer ouvir com urgência no Parlamento a Ministra do Trabalho. O deputado único, Fabián Figueiredo, diz que são necessários esclarecimentos. Questiona desde logo o calendário e a ausência de um relatório preliminar intercalar.
8: O relatório devia ter sido apresentado há 6 meses. É apresentado no meio de agosto. Era suposto ter havido um relatório preliminar, intercalar. O Governo dispensou. Depois houve notícia que o relatório já tinha sido entregue desde julho à Ministra. A Senhora Ministra devolveu o relatório para ajustes. Porquê? A Assembleia da República tem o direito e a obrigação, porque tem que fiscalizar a ação governativa, para saber o que é que estava nesse relatório, que o Governo entendeu que devia ser ajustado.
0: O Bloco de Esquerda quer ter acesso a toda a documentação do grupo de trabalho. Já a Iniciativa Liberal considera que as conclusões hoje anunciadas são as que no fundo já eram esperadas. Os liberais insistem na ideia de que há um problema sério no sistema de pensões e que a sustentabilidade futura da segurança social não está assegurada. Joana Cordeiro, a deputada da Iniciativa Liberal, defende que a reforma neste setor não pode ser adiada, até porque isso terá consequências nas próximas gerações.
9: Quanto mais tempo nós continuarmos a adiar essa reforma, mais tempo estamos a adiar o problema e a condenar as próximas gerações. Portanto, quem vai pagar o custo deste adiamento e de nós não fazermos hoje aquilo que, ao começar a fazer hoje, aquilo que devíamos estar a fazer, são os jovens que vão continuar a descontar. Vão agora, por exemplo, os jovens que estão a começar a trabalhar, começam a descontar para a Segurança Social, e a verdade é que quando se reformarem vão ter um valor muito abaixo daquilo que se paga hoje.
0: A Iniciativa Liberal acredita também que as sugestões do grupo de trabalho liderado por Jorge Bravo, hoje apresentadas, vão no caminho certo. A Iniciativa Liberal pediu também uma audição no Parlamento com o Ministro das Finanças sobre o regresso do Estado ao capital da REN. Depois do anúncio do Primeiro-Ministro na semana passada, a Par Pública, a Sociedade Gestora de Participações Sociais do Estado Português, comprou uma participação de mais de 13% do capital da Redes Energéticas Nacionais. Mário Amorim Lopes considera que as justificações apresentadas pelo Primeiro-Ministro não fazem sentido e quer perceber o que levou o Governo, em concreto, a entrar neste negócio.
10: Nós queremos saber quais são os motivos para efetivamente entrar no capital da REN, porque os motivos avançados pelo Sr. Primeiro-Ministro Luís Montenegro na festa do Pontal não fazem qualquer sentido. Primeiro, não vai diminuir o custo da eletricidade, e mesmo que o fizesse seria absolutamente residual. Depois, não é uma questão estratégica, porque os ativos, a rede é pública, é concessionada a um privado, à REN sim, para a sua gestão, mas a rede é pública, é do Estado, e, portanto não está em causa nenhuma questão estratégica. A participação que é agora comprada é a um investidor particular espanhol, não é sequer, por exemplo, ao Estado chinês, que isso sim poderia levantar questões estratégicas e geopolíticas, também não é o caso. E portanto queremos perceber daí o pedido de audição ao Sr. Ministro das Finanças.
0: Questões que a Iniciativa Liberal quer ver esclarecidas. Hoje mesmo o Primeiro-Ministro voltou a garantir que todos os elementos relativos à reentrada do Estado no capital da REN serão disponibilizados em breve para escrutínio do país. Luís Montenegro admitiu que esta operação pode contribuir, ainda que indiretamente, para diminuir o custo da eletricidade.
11: Ninguém diz que é a intervenção na REN diretamente que provoca uma alteração de preço, mas é uma das condições para nós podermos proteger o interesse estratégico de termos uma rede mais resiliente, de protegermos as nossas infraestruturas críticas, de fazermos fluir o sistema de maneira a que ele possa ser otimizado e, sendo otimizado, possa refletir-se depois nas condições de acesso.
0: Explicações do Primeiro-Ministro para o regresso do Estado ao capital da REN, declarações de Luís Montenegro, hoje depois de uma reunião na sede da Autoridade Nacional de Emergência e Proteção Civil em Oeiras.
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0: Em Arouca, a situação está muito complicada, com várias localidades na linha de fogo nesta altura. Mais à frente vamos atualizar também as informações relacionadas com os incêndios de Torre de Moncorvo e Santo Tirso. O PS fala de revisionismo, o Bloco de Esquerda quer ouvir a Ministra do Trabalho no Parlamento, em causa às propostas dos especialistas que estudaram a sustentabilidade da segurança social a pedido do Governo. Regressa à Espanha, Rodri, eleito o melhor futebolista do último Mundial, foi contratado pelo Barcelona aos ingleses do Manchester City.
1: Funchal e Ponta Delgada a esta hora com 24 graus, Lisboa, Porto e Faro 25 e Coimbra a esta hora com 27. 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
0: Está cada vez mais difícil o combate ao incêndio de Arouca. São agora 5 as aldeias na linha de fogo. A autarca Margarida Belém dá conta de um cenário preocupante, com a situação a agravar-se na última hora.
2: Piorou agora nos últimos minutos. A situação tornou-se mais preocupante, porque houve aqui progressão em direção aqui a uma aldeia, uma nova aldeia, que é Covelo de Paivó, e portanto incluímos aqui mais uma aldeia para além de Rio de Frades, de Cando, também a aldeia de Cabreiros, Pedrogo e Bolseguidim, que foi o início, e tínhamos 3 frentes ativas, passamos a ter 4 frentes ativas, e portanto isto porque temos tido ventos muito incertos, e incertos e intensos. Confesso que estou a contar que com as previsões de acalmia para esta noite, que as coisas melhorem.
0: A situação complicou-se na última hora. O incêndio que começou ontem à noite continua a dar muito trabalho aos cerca de 400 operacionais que estão no terreno. Há cerca de uma hora, a jornalista Ana Engenheiro registava já a preocupação dos habitantes de uma das localidades ameaçadas pelo fogo.
3: Aqui em Bolseguidim, as chamas estão a lavrar numa encosta que fica muito próximo de casas. Ao meio, a separar, há apenas um rio. Vamos falar com uma moradora. Está preocupada?
4: Sim, bastante.
3: A noite passada já foi muito complicada, foi, e esta prevê-se que seja igual. Idêntica.
4: Igual, será idêntica, porque nós não conseguimos descansar com o avançar das chamas. Temos o gado, temos as casas à beira, temos crianças, temos idosos.
3: Esta é uma zona de eucaliptos, que também não ajuda.
4: Sim. Depois há muita área que está por limpar e tudo, que também não está a ajudar a facilitar. E os fracos acessos que temos.
3: Pois é, que também são encostas com um declive muito acentuado.
4: Sim. Não tem acessos. Os bombeiros fazem o que podem, mas não estão com... Pronto, é uma encosta e não dá para os bombeiros lá chegar.
3: Muito obrigada. É uma aldeia que está a viver aqui momentos difíceis. Os moradores estão naturalmente preocupados. Estão aqui também já várias corporações de bombeiros para fazer a defesa desta aldeia. Há 4 na linha de fogo: Pedrógão, Bolseguidim, Rio de Frades e Cando. A situação mais complicada a esta hora é em Bolseguidim. As chamas estão a lavrar numa encosta de eucaliptos. Há um rio no meio e depois há casas do outro lado.
0: A situação complicou-se, entretanto, na última hora, já com pelo menos 5 aldeias na linha de fogo por causa deste incêndio em Arouca. Pelo menos 2 bombeiros sofreram já ferimentos ligeiros também nas últimas horas no combate a este incêndio. Em Torre de Moncorvo, são cerca de 500 os bombeiros que continuam mobilizados para o incêndio que começou no sábado. Contam com o apoio de algumas aeronaves. A meio da tarde, o autarca de Torre de Moncorvo deixava a ideia de que ainda hoje poderá ser possível dar este incêndio como dominado. No distrito do Porto está também ativo ainda a esta hora o incêndio que começou ontem em Rebordões, no concelho de Santo Tirso. Estão no terreno mais de 200 operacionais, contam com a ajuda de uma aeronave. Este ano a Polícia Judiciária já deteve 45 pessoas por suspeita de incêndio. O diretor do Centro da Polícia Judiciária, Avelino Lima, atualizou os números esta tarde, dando conta de uma diminuição nos inquéritos relacionados com incêndios.
5: Temos um número menor de inquéritos abertos, comparativamente, vamos falar de períodos homólogos, onde no ano passado tínhamos 1.009 inquéritos abertos, este ano temos 963 e temos neste momento realizadas 45 detenções cujas medidas de coação aplicadas pelas autoridades judiciárias foram de 23 prisões preventivas e 2 prisões domiciliárias. O ano passado, neste mesmo período, tínhamos mais inquéritos, sim senhora, mas também tínhamos mais detenções e, consequentemente, um número de prisões preventivas similar em termos percentuais. Isto também acompanha aquilo que são os números nacionais de incendiarismo, em que há uma redução do ano passado para este ano e todo o trabalho depois é consequente.
0: Na maior parte dos casos é o uso do fogo que está na origem dos incêndios. É isso que explica Avelino Lima, o diretor do Centro da Polícia Judiciária. Estamos a falar, por exemplo, da realização de queimadas.
5: Os números do sistema são claros. Há, efetivamente, muita situação de incêndios que nós também, na sequência das comunicações da GNR, vamos apreciar e estudar. Há muitos incêndios que resultam de acidentes de trabalho. Há muitos incêndios que resultam da utilização negligente do fogo, inerente à atividade humana, principalmente nas regiões onde o incêndio rural é mais evidente, que no interior e montanhoso. Há muita intervenção humana não dolosa, é importante também se mistificar isto. E o incendiarismo, ou seja, a ação humana dolosa, que é isso que para mim é releva, é óbvio que tem que ser combatido, não pode ser tolerado e impõe-se realmente uma atividade repressiva significativa.
0: É esse o objetivo da Polícia Judiciária, que só este ano já deteve 45 pessoas por causa dos incêndios. O PS considera que as linhas gerais do relatório do grupo de trabalho criado pelo Governo para estudar a sustentabilidade da segurança social confirmam os piores receios do partido. A equipa liderada pelo economista Jorge Bravo diz que é uma ilusão a ideia de excedente na segurança social. Avisa mesmo que o sistema está em déficit há vários anos. O deputado socialista Miguel Cabrita classifica como falsos os argumentos do grupo de trabalho hoje conhecidos.
6: A insistência na ideia revisionista de afirmar que afinal haveria um saldo negativo da segurança social. Isso é falso. A junção ilegítima da Caixa Geral de Aposentações com a Segurança Social, que são dois sistemas diferentes, só o da Segurança Social é que é de natureza previdencial e foi construído nessa base, os sistemas têm natureza distinta. Não há nada de novo nestes números, as contas da CGA, da Caixa Geral de Aposentações, dos funcionários públicos, estão todos os anos no Orçamento de Estado e são uma obrigação do Estado, mas aquilo que se está a querer criar é uma imagem de insustentabilidade e de déficit para permitir tomar opções privatizadoras.
0: O PS quer saber se o Governo subscreve ou não as conclusões apresentadas hoje pelo Grupo de Trabalho. Já o Bloco de Esquerda quer ouvir com urgência no Parlamento a Ministra do Trabalho e também o coordenador desta equipa de especialistas liderada por Jorge Bravo. O deputado único do Bloco, Fabián Figueiredo, diz que são necessários esclarecimentos e questiona desde logo o momento escolhido para apresentar as linhas gerais do relatório.
7: O relatório devia ter sido apresentado há 6 meses. É apresentado no meio de agosto. Era suposto ter havido um relatório preliminar, intercalar. O Governo dispensou. Depois houve notícia que o relatório já tinha sido entregue a 10 de julho à Ministra. A Senhora Ministra devolveu o relatório para ajustes. Porquê? A Assembleia da República tem o direito e a obrigação, porque tem que fiscalizar a ação governativa, para saber o que é que estava nesse relatório, que o Governo entendeu que devia ser ajustado.
0: O Bloco de Esquerda quer ter acesso a toda a documentação do grupo de trabalho que estudou a sustentabilidade da segurança social. Já o PCP acusa esta equipa de especialistas de manipular dados e considera que as ideias agora apresentadas mostram que o Governo está a preparar um golpe inconstitucional contra o sistema público de segurança social. A dirigente comunista Adelaide Alves, ouvida esta tarde pela Antena 1, defende que a segurança social é sustentável e deixa críticas ao Governo.
8: O que ele se indicia é, de facto, um ataque sem precedentes às pensões, aos direitos dos trabalhadores, dos reformados, ao sistema público, abrindo as portas a um regime complementar que, na verdade, cria cada vez mais dificuldades na igualdade do direito à reforma e no acesso à reforma.
0: O PCP acredita que o governo está a abrir caminho à privatização da segurança social. Quanto à iniciativa liberal, diz que as conclusões hoje apresentadas já não surpreendem, eram as esperadas. O partido insiste na ideia de que há um problema sério no sistema de pensões, um problema que deve ser resolvido de imediato. É essa a ideia defendida pela deputada Joana Cordeiro.
9: Quanto mais tempo nós continuarmos a adiar essa reforma, mais tempo estamos a adiar o problema e a condenar as próximas gerações. Portanto, quem vai pagar o custo deste adiamento e de nós não fazermos hoje aquilo que, ao começar a fazer hoje, aquilo que devíamos estar a fazer, são os jovens que vão continuar a descontar. Vão agora, por exemplo, os jovens que estão a começar a trabalhar, começam a descontar para a Segurança Social, e a verdade é que quando se reformarem vão ter um valor muito abaixo daquilo que se paga hoje.
0: A Iniciativa Liberal considera também que as propostas deixadas hoje pelo Grupo de Trabalho, liderado por Jorge Bravo, vão no caminho certo. Ainda assim, o partido admite que não conhece com detalhe as medidas que foram hoje apresentadas por este grupo de especialistas. Já o Governo afasta qualquer reforma estrutural da Segurança Social nesta legislatura. Numa resposta enviada à Antena 1, o Ministério do Trabalho diz que a apresentação do estudo não vai abrir um processo que para o Executivo está fechado. O Ministério de Rosário Palma Ramalho acrescenta que o relatório coordenado por Jorge Bravo é apenas um estudo técnico e independente, com conclusões e recomendações da exclusiva responsabilidade do Grupo de Trabalho. O Ministério acrescenta que já enviou este relatório para o Parlamento e também para os parceiros sociais. O médio Rodri, campeão mundial e europeu de seleções por a Espanha, eleito o melhor futebolista do último Mundial, foi contratado pelo Barcelona, aos ingleses do Manchester City, assinou o contrato por 4 temporadas, até 2030. Os dois clubes não divulgam os valores em causa, mas a imprensa desportiva internacional fala de um negócio de 60 milhões de euros fixos, mais 16 milhões e meio por objetivos. Rodri, de 30 anos, está agora de regresso à Espanha, onde começou a carreira de futebolista.
1: E o Nuno Rodrigues regressa também amanhã, certo?
0: Sim, até amanhã.
1: É? Até amanhã? Então vamos a isso. 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

0: Lei das burcas, António José Seguro entende que o rosto destapado constitui uma dimensão estruturante da confiança social. O Ministério da Saúde avisa os hospitais que têm de garantir a tempo a interrupção voluntária da gravidez a quem necessite. Recado depois de saber que o Hospital Garcia de Horta, em Almada, suspendeu as consultas de IVG. Está complicado o combate ao incêndio em Arouca.
1: A esta hora, 24 graus em Ponta Delgada, 25 no Porto, 26 em Coimbra, Lisboa, Faro e Funchal. Notícias às 8 com Susana Barros na Antena 1.
0: O Presidente da República reconhece a elevada sensibilidade social e cultural do diploma, mas decidiu promulgar a chamada Lei das Burcas. O diploma estabelece as regras de segurança e prevenção alusivas à identificação do cidadão a adotar em espaços públicos, um diploma que partiu do Chega e foi aprovado com os votos do PSD, CDS e Iniciativa Liberal. Numa nota divulgada esta tarde, a Presidência anuncia a decisão e justifica Teresa Borges.
2: Promulga o diploma a assumir que se trata de uma matéria de grande sensibilidade social e cultural e onde é difícil definir fronteiras, mas acrescenta, após as alterações legislativas introduzidas, optou pela promulgação. Argumenta António José Seguro a integração social, a não discriminação de género e a segurança resultante de decisões no mesmo sentido do Tribunal Europeu dos Direitos Humanos sustentam a decisão. O Presidente da República considera que o rosto destapado constitui uma dimensão estruturante da confiança social e que a convivência cotidiana assenta no reconhecimento mútuo e na possibilidade de estabelecer uma relação direta entre pessoas. E reforça, esta é uma regra comum, indispensável à vida numa sociedade democrática livre e plural e uma regra de convivência entre seres humanos com igual dignidade. A chamada Lei das Burcas partiu de uma proposta do Chega, foi aprovada no Parlamento depois de o PSD introduzir várias alterações e focar a medida em critérios de segurança e ordem pública.
0: Os pretextos, a justificação do Presidente da República para promulgar a chamada Lei das Burcas. O Governo avisa os hospitais que têm de garantir o acesso das mulheres à interrupção voluntária da gravidez nas condições e nos prazos previstos na lei. As comissões de utentes dos concelhos de Almada e Seixal revelaram que estas consultas foram descontinuadas esta semana no Hospital Garcia de Horta. O hospital afirmou que a situação é temporária. Agora, em resposta à Agência Lusa, o Ministério da Saúde considera fundamental garantir que todas as mulheres que peçam uma interrupção voluntária da gravidez possam fazê-lo nos termos, condições e prazos previstos na lei. As unidades de saúde que não consigam fazer a tempo deverão articular com outras, assumindo os encargos. Esta tarde, o Bloco de Esquerda tinha anunciado que vai chamar ao Parlamento a Ministra da Saúde, Ana Paula Martins, para explicar esta situação, porque o temporário não se pode tornar definitivo, diz o deputado Fabián Figueiredo.
3: Isto é um incumprimento da lei. Nós ouvimos a Unidade Local de Saúde dizer que isto é temporário. Nós sabemos da história do temporário que se torna definitivo. Sabemos que nos Açores não há acesso à interrupção voluntária de gravidez. Sabemos que em um em cada três hospitais do SNS não há acesso à interrupção voluntária de gravidez. São cada vez mais as áreas do país em que este direito não existe.
0: O requerimento a pedir para ouvir com urgência no Parlamento, Ana Paula Martins, já deu entrada na Assembleia da República. O Bloco de Esquerda e também o PS questionaram esta tarde o Ministério da Saúde sobre a suspensão no Hospital Garcia de Horta da IVG, a interrupção voluntária da gravidez. Continua complicado o combate ao incêndio de Arouca, são 5 as aldeias na linha de fogo. Há uma hora, a Presidente da Câmara, Margarida Belém, dizia aqui na RTP Antena 1 que o cenário é era preocupante.
4: Piorou. Agora, nos últimos minutos, a situação tornou-se mais preocupante, porque houve aqui progressão em direção aqui a uma aldeia, uma nova aldeia, que é Covelo de Paivó, e, portanto, incluímos aqui mais uma aldeia para além de Rio de Frades, de Cando, também a aldeia de Cabreiros, Pedrogo e Bolseguidim, que foi o início, e tínhamos 3 frentes ativas, passamos a ter 4 frentes ativas, e, portanto, isto porque temos tido ventos muito incertos, e incertos e intensos. Confesso que estou a contar que com as previsões de acalmia para esta noite que as coisas melhorem.
0: Algumas aldeias de Arouca estão em confinamento. O incêndio começou ontem à noite. Pelo menos dois bombeiros sofreram ferimentos ligeiros nas últimas horas durante o combate ao fogo. Estão no terreno cerca de 400 operacionais. Em Torre de Moncorvo são cerca de 500 os bombeiros destacados para o incêndio que começou no sábado. Contam ainda com o apoio de várias aeronaves. À meia da tarde, o autarca de Torre de Moncorvo dizia que ainda hoje poderia ser possível dar este incêndio como dominado. No distrito do Porto, ao final da tarde, continuava ativo também o fogo que deflagrou segunda-feira em Rebordões, no concelho de Santo Tirso, mobilizando cerca de 200 de operacionais. O Governo afasta uma reforma da Segurança Social nesta legislatura. Em resposta à Antena 1, o Ministério do Trabalho afirma que a apresentação esta manhã do estudo do Grupo sobre Pensões não vai abrir um processo que para o Executivo está fechado. De acordo com o Ministério de Rosário Palma Ramalho, o relatório coordenado por Jorge Bravo é apenas um estudo técnico e independente com conclusões e recomendações da exclusiva responsabilidade do Grupo de Trabalho. Trata-se apenas de mais um contributo para o debate sobre políticas públicas de segurança social. O Bloco de Esquerda anunciou esta tarde que vai chamar ao Parlamento a ministra Rosário da Palma Ramalho e também o grupo de trabalho coordenado pelo economista Jorge Bravo. Para o deputado Fabián Figueiredo, são necessários esclarecimentos, desde logo sobre o calendário do estudo e a falta de um relatório preliminar. O dirigente bloquista quer também toda a documentação do grupo de trabalho sobre a sustentabilidade da segurança social. Fabián Figueiredo acusa os peritos de recorrerem a um truque de contabilidade.
3: Somar a CGA à Segurança Social e dizer que temos um buraco é contabilidade criativa, é querer assustar os portugueses e contrariar todos os dados, todos os relatórios e até o que o Governo tem vindo a dizer até há pouco tempo. Não se pergunta a um lobo se quer tomar conta do rebanho. Não se confia num lobista dos seguros privados para proteger a segurança social dos portugueses. Não tem credibilidade.
0: Acusações de Fabián Figueiredo, do Bloco de Esquerda. O PCP acusa o Grupo de Trabalho de Jorge Bravo de manipular dados também. A dirigente comunista Adelaide Alves acusa o Governo de estar a preparar um golpe inconstitucional contra o sistema público de segurança social.
5: O que ele indicia é, de facto, um ataque sem precedentes às pensões, aos direitos dos trabalhadores, dos reformados, ao sistema público, abrindo as portas a um regime complementar que, na verdade, cria cada vez mais dificuldades na igualdade do direito à reforma e no acesso à reforma.
0: Adelaide Alves, responsável pelas questões da segurança social no PCP. Também crítico, o PS afirma que o relatório confirma os piores receios do partido. O deputado Miguel Cabrita acusa o governo de querer abrir caminho a uma privatização parcelar do sistema de segurança social.
6: A insistência na ideia revisionista de afirmar que afinal haveria um saldo negativo da segurança social. Isso é falso. A junção ilegítima da Caixa Geral de Aposentações com a Segurança Social, que são dois sistemas diferentes, só o da Segurança Social é que é de natureza previdencial e foi construído nessa base, os sistemas têm natureza distinta. Não há nada de novo nestes números, as contas da CGA, da Caixa Geral de Aposentações, dos funcionários públicos, estão todos os anos no Orçamento de Estado e são uma obrigação do Estado, mas aquilo que se está a querer criar é uma imagem de insustentabilidade e de déficit para permitir tomar opções privatizadoras.
0: O socialista Miguel Cabrita acusa ainda o governo de falta de transparência por não ter disponibilizado o relatório aos partidos antes da apresentação pública. O Ministério do Trabalho disse esta tarde à Antena 1 já ter enviado o relatório para o Parlamento e para os parceiros sociais antes de receber as conclusões. A Iniciativa Liberal diz que foi sem surpresa que ouviu os resultados anunciados hoje por Jorge Bravo. A deputada Joana Cordeiro defende que a reforma da Segurança Social não pode ser adiada e que isso vai ter consequências nas gerações futuras.
7: Quanto mais tempo nós continuarmos a adiar essa reforma, mais tempo estamos a adiar o problema e a condenar as próximas gerações. Portanto, quem vai pagar o custo deste adiamento e de nós não fazermos hoje aquilo que, ou começar a fazer hoje aquilo que devíamos estar a fazer, são os jovens que vão continuar a descontar. Vão agora, por exemplo, os jovens que vão começar a trabalhar, começam a descontar para a Segurança Social, e a verdade é que quando se reformarem vão ter um valor muito abaixo daquilo que se paga hoje.
0: A deputada da Iniciativa Liberal, Joana Cordeiro, a acrescentar que as sugestões do Grupo de Trabalho sobre o futuro da Segurança Social vão no caminho certo.
1: Susana Barros com as notícias às 8 na RTP Antena 1, simultâneo com Madeira, Açores e Mundo. 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E agora são 8:11. Olá, boa tarde, noite, Paulo Galvão.
8: Olá, Nélia Gonçalves.
1: Vamos ao trânsito a esta hora, como estamos?
8: Estamos ainda parados na A8, no sentido Lisboa-Torres Vedras, acidente depois da saída para a Enxar do Bispo e para a zona de Sobral de Montegraço, com dois pesados envolvidos na via direita, com o trânsito acumulado no sentido sul-norte da A8, a cidade de Lisboa não tem dificuldades. Na A1 está a ser resolvido um acidente no sentido Lisboa-Porto, depois da saída para Estarreja, também com trânsito acumulado. Cidade do Porto com filas também, porque há um acidente a ser resolvido na zona da Boa Vista. Via direita ocupada com pesado e com ligeiro. Para quem entra no Porto pela Ponta Rábida, há trânsito lento mais à frente. Temos também a ligação do Porto a Viana do Castelo parada, com um acidente na zona de saída para Mindelo, com 3 km de fila, e temos ainda um acidente na A4 a ser resolvido, um acidente grave desta tarde com um capotamento depois das portagens de Hermesinda em direção ao Porto, também com trânsito acumulado. Atenção às zonas de incêndio com maiores dificuldades no combate neste final de tarde em Trás-os-Montes. Mantemos ainda o corte da Nacional 324 na zona de Vilarinho da Castanheira, entre a Torre de Moncorvo e Carraseda de Anciães. Temos também no incêndio de Aroca a proximidade de algumas localidades, na zona de Rio de Frades e Bosquedim, a sul de Aroca, com algumas estradas municipais cortadas. Deve-se evitar circular nesta zona. É tudo. Boa viagem para todos. Beijinhos para ti e até amanhã.
1: Beijinhos, Paulo. Até amanhã. Bom regresso a casa. Amanhã o trânsito está de regresso ao Serviço Nacional de Trânsito, melhor dizendo, está de regresso depois das 7 da manhã. Seguimos com mais uma repetição do Mesa para Dois, hoje com Diamantino José, a conversa com Joana von Meyer Trindade.
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1: É dentro de instantes.
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0: explica que promulgou a chamada Lei das Burcas, considerando que o rosto destapado constitui uma dimensão estruturante da confiança social. Os representantes dos reformados e pensionistas não concordam que o saldo da Caixa Geral de Aposentações entre nas contas da Segurança Social. Falam em estratégia do governo e temem medidas mais penalizadoras dos mais velhos. O antigo ministro da Defesa da Ucrânia, o jovem político Mikhailo Fedorov, lança um apelo nas redes sociais para o país ir a eleições mesmo em tempo de guerra.
1: Nesta altura, em Ponta Delgada, Faro e no Porto, estão 24 graus, 25 em Coimbra, 26 em Lisboa e no Funchal. As notícias às 9, a edição é de Cláudia Almeida.
0: Apesar de reconhecer a elevada sensibilidade social e cultural do diploma, o Presidente da República optou por promulgar o diploma da chamada Lei das Burcas, que estabelece regras de segurança e prevenção no que respeita à identificação no espaço público dos cidadãos. Teresa Borges.
2: Promulga o diploma a assumir que se trata de uma matéria de grande sensibilidade social e cultural e onde é difícil definir fronteiras, mas acrescenta, após as alterações legislativas introduzidas, optou pela promulgação. Comenta António José Seguro, a integração social, a não discriminação de género e a segurança resultante de decisões no mesmo sentido do Tribunal Europeu dos Direitos Humanos sustentam a decisão. O Presidente da República considera que o rosto destapado constitui uma dimensão estruturante da confiança social e que a convivência cotidiana assenta no reconhecimento mútuo e na possibilidade de estabelecer uma relação direta entre pessoas. E reforça, esta é uma regra comum, indispensável à vida numa sociedade democrática livre e plural, e uma regra de convivência entre seres humanos com igual dignidade. A chamada Lei das Burcas partiu de uma proposta do Chega, foi aprovada no Parlamento depois de o PSD introduzir várias alterações e focar a medida em critérios de segurança e ordem pública.
0: O Presidente da República a promulgar a chamada Lei das Burcas, que considera matéria sensível. Os representantes dos reformados e pensionistas não concordam que o saldo da Caixa Geral de Aposentações entre nas contas da Segurança Social. APRE e MURPI acreditam que faz parte da estratégia do Governo para falar em déficit e temem medidas mais penalizadoras dos mais velhos. Camila Vidal.
3: A presidente da APRE, Associação de Aposentados, Pensionistas e Reformados, Rosário Gama, explica porque não concorda que se juntem os vários sistemas para calcular o saldo da Segurança Social e aponta ao coordenador do estudo, Jorge Bravo.
4: Contrariado por outros economistas, não é? Porque, de facto, não se podem juntar sistemas que são absolutamente diferentes. Ou seja, não podemos usar valores da Segurança Social que recebeu sempre as contribuições dos trabalhadores do privado e as contribuições das empresas, não é? A TSU, enquanto que a Caixa Geral de Aposentações só recebeu as contribuições dos funcionários públicos. O Estado nunca lá colocou nada.
3: Posição semelhante tem o MURPI, Confederação Nacional de Reformados, Pensionistas e Idosos. Isabel Gomes explica a posição.
5: Juntar ao regime da Caixa Geral de Aposentações, que não tem nada a ver com esta gente. E o Sistema de Proteção Social de Cidadania, o não contributivo, que cabe ao Governo e ao Orçamento Geral do Estado dar, nós estamos sempre à espera que brinquem com os saldos da Segurança Social, quando o Governo vem dizer que se houver dinheiro dá isto e dá aquilo, iam ter que arranjar uma maneira de que não houvesse nada para dar.
3: E Isabel Gomes afirma que o estudo vai servir para cortar mais nos direitos dos mais velhos.
5: Atacar o valor das pensões, prosseguir o aumento continuado da idade da reforma, e põe em causa os regimes de reformas antecipadas.
3: A APRE considera o mesmo.
4: Usam este passivo para dizer que a Segurança Social está falida. A partir daí, podem justificar os cortes todos, podem justificar a redução de direitos, podem empurrar os trabalhadores para soluções privadas. E nós somos absolutamente contra isso. Esperemos é que no próximo ano, ou na próxima legislatura, não venha uma reforma com base nestes documentos.
3: APRE e MURPI preferiam que se olhasse para o valor das pensões e se avançasse com aumentos, em vez de se falar, a partir de agora, do déficit nas contas para, dizem as presidentes, conseguir cortar mais nos direitos dos pensionistas.
0: Conheceram-se hoje as conclusões do estudo que o Governo encomendou. Fala-se em ilusão relativamente aos excedentes da Segurança Social há vários anos. Fala-se também em déficit nas contas da Segurança Social por causa do saldo negativo na Caixa Geral de Aposentações. Os representantes dos reformados e pensionistas não concordam que esse saldo da Caixa Geral de Aposentações entre nas contas da Segurança Social. O PS está preocupado com a suspensão das interrupções voluntárias da gravidez no Hospital Garcia de Horta. Enviou um conjunto de perguntas ao governo. Os socialistas querem garantias de que a solução que passa pelo setor privado é apenas temporária e também que se assegura a equidade no acesso à IVG com uma resposta dentro do SNS. À Antena 1 esta noite, a deputada Elsa Paes dá voz a essas questões para a Ministra da Saúde.
6: Foi feito um protocolo com um estabelecimento externo e nós queremos mesmo perceber se esse protocolo é transitório e excepcional, porque este tipo de respostas têm de continuar a ser asseguradas pelo Serviço Nacional de Saúde. Não podemos estar perante lógicas de privatização com as quais, obviamente, o Partido Socialista não concorda. Nós queremos saber quais são as razões concretas dessa suspensão, quais são as medidas para reforçar os recursos na unidade local de saúde de Almada Seixal, qual é o prazo previsto para se retomar esta resposta e se neste quadro os direitos das mulheres que querem recorrer a este serviço são efetivamente assegurados em equidade de circunstâncias.
0: Hoje o gabinete da ministra Ana Paula Martins lembra que é fundamental garantir o acesso à IVG a tempo. Avisa em resposta à agência Lusa esta tarde que as unidades de saúde que não o conseguirem fazer devem articular-se com outras. A socialista Elsa Paes considera que essa resposta é insuficiente.
6: Nós estamos efetivamente muito preocupados. Uma coisa é a boa intenção e outra coisa depois são efetivamente a articulação das respostas e dos recursos na prática. Dá-nos a sensação que andam atrás do prejuízo, devia ter estado tudo definido à partida e não a partir do momento em que os próprios partidos começam a fazer pressões.
0: O PS quer esclarecimentos do Ministério da Saúde sobre a suspensão da IVG no Hospital Garcia de Horta e o Movimento Democrático das Mulheres considera que se trata de uma estratégia do governo. Tânia Mateus, em declarações à Antena 1, diz que é preciso que as unidades de cuidados primários entrem na equação.
7: É uma estratégia de desinvestir no Serviço Nacional de Saúde. A lei, para ser cumprida, há várias coisas que têm que acontecer. Desde logo passa pela contratação de profissionais de saúde. E depois também é preciso investir naquilo que são as campanhas de informação e de esclarecimento sobre as condições de acesso a esta lei. E, acima de tudo, também achamos que possa ser importante que algumas unidades de cuidados primários possam ter a IVG medicamentosa, procurando também aliviar a pressão nas unidades hospitalares.
0: O Movimento Democrático das Mulheres critica também o facto de serem as utentes a fazer a marcação das consultas no privado e a terem de pagar as despesas de deslocação. O Ministério da Educação garante, em resposta à Antena 1, que os casos de alunos com dificuldades para aceder à candidatura ao ensino superior foram tratados e não há qualquer situação pendente. Refere-se na resposta que o Instituto do Ensino Superior não tem informação sobre o número de casos em questão, mas nega falhas na plataforma de candidaturas. Falamos dos alunos que não tiveram logo as notas da reapreciação no sistema durante as candidaturas da primeira fase. O gabinete de Fernando Alexandre clarifica que a indicação às escolas foi no sentido de emitirem fichas N's de reapreciação para se resolver esses casos e sublinha que o procedimento permitiu que os alunos não fossem prejudicados no acesso à universidade. No mapa dos incêndios, o fogo em Arouca é o que mobiliza esta noite mais operacionais. São mais de 470 a combater quatro frentes ativas. Com a retirada dos meios aéreos, os habitantes das aldeias ameaçadas pelas chamas ficam apreensivos. Em Bolseguedim, a repórter da RTP, Ana Engenheiro, falou com moradores que vão passar esta noite em claro a seguir o rastro do incêndio.
8: O incêndio de Arouca tem neste momento quatro frentes ativas. Há sete aldeias que estão na linha de fogo. Uma delas é esta, Bolseguedim. Vamos falar com uma moradora. O vosso receio é que as chamas passem para este lado?
9: Sim, durante a noite é sempre pior, já não temos o apoio dos meios aéreos. O receio é que passe para as casas.
8: Já a noite passada não foi fácil?
9: Sim, foi toda a noite em claro, à espera que chegasse e vai ser outra vez esta noite.
8: Para percebermos, falamos aqui de uma encosta que está a arder, que fica a pouquíssimos metros e o que tem a separar é apenas um pequeno riacho.
9: Sim, um rio que não é estreito, é pequeno, pronto, dá perfeitamente para ver focos de incêndio de um lado para o outro e começar a arder do lado das casas.
8: Obrigada. Uma moradora que está preocupada, à semelhança de outros aqui nesta aldeia. Recordo que o incêndio de Arouca começou ontem à noite, muito perto das 10 da noite, e desde então não deu tréguas, continua neste momento ativo.
0: A norte do país, outros grandes incêndios ativos, a mobilizar centenas de operacionais. Em Torre de Moncorvo, quase 460 operacionais combatem chamas, apoiados por 150 veículos. O fogo neste concelho começou há 3 dias, ainda não deu tréguas. Já em Santo Tirso, mais de 200 bombeiros estão no terreno, apoiados por 70 viaturas, tentam debelar as chamas que começaram ontem ao final da tarde. Na Ucrânia, no dia em que o presidente Volodymyr Zelensky nomeou formalmente o novo ministro da Defesa, o antecessor Mykhailo Fedorov, cuja demissão gerou protestos nas ruas da Ucrânia no último mês, publicou há pouco um vídeo nas redes sociais em que defende a realização de eleições no país em tempo de guerra. O vídeo tem cerca de 10 minutos. O jovem político ucraniano, mentor do exército de drones que a Ucrânia usa na defesa do país contra a Rússia, critica também a corrupção atual no país e questiona a morosidade na aplicação de decisões militares que atrasam diretamente aquilo que se passa na frente de guerra. O apelo para eleições, mesmo se a lei ucraniana proíbe que se realizem durante tempos de guerra, é a primeira exigência deste tipo por parte de uma figura política ucraniana de destaque desde o início da invasão em grande escala da Rússia em fevereiro de 2022. Em Espanha, a terra voltou a tremer em Granada depois do sismo na madrugada de sábado. Hoje, durante a manhã, novo tremor de terra com a mesma magnitude de 4,8 na escala de Richter. Registaram-se inúmeros danos de pequena dimensão. 3 pessoas ficaram feridas. O Instituto Geográfico Nacional de Espanha indica que se tratou de um sismo muito superficial, daí ter sido sentido por muitas pessoas. A Proteção Civil recebeu mais de 500 chamadas com informação de pequenos desmoronamentos e fissuras.
1: Cláudia Almeida com as notícias às 9 na RTP Antena 1, simultâneo com Madeira, Açores e Mundo. 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São 9h12, tenha uma ótima noite de terça-feira com a rádio que liga Portugal. Estamos juntos até bem perto das 11.
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1: Abre esta hora de emissão com o elogio à preguiça de Miguel Araújo. Daqui a pouco, Carol G e Bruno Mars com Still, é música nova. Ainda Bernardo Lobo e James Blunt, que também está de regresso por estes dias.

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0: Geral de Aposentações entre nas contas da Segurança Social. Em dia de apresentação do relatório que o Governo pediu, falam em estratégia do Executivo e temem medidas mais penalizadoras para os mais velhos. O antigo Ministro da Defesa da Ucrânia, o jovem político Mikhailo Fedorov, lança um apelo nas redes sociais para o país ir a eleições, mesmo se a lei da Ucrânia o impede em tempos de guerra. É a resposta de Fedorov depois de Zelensky o demitir da pasta da defesa há um mês, decisão que levou os ucranianos para as ruas em protesto. No Brasil, mais uma rainha das novelas que desaparece morreu. Glória Menezes tinha 91 anos.
1: E nesta altura, no Porto e em Faro estão 22 graus, 23 em Lisboa, Coimbra e Ponta Delgada e 24 no Funchal. As notícias às 10, a edição é de Cláudia Almeida.
0: Os representantes dos reformados e pensionistas não concordam que o saldo da Caixa Geral de Aposentações entre nas contas da Segurança Social. APRE e MURPI acreditam que faz parte da estratégia do Governo para falar em déficit e temem medidas mais penalizadoras dos mais velhos. Camila Vidal.
2: A presidente da APRE, Associação de Aposentados, Pensionistas e Reformados, Rosário Gama, não concorda que se juntem os vários sistemas para calcular o saldo da Segurança Social.
3: Não se podem juntar sistemas que são absolutamente diferentes. Valores da Segurança Social, que recebeu sempre as contribuições dos trabalhadores do privado e as contribuições das empresas, não é? A TSU, enquanto que a Caixa Geral de Aposentações só recebeu as contribuições dos funcionários públicos. O Estado nunca lá colocou nada.
2: O mesmo diz o MURPI, Confederação Nacional dos Reformados, Pensionistas e Idosos, pela voz de Isabel Gomes.
4: Juntar ao regime da Caixa Geral de Aposentações, que não tem nada a ver com esta gente. E o sistema de proteção social de cidadãos, o não contributivo, que cabe ao Governo e ao Orçamento Geral do Estado dar, obviamente tinham que arranjar uma maneira de criar um problema complicado. Estamos sempre à espera que brinquem com os saldos da Segurança Social. Quando o Governo vem dizer que dá isto e dá aquilo, iam ter que arranjar uma maneira de que não houvesse nada para dar.
2: E a Presidente do MURPI considera que o estudo vai servir de desculpa para cortar mais nos direitos dos mais velhos.
4: Atacar o valor das pensões, prosseguir o aumento continuado da idade da reforma e põe em causa os regimes de reformas antecipadas.
2: A APRE tem a mesma preocupação, afirma Rosário Gama.
3: Usam este passivo para dizer que a Segurança Social está falida. A partir daí, podem justificar os cortes todos, podem justificar os travões às reformas, podem justificar a redução de direitos, podem empurrar os trabalhadores para soluções privadas.
2: APRE e MURPI recusam o caminho da privatização da Segurança Social e recusam também o estagnar do valor das pensões, que coloca muitos idosos no limiar de risco de pobreza.
0: Hoje divulgaram-se as conclusões do estudo que o Governo encomendou. Fala-se em ilusão relativamente aos excedentes da Segurança Social há vários anos. Fala-se também em déficit nas contas da Segurança Social por causa do saldo negativo na Caixa Geral de Aposentações. O PS está preocupado com a suspensão das interrupções voluntárias da gravidez no Hospital Garcia de Horta. Enviou um conjunto de perguntas ao Governo. Os socialistas querem garantias de que a solução que passa pelo setor privado é apenas temporária e também que se assegura a equidade no acesso à IVG com uma resposta dentro do Serviço Nacional de Saúde. À Antena 1 esta noite, a deputada socialista Elsa Paes dá voz às questões que seguiram para a Ministra da Saúde.
5: Foi feito um protocolo com estabelecimento externo e nós queremos mesmo perceber se esse protocolo é transitório e excepcional, porque este tipo de respostas têm de continuar a ser asseguradas pelo Serviço Nacional de Saúde. Não podemos estar perante lógicas de privatização com as quais, obviamente, o Partido Socialista não concorda. Nós queremos saber quais são as razões concretas dessa suspensão, quais são as medidas para reforçar os recursos na Unidade Local de Saúde de Almada Seixal, qual é o prazo previsto para se retomar esta resposta e, se neste quadro, os direitos das mulheres que querem recorrer a este serviço são efetivamente assegurados em equidade de circunstância.
0: Durante a tarde, o gabinete de Ana Paula Martins já lembrou que é fundamental garantir o acesso à IVG a tempo e avisa em resposta à agência Lusa que as unidades de saúde que não o conseguirem fazer devem articular-se com outras. A socialista Elsa Paes considera que a resposta é insuficiente.
5: Nós estamos efetivamente muito preocupados. Uma coisa é a boa intenção e outra coisa depois são efetivamente a articulação das respostas e dos recursos na prática. Dá-nos a sensação que andam atrás do prejuízos. E até está tudo definido à partida e não a partir do momento em que os próprios partidos começam a fazer pressões.
0: O PS já fez uma lista de esclarecimentos que pretende do Ministério da Saúde. O Movimento Democrático das Mulheres considera que se trata de uma estratégia do Executivo. Para Tânia Mateus, é preciso que as unidades de cuidados primários também entrem na equação.
6: É uma estratégia de desinvestir no Serviço Nacional de Saúde. A lei, para ser cumprida, há várias coisas que têm que acontecer. Desde logo passa pela contratação de profissionais de saúde. E depois também é preciso investir naquilo que são as campanhas de informação e de esclarecimento sobre as condições de acesso a esta lei. E acima de tudo também achamos que possa ser importante que algumas unidades de cuidados primários possam ter a IVG medicamentosa, procurando também aliviar a pressão nas unidades hospitalares.
0: Tânia Mateus, do Movimento Democrático das Mulheres, em declarações à Antena 1 esta noite. A unidade local de Almada Seixal já referiu em declarações à Agência Lusa que se trata de uma situação temporária. Mesmo assim, o PS está preocupado com essa suspensão das interrupções voluntárias da gravidez no Hospital Garcia de Horta e o MDM fala em estratégia do governo. Apesar de reconhecer a elevada sensibilidade social e cultural do diploma, o Presidente da República optou por promulgar a chamada Lei das Burcas, que estabelece regras de segurança e prevenção no que respeita à identificação no espaço público de cidadãos. Teresa Borges.
7: Promulga o diploma a assumir que se trata de uma matéria de grande sensibilidade social e cultural e onde é difícil definir fronteiras, mas acrescenta, após as alterações legislativas introduzidas, optou pela promulgação. Argumenta António José Seguro a integração social, a não discriminação de género e a segurança resultante de decisões no mesmo sentido do Tribunal Europeu dos Direitos Humanos sustentam a decisão. O Presidente da República considera que o rosto destapado constitui uma dimensão estruturante da confiança social e que a convivência cotidiana assenta no reconhecimento mútuo e na possibilidade de estabelecer uma relação direta entre pessoas. E reforça, esta é uma regra comum, indispensável à vida numa sociedade democrática livre e plural e uma regra de convivência entre seres humanos com igual dignidade. A chamada Lei das Burcas partiu de uma proposta do Chega, foi aprovada no Parlamento depois de o PSD introduzir várias alterações e focar a medida em critérios de segurança e ordem pública.
0: Na origem do diploma, como escutámos, uma proposta do Chega que foi aprovada com os votos do PSD, CDS e Iniciativa Liberal. No mapa dos incêndios, o fogo em Arouca é o que mobiliza esta noite mais operacionais. São quase 470 a combater quatro frentes ativas com a retirada dos meios aéreos. Os habitantes das aldeias ameaçadas pelas chamas temem o pior, vão estar de prevenção esta noite, como ouviu a repórter da RTP, Ana Engenheiro, em Bolseguedim.
8: O incêndio de Arouca tem neste momento quatro frentes ativas. Há sete aldeias que estão na linha de fogo. Uma delas é esta, Bolseguedim. Vamos falar com uma moradora. O vosso receio é que as chamas passem para este lado?
9: Sim. Durante a noite é sempre pior. Já não temos o apoio dos meios aéreos. O receio é que passe para as casas.
8: Já a noite passada não foi fácil?
9: Sim, foi toda a noite em claro, à espera que chegasse. E vai ser outra vez esta noite.
8: Para percebermos, falamos aqui de uma encosta que está a arder, que fica a pouquíssimos metros e o que tem a separar é apenas um pequeno riacho.
9: Sim, um rio que não é estreito, é pequeno, pronto, dá perfeitamente para ver focos de incêndio de um lado para o outro e começar a arder do lado das casas.
8: Obrigada. Uma moradora que está preocupada, à semelhança de outros aqui nesta aldeia. Recordo que o incêndio de Arouca começou ontem à noite, muito perto das 10 da noite, e desde então não deu tréguas, continua neste momento ativo.
0: Para o descanso destes operacionais que combatem o incêndio de Arouca, a autarquia disponibilizou o pavilhão gimnodesportivo da escola secundária, que fica a cerca de 12 quilómetros de Bolseguedim. A Câmara Municipal considera que o edifício é o mais próximo e seguro para bombeiros e agentes da Proteção Civil recuperarem forças. A autarquia garante ainda que o pavilhão está devidamente preparado para acolher os operacionais. A norte do país, outros grandes incêndios ativos que mobilizam centenas centenas de operacionais em Torre de Moncorvo, quase 470, combatem as chamas apoiados por 150 veículos. O incêndio neste concelho começou há 3 dias, continua sem dar tréguas. Já em Santo Tirso, mais de 200 bombeiros estão no terreno, apoiados por 70 viaturas, tentam debelar as chamas que começaram ontem ao final da tarde. Na Ucrânia, no dia em que o presidente Zelensky nomeou formalmente o novo ministro da Defesa, o antecessor, Mykhailo Fedorov, cuja demissão gerou protestos nas ruas da Ucrânia no último mês, publicou um vídeo nas redes sociais nas últimas horas em que defende a realização de eleições no país em tempo de guerra. O vídeo tem cerca de 10 minutos. O jovem político ucraniano, mentor do exército de drones que a Ucrânia usa na defesa do país contra a Rússia, critica também a corrupção atual na Ucrânia e Fedorov insiste que a democracia no país não pode depender do fim da guerra com Moscovo.
10: Temos de garantir o direito de voto aos militares, aos milhares de ucranianos no estrangeiro e às pessoas nas regiões da linha da frente. Garantir a segurança do processo eleitoral, a independência das instituições e a confiança nos resultados. Dificuldade não significa impossibilidade. A Ucrânia já fez muitas vezes o que o mundo considerava impossível. Também aqui podemos encontrar uma solução, porque a democracia não é um luxo dos tempos de paz. Ela faz parte daquilo pelo qual lutamos hoje. As eleições não se resumem a um voto. São o momento em que o governo se dirige aos cidadãos para que estes decidam se confiam nele para o futuro. É este princípio que distingue um Estado democrático de um sistema em que é o próprio governo a decidir o momento em que a sociedade o pode avaliar. Não podemos permitir que Putin decida a altura em que os ucranianos podem eleger o seu próprio governo.
0: O comentador de Assuntos Internacionais da Antena 1, Filipe Vasconcelos Romão, considera que o ex-ministro da Defesa está a passar a mensagem de que está disponível para ser alternativa a Zelensky.
11: Acaba por demonstrar e por marcar uma posição que expressa também alguém que se começa a construir como uma alternativa a Zelensky, não como uma alternativa crítica em relação à guerra, mas como alguém que foi e que tem uma imagem de quem, de uma forma eficaz, tem conseguido também implementar uma estratégia que fez frente aos russos e que debilitou em certa medida a imagem dos russos e a posição política dos russos, que vem agora dizer, atenção, é possível celebrar eleições e é possível eventualmente uma alternativa ao atual presidente.
0: Filipe Vasconcelos Romão, sobre o apelo de Mykhailo Fedorov, o ministro da Defesa que Zelensky demitiu há um mês, pede que a Ucrânia não fique refém de Putin para seguir com a democracia. Diz o ator Tony Ramos que o Brasil perdeu uma das maiores atrizes depois da notícia esta manhã da morte de Laura Cardoso, aos 98 anos. Chega também a notícia da morte de Glória Menezes, esta terça-feira, aos 91 anos. Ela que participou em mais de 40 telenovelas brasileiras, morreu na casa do Rio de Janeiro, informa a família. Com mais de 60 anos de carreira, Glória Menezes marcou a televisão, o teatro e o cinema no Brasil.
1: É mais uma morte que vamos falar já dentro de instantes.
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0: Os representantes dos reformados e pensionistas contestam que o saldo da Caixa Geral de Aposentações entre nas contas da Segurança Social, falam em estratégia política do governo e temem mais medidas penalizadoras. Mikhailo Fedorov, antigo ministro da Defesa da Ucrânia, esta noite lançou um apelo nas redes sociais para o país ir a eleições, mesmo se a lei da Ucrânia o impede em tempos de guerra. É o primeiro grande desafio interno a Zelensky desde a invasão russa em grande escala há 4 anos. No Iraque, o governo tenta contornar as dificuldades no estreito de Hormuz.
1: E por cá, em Faro, Coimbra e Porto estão 22 graus, 23 em Ponta Delgada e em Lisboa e 24 no Funchal. As notícias à meia-noite, a edição é de Cláudia Almeida.
0: António José Seguro reconhece a elevada sensibilidade social e cultural. Mesmo assim, o Presidente da República optou por promulgar o diploma da chamada Lei das Burcas, que estabelece regras de segurança e prevenção no espaço público, no que respeita à identificação dos cidadãos. Teresa Borges.
2: Promulga o diploma a assumir que se trata de uma matéria de grande sensibilidade social e cultural e onde é difícil definir fronteiras, mas acrescenta, após as alterações legislativas introduzidas, optou pela promulgação. Argumenta António José Seguro a integração social, a não discriminação de género e a segurança resultante de decisões no mesmo sentido do Tribunal Europeu dos Direitos Humanos sustentam a decisão. O Presidente da República considera que o rosto destapado constitui uma dimensão estruturante da confiança social e que a convivência cotidiana assenta no reconhecimento mútuo e na possibilidade de estabelecer uma relação direta entre pessoas. E reforça, esta é uma regra comum, indispensável à vida numa sociedade democrática livre e plural e uma regra de convivência entre seres humanos com igual dignidade. A chamada Lei das Burcas partiu de uma proposta do Chega, foi aprovada no Parlamento depois de o PSD introduzir várias alterações e focar a medida em critérios de segurança e ordem pública.
0: António José Seguro promulgou esta terça-feira o diploma, assinalando, no entanto, que se trata de uma matéria de grande sensibilidade social e cultural em que é difícil definir fronteiras. Os representantes dos reformados e pensionistas não concordam que o saldo da Caixa Geral de Aposentações entre nas contas da Segurança Social e acreditam que faz parte da estratégia do governo para falar em déficit, temem medidas mais penalizadoras dos mais velhos. Camila Vidal.
3: A presidente da APRE, Associação de Aposentados, Pensionistas e Reformados, Rosário Gama, não concorda que se juntem os vários sistemas para calcular o saldo da Segurança Social.
4: Não se podem juntar sistemas que são absolutamente diferentes. Valores da Segurança Social, que recebeu sempre as contribuições dos trabalhadores do privado e as contribuições das empresas, não é? A TSU, enquanto que a Caixa Geral de Aposentações só recebeu as contribuições dos funcionários públicos. O Estado nunca lá colocou nada.
3: O mesmo diz o MURPI, Confederação Nacional dos Reformados, Pensionistas e Idosos, pela voz de Isabel Gomes.
5: Juntar ao regime da Caixa Geral de Aposentações, que não tem nada a ver com esta gente. E o Sistema de Proteção Social de Cidadania, o não contributivo, que cabe ao Governo e ao Orçamento Geral do Estado dar, obviamente tinham que arranjar uma maneira de criar um problema complicado. Estamos sempre à espera que brinquem com os saldos da Segurança Social. Quando o Governo vem dizer que dá isto e dá aquilo, iam ter que arranjar uma maneira de que não houvesse nada para dar.
3: E a Presidente do MURPI considera que o estudo vai servir de desculpa para cortar mais nos direitos dos mais velhos.
5: Atacar o valor das pensões, prosseguir o aumento continuado da idade da reforma e põe em causa os regimes de reformas antecipadas.
3: A APRE tem a mesma preocupação, afirma Rosário Gama.
4: Usam este passivo para dizer que a Segurança Social está falida. A partir daí, podem justificar os cortes todos, podem justificar os travões às reformas, podem justificar a redução de direitos, podem empurrar os trabalhadores para soluções privadas.
3: A APRE e MURPI recusam o caminho da privatização da Segurança Social e recusam também o estagnar do valor das pensões, que coloca muitos idosos no limiar de risco de pobreza.
0: No estudo que se conheceu esta terça-feira, um estudo que o Governo encomendou, fala-se em ilusão relativamente aos excedentes da Segurança Social há vários anos. Fala-se também em déficit nas contas da Segurança Social por causa do saldo negativo na Caixa Geral de Aposentações. Esta noite, mais de 1.100 operacionais combatem três grandes incêndios florestais em Portugal continental. Em Arouca, horas de muito trabalho para os 490 operacionais que combatem as quatro frentes ativas deste incêndio. A aldeia de Bolseguedim está na linha das chamas. A população vai passar a noite em claro a seguir o rastro do fogo na serra, conta-nos o repórter da RTP, Emanuel Boa Vista.
6: A população em Bolseguedim está de olhos postos na serra, numa encosta onde as chamas estão a consumir, quer a Serra da Freita de um lado, a Serra da Arada do outro, e avançam a uma velocidade que preocupa muito por força de poderem chegar até as habitações. Nesta altura, a primeira estimativa de área ardida é de 450 hectares, um valor que obviamente vai sendo atualizado a cada minuto, uma vez que estas quatro frentes de fogo ativo estão a consumir a cada momento mais desta serra no concelho de Arouca, num incêndio que já ultrapassa as 24 horas e também já obrigou a que cinco bombeiros tivessem de ser assistidos por força deste combate. Um incêndio também que chamou até ao comando a própria Autoridade Nacional de Proteção Civil, que por volta das 21 horas passou a assumir essa função, deixando de ser a corporação local a comandar as operações, muito por força da dimensão, mas também do número de operacionais que estão no terreno. São mais de 400 que nesta altura combatem as chamas em Arouca, e a previsão da Proteção Civil é que será uma noite longa e de muito trabalho.
0: Emanuel Boa Vista, o repórter da RTP, na aldeia de Bolseguedim, uma aldeia que está na linha das chamas deste incêndio, com quatro frentes ativas em Arouca, para o descanso dos quase 500 operacionais que combatem o incêndio. A autarquia já disponibilizou o pavilhão gimnodesportivo da escola secundária, que fica a cerca de 12 quilómetros de Bolseguedim. A Câmara Municipal de Arouca considera que é um edifício o mais próximo e também mais seguro para bombeiros e agentes de proteção civil recuperarem forças. A autarquia garante ainda que o pavilhão está devidamente preparado para acolher estes operacionais. E já leva 3 dias o incêndio de Torre de Moncorvo. Tem neste momento 3 frentes ativas. Já entrou no município de Carraseda de Anciães. Nas últimas horas, a intensidade do vento levou as chamas até perto de uma aldeia desse concelho, a aldeia de Seixo de Anciães. As próximas horas vão ser, por isso, de muita vigilância, com a população já preparada para todos os cenários, como conta o repórter da RTP, Felipe Pinto.
7: Os ventos arrastaram as chamas para outra encosta e, de repente, está às portas desta aldeia com cerca de 170 pessoas que moram aqui permanentemente. O facto é que todos ou muitos meios foram mobilizados para esta aldeia. Estão aqui dezenas de viaturas, muitos homens de combate aos incêndios para prevenir que algo que não se esteja à espera possa acontecer. Há uma proteção do perímetro desta aldeia e o facto é que o Presidente da Junta está confiante de que não vai acontecer nada de grave nas próximas horas, está confiante que não é necessário sequer confinar a aldeia. Ele há pouco disse-nos isso mesmo. Parte da população já foi avisada de que, se for necessário, devem concentrar-se em zonas de confinamento. Estão também já definidas rotas de evacuação para o caso de haver essa necessidade. O senhor António
8: esperava que isto pudesse acontecer, esta mudança repentina?
9: Sim, isto é normal. Enquanto houver mato...
8: Está com receio de que algo aconteça aqui?
9: Não, não, aqui não, porque isto já, para nós isto já é uma coisa habitual.
7: Muito obrigado. Portanto, alguma naturalidade na forma como se encaram estas circunstâncias? O incêndio, de facto, está a caminhar para esta direção, mas é verdade também que há muitos meios empenhados para impedir que as chamas entrem à aldeia dentro.
0: A reportagem de Felipe Pinto na aldeia de Seixo de Anciães, em Carraseda de Anciães, onde já entrou o incêndio de Torre de Moncorvo, que leva 3 dias, começou no sábado, não dá tréguas aos mais de 490 operacionais que permanecem no terreno. Também a Antena 1, a Proteção Civil, dava conta de que o vento muito intenso e os difíceis acessos atrasavam o combate às chamas, com uma frente de fogo a preocupar os operacionais. Foi informação que já obtivemos esta noite da Proteção Civil. Entretanto, terminou às 6 da tarde o aviso laranja para tempo quente em 9 distritos do país. O governo do Iraque aprovou mecanismos para a exportação de crudo iraquiano nos próximos 3 meses através de empresas internacionais e locais especializadas e também por meio de múltiplos pontos de exportação. Esses contratos passam a estar válidos já em setembro. O Iraque tenta contornar as dificuldades de trânsito comercial do Estreito de Hormuz. Há um mês, o país começou a transportar petróleo por via terrestre até à Síria ou Jordânia, para depois seguir por via marítima. O líder do governo iraquiano, Ali al-Zaidi, afirmou esta semana que o país não pode estar dependente apenas do Estreito de Hormuz, numa altura em que existe o risco de fecho total dessa passagem comercial, com grandes perdas para a exportação de crude do Iraque. O Irão já veio negar algum ataque contra os Emirados Árabes Unidos, que alegam que 2 mísseis contra aquele território do Golfo que caíram no mar tinham como alvo a navegação marítima e foram lançados há algumas horas a partir do Irão. Por essa razão, o governo de Abu Dhabi suspende as relações comerciais com o Irão por tempo indeterminado. No comunicado, o Ministério dos Negócios Estrangeiros refere que a escalada regional do conflito no Médio Oriente ameaça a paz e a segurança internacionais. Na Ucrânia, no dia em que o presidente Zelensky nomeou formalmente o novo ministro da Defesa, o antecessor, Mykhailo Fedorov, cuja demissão gerou protestos nas ruas da Ucrânia, que já duram há um mês, publicou um vídeo nas redes sociais em que defende a realização de eleições no país em tempo de guerra.
10: Temos de garantir o direito de voto aos militares, aos milhares de ucranianos no estrangeiro e às pessoas nas regiões da linha da frente. Garantir a segurança do processo eleitoral, a independência das instituições e a confiança nos resultados. Dificuldade não significa impossibilidade. A Ucrânia já fez muitas vezes o que o mundo considerava impossível. Também aqui podemos encontrar uma solução, porque a democracia não é um luxo dos tempos de paz. Ela faz parte daquilo pelo qual lutamos hoje. As eleições não se resumem a um voto, são um momento em que o governo se dirige aos cidadãos para que estes decidam se confiam nele para o futuro. É este princípio que distingue um Estado democrático de um sistema em que é o próprio governo a decidir o momento em que a sociedade o pode avaliar. Não podemos permitir que Putin decida à altura em que os ucranianos podem eleger o seu próprio governo.
0: Mykhailo Fedorov, antigo ministro da Defesa, que foi demitido pelo presidente Volodymyr Zelensky, a fazer este apelo a eleições, mesmo se a lei ucraniana proíbe que se realizem atos eleitorais durante a guerra. É a primeira exigência deste tipo por parte de uma figura política ucraniana de destaque desde o início da invasão em grande escala da Rússia em fevereiro de 2022. O comentador de assuntos internacionais da Antena 1, Filipe Vasconcelos Romão, considera que Fedorov está a mostrar que está disponível para ser uma alternativa a Zelensky.
11: Acaba por demonstrar e por marcar uma posição que expressa também alguém que se começa a...
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1: Saldo da Caixa Geral de Aposentações que entre nas contas da Segurança Social. Falam em estratégia política do Governo e temem mais medidas penalizadoras. A madrugada está com temperaturas menos elevadas, mais umidade no ar, a norte, uma grande ajuda para o combate aos incêndios em Arouca, Torre de Moncorvo e Santo Tirso, que mobiliza a esta hora mais de 1000 operacionais. Mikhailo Fedorov, o antigo ministro da Defesa da Ucrânia, quebra o tabu. Pede eleições no país em tempo de guerra para que a Ucrânia não continue à mercê do presidente russo.
2: E nesta altura no Porto estão 21 graus, 22 em Lisboa, Coimbra e Faro, 23 em Ponta Delgada, Funchal 24 graus. As notícias à uma, a edição é de Cláudia Almeida.
1: Antena 1 escutou esta noite as representantes da APRE e da MURPI, movimentos de reformados e pensionistas que não concordam que o saldo da Caixa Geral de Aposentações entre nas contas da Segurança Social. Camila Vidal.
3: A presidente da APRE, Associação de Aposentados, Pensionistas e Reformados, Rosário Gama, não concorda que se juntem os vários sistemas para calcular o saldo da Segurança Social?
4: Não se podem juntar sistemas que são absolutamente diferentes. Valores da Segurança Social que recebeu sempre as contribuições dos trabalhadores do privado e as contribuições das empresas, não é? A TSU, enquanto que a Caixa Geral de Aposentações só recebeu as contribuições dos funcionários públicos. O Estado nunca lá colocou nada.
3: O mesmo diz o MURPI, Confederação Nacional dos Reformados, Pensionistas e Idosos, pela voz de Isabel Gomes.
5: Juntar ao regime da Caixa Geral de Aposentações, que não tem nada a ver com esta gente, e o Sistema de Proteção Social de Cidadania, o não contributivo, que cabe ao Governo e ao Orçamento Geral do Estado dar, obviamente tinham que arranjar uma maneira de criar um problema complicado. Estamos sempre à espera que brinquem com os saldos da Segurança Social. Quando o Governo vem dizer que dá isto e dá aquilo, iam ter que arranjar uma maneira de que não houvesse nada para dar.
3: E a Presidente do MURPI considera que o estudo vai servir de desculpa para cortar mais nos direitos dos mais velhos.
5: Atacar o valor das pensões, prosseguir o aumento continuado da idade da reforma e põe em causa os regimes de reformas antecipadas.
3: A APRE tem a mesma preocupação, afirma Rosário Gama.
4: Usam este passivo para dizer que a Segurança Social está falida. A partir daí, podem justificar os cortes todos, podem justificar os travões às reformas, podem justificar a redução de direitos, podem empurrar os trabalhadores para soluções privadas.
3: A APRE e MURPI recusam o caminho da privatização da Segurança Social e recusam também o estagnar do valor das pensões, que coloca muitos idosos no limiar de risco de pobreza.
1: Nas conclusões do estudo que o Governo encomendou e que se conheceram esta terça-feira, fala-se em ilusão relativamente aos excedentes da Segurança Social há vários anos e também em déficit nas contas da Segurança Social por causa do saldo negativo na Caixa Geral de Aposentações. Horas de muito trabalho em Arouca para os quase 500 operacionais que combatem as quatro frentes ativas deste incêndio. A aldeia de Bolseguedim está na linha das chamas. A população passa a noite em claro a seguir o rasto do fogo na serra, conta o repórter da RTP, Emanuel Boa Vista.
6: A população em Bolseguedim está de olhos postos na serra, numa encosta onde as chamas estão a consumir, quer a Serra da Freita de um lado, a Serra da Arada do outro, e avançam a uma velocidade que preocupa muito por força de poderem chegar até as habitações. Nesta altura, a primeira estimativa de área ardida é de 450 hectares, um valor que obviamente vai sendo atualizado a cada minuto, uma vez que estas quatro frentes de fogo ativo estão a consumir a cada momento mais desta serra, no concelho de Arouca, num incêndio que já ultrapassa as 24 horas e também já obrigou a que 5 bombeiros tivessem de ser assistidos por força deste combate. Um incêndio também